Deus é muito bom. Lua Santana, fechando aqui o Mandei Bem de hoje, desta segundona. Quem mandou nesta sequência foi a Renata. Eu curti. Beijos. Bom, agradeço de coração as inúmeras mensagens, o seu carinho, a sua audiência. Eu vou para voltar amanhã, se Deus quiser e permitir. Encontro marcado, combinado? Fique ligado, vem aí mais um programa Líder de Audiência. E amanhã eu tô de volta. Beijo.

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3: Mais uma segundona maravilhosa, foi só na peruca, minha gente. Nessa hora tem eu, Pô Giacomini, pedindo licença pra te fazer companhia aqui na sua melhor programação da Voz. Vamos juntinhos.
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0: Mini pra te fazer companhia a partir de agora. Muita música da boa, novidades, o que já é sucesso, aquelas cerejinhas pra você matar saudade em mais uma edição do nosso Antena Vips. Tem juicinho pra você, coração bocó.
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2: Jason Derulo com Glad You Came. Gente, amo esse som. De verdade, olha, boa segunda-feira pra você. Uma semana de sucesso pra gente. Tô indo ali já, já tô de volta.
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2: Fala, Valmir, tá ligado com a gente? Obrigado, uma boa segunda-feira pra você. Por aqui agora tem BTS com Dynamite.

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2: Benson Boone com Mystical and Magical. Já mandando um beijo pra Dani, pro Wagner. Mandando a lua especial também pro Jackson, que tá sintonizado por aqui. Uma boa segunda pra você.
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2: Uma segunda pra você, bora que por aqui o som não para. A gente vai de Atitude 67 com Ana Lag e Vitor Clay. Isso é amor.
7: Eu tô aqui.

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2: Dua Lipa, Don't Start Now. Em instantes, mais pedidos, segura.
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2: Hora de beijo. Fernando tá ligadinho com a gente. Um alô especial pra ele. Adilson também chegando por aqui, já curtindo a nossa programação nessa segunda-feira. Mandando um alô e também especial pro Mineiro. Ô, Mineiro, beijo, menino. Boa segunda. Bora de Marshmallow Khalid com o Numb.

0: Gustavo Mioto, senhoras e senhores.
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4: Gustavo Mioto com Murilo Ruf, novo sozinho. Amanhã tá de volta, tá? Pra nossa semana ser ainda mais gostosinha. Já agradecendo seu carinho e audiência e amanhã a gente se fala.
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Começando mais uma edição aqui da Máquina do Tempo na sua rádio preferida. 1900 e faz tempo. Aumente o volume e confira mais uma edição da Máquina do Tempo. 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Máquina do Tempo, seguindo com a programação aqui da sua rádio. E aí, como é que foi o final de semana? Tudo na paz de Deus? Hora de matar saudades? E para começar muito bem a nossa Máquina do Tempo, tem Mamma Mia, ABBA.

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1: London Beat, rolou também o Celebration, celebrando mais uma semana, Cooking the Gang e Mamma Mia, ABBA.
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1: Mamma Mia, de volta com a programação da Máquina do Tempo. Bela segunda-feira pra você, o dia oficial dos recomeços. Vale a pena ouvir de novo e tem um destaque. O destaque é camisa de Vênus.
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1: Lançada em 1986 no aclamado disco Correndo Risco, Só o Fim é uma das músicas mais icônicas e poéticas do Camisa de Vênus, liderado por Marcelo Nova. Diferente do tom sarcástico, punk e agressivo que caracterizava a maioria das músicas do Camisa de Vênus, como Eu Não Sou Cachorro Não ou Sim Cachambó, Só o Fim surpreendeu o público e a crítica por ser uma balada existencialista e melancólica, focada na desilusão amorosa e no inevitável término dos ciclos da vida. E vale a pena ouvir de novo.

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0: Man at Work, Who Can It Be Now? Chic, Le Freak. E aí, como é que tá tudo chique, bacanizado? E só o fim, camisa de Vênus.
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0: Mais uma sequência do fundo do baú, 1900 e alguma coisa. I Run, So Foray, a Flock de Cigarros.

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1: Esse é o Rick James, pessoa da melhor qualidade, Super Freak, IMCA, Village People e Iron Suffray.
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1: Máquina do Tempo e a última sequência tem curiosidade do Engenheiros do Havaí.
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1: Essa foi lançada em 1986 no disco de estreia Longe Demais das Capitais. Toda Forma de Poder é o cartão de visitas dos Engenheiros do Havaí e um dos maiores clássicos do rock gaúcho e brasileiro dos anos 80. A música foi incluída na trilha sonora da novela Hipertensão, de 86 a 87 da TV Globo. A exposição em horário nobre fez a música estourar de norte ao sul do Brasil quase todo dia, impulsionando as vendas do disco de estreia da banda rumo ao disco de ouro, e vale a pena ouvir de novo.

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1: Fechando muito bem a nossa Máquina do Tempo desta segunda-feira, fechando com chave de ouro, Four Non Blondes, WhatsApp, Big Mountain com Baby I Love Rain e Toda Forma de Poder, Engenheiros do Havaí. Obrigado pela companhia, amanhã tem mais Máquina do Tempo. Um abraço!
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6: Oi, oi, oi. Tô chegando com o nosso Amor Sem Fim. Eu, Vanessa Medeiros, e com você a partir de agora. Fique comigo, fique ligado, combinado? Te desejo muito amor aí na sua vida, na sua casa e no seu trabalho também. Porque amor é fundamental. E aqui na nossa programação musical tem amor de sobra.

0: 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Vamos juntos com mais uma edição do Amor Sem Fim. 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
0: Chegando o clássico da música internacional na nossa programação musical. Vamos ouvir juntos Lionel Rich, Stuck on You. Aumenta o volume, tá no ar. Mais uma edição do nosso Amor Sem Fim.

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1: Oh, hey, ouvimos Luminaires. E assim a gente fechou o primeiro bloco. Paradinha rápida, eu volto já já.
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1: Que delícia ter você comigo. Que alegria ter a sua companhia.
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1: E agora no Amor Sem Fim, chegando mais músicas. Vamos ouvir Air Supply. Even the Nights Are Better.

0: Next to Me, ouvimos Emily Sand. E assim a gente fechou esta sequência. Paradinha rápido, volto já já. Não saia daí.
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0: Se ligado no Amor Sem Fim, nosso amor ligado em você sempre.
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0: E agora tá chegando por aqui mais músicas. Vamos curtir juntos? Capital Inicial, Eu Vou Estar.

0: The Girl Is Mine, Michael Jackson, fechando este bloco. Daqui a pouquinho eu volto, não saia daí.
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0: Você ligado no Amor Sem Fim, o nosso amor ligado em você sempre.
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0: E agora tem Information Society, Reputation.

0: Knock on Heaven's Door. Ouvimos Guns N' Roses. E assim a gente fechou a nossa primeira hora de hoje. O intervalo é rapidinho, não saia daí.
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0: Estamos apresentando o Amor Sem Fim de hoje. Eu, Vanessa Medeiros, fico com você em mais duas horas de muito amor em forma de música.
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0: E abrindo esta segunda hora agora, vamos ouvir juntos Marvin Gaye pra você, Sexual Healing. Oh,

0: Closet Friends, ouvimos Jorge Versilo. E assim a gente fechou mais um bloco. Não saia daí, porque o intervalo é rapidinho. Eu vou ali faturar e volto já já.
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0: De volta por aqui com você e pra você. E agora tá chegando mais músicas. Vamos ouvir o Reggae Night com Jimmy Cliff. Where and Me, pra você.

0: Easy, Faith No More. Acho linda essa música com Faith No More. E assim a gente fechou mais um bloco, tá bom? Eu vou ali rapidinho pra voltar já já. Segura.
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0: Não disse que o break era rapidinho? Tô de volta por aqui, com você e pra você. Agora tem Little River Band.

0: Free, ouvimos Donovan Frankenharter. E assim a gente fechou esta sequência. Quero mandar um super beijo para os amigos que estão ligadinhos comigo, para você que está em casa, no carro, no trabalho, enfim, esteja você onde estiver. Muito amor para você sempre. Eu volto já já.
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0: Que delícia ter você comigo. Que alegria ter a sua companhia.
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0: E agora no Amor Sem Fim, chegando mais músicas. Vamos ouvir Air Supply. Even the Nights Are Better.

0: Next to Me, ouvimos Emily Sant. E assim a gente fechou esta sequência. Paradinha rápido, volto já já. Não saia daí.
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0: Que bom ter você comigo.
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0: E agora na nossa trilha sonora tem John Legend, All of Me, pra você.

0: Alone, ouvimos Eye of Shiva. E assim a gente fechou a segunda hora de hoje. Temos mais uma horinha. É, mais uma hora, sim senhor, sim senhora. Não saia daí então, que eu te espero por aqui, sempre com muito amor.
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0: Estamos apresentando o Amor Sem Fim de hoje. Eu daqui, você daí, todo mundo junto e misturado, ligado na melhor.
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0: E agora, vamos ouvir juntos James Arthur, Falling Like the Stars.
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0: está passando November, Eros Ramazzotti, matando saudades por aqui. E que bom ter você comigo. Eu vou ali para voltar já já.
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0: Eu não disse que o break era rapidinho. Pois é, por aqui é assim, promessa é dívida.
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0: E agora tem Tracy Chapman, Talking About a Revolution.

0: Don't Forget About Me, ouvimos Close, fechando este bloco. Eu vou, mas eu volto. Segura aí.
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0: E aí, tá tudo bem com você? Te desejo muito amor aí na sua vida. E tô por aqui para te ajudar nessa missão com a nossa programação.
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0: Agora chegando Paula Abdul. Rush, Rush, pra você.

0: Blaze of Glory, ouvimos Bon Job. E assim, com este clássico do rock, este sucesso internacional, a gente fechou mais um super bloco da nossa programação musical. Eu vou pra voltar já já.
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0: E agora tá chegando por aqui mais músicas. Vamos curtir juntos? Capital Inicial, Eu Vou Estar.

0: The Girl Is Mine, Michael Jackson, fechando este bloco. Daqui a pouquinho eu volto, não saia daí.
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0: Que bom ter você aqui comigo.
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0: Abrindo o último bloco, agora vamos ouvir Easy Rider. Aumenta o volume aí. How You Gonna See Me Now, no Amor Sem Fim.

0: Hazard. É linda essa canção com Richard Marx, você não acha? Bom, e assim a gente coloca um ponto final na nossa programação musical de hoje. Eu vou pra voltar amanhã, se Deus quiser permitir, tá bom? Encontro marcado, combinado? Fique ligado, vem aí mais um programa Líder de Audiência. E até amanhã. Bye, fui.
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0: na Bragança FM 79.7. Chapéu e viola, é moda que não acaba mais. A melhor companhia no seu dia a dia, o som da região. 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Vamos nessa então, o som da região, aqui na Bragança FM, é Chapéu e Viola. 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
0: E tá na hora de moda boa! Alô, seu Zé, dona Maria, dona Josefina! Eu começo com Victor e Léo, o Granfino e o Caipira!

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1: Obrigado, galera. Meu divino Apolinho.

0: na minha rádio. Cacique Pajé, Casinha Velha.
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0: Depois da casinha velha, tá na hora de mais uma moda velha? Não, boa. Trio Parada Dura com Eduardo Costa, Último Adeus.

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0: Ontem ao luar, você viu a lua cheia, a lua colorida. Paraguaçu que cantou.
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0: Tá na hora de mais moda. E agora tem a mágoa de boiadeiro. Pedro Bento e Zé da Estrada.

0: Minhabão, que hora que acaba? Não falo não. A Baixa do Café, Alvarengue Ranchinho.
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0: Depois de um cafezinho gostoso, quentinho, docinho, Jorginho do Sertão, conhece o Jorginho do Sertão? Serrinha e Zé do Rancho.

0: sucesso que o povo canta, Camões e Camargo, Caboclo Amargo. E vamos embora com Jesus e Nossa Senhora. Amanhã tem mais, hein? Um abraço gigante!
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5: Alô, meu povo! E aí, tudo bem? Chegando, claro, com mais uma edição do nosso Laço do Peão. Participa lá, bora começar, aumenta o volume.

0: Bora que bora, meu povo, no ar o nosso Laço do Peão, aqui ó, na Bragança FM 79.7, é o som da região, né? 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Aumenta o volume, entrando no ar mais uma edição do nosso Laço do Peão. A primeirona de hoje é o som de Murilo Huff com Saudade Estranha.
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1: É fogo, banda rainha musical, essa é sensacional. Rolou por aqui ainda o som do Thiago Carvalho com Arranhando o Azulejo, Wesley Safadão. Teve Coração no Lixo com Zé Neto e Cristiano. E ainda Saudade Estranha com Murilo Rufi, começando com tudo, o nosso Laço do Peão. Bora participar, manda pra cá sua mensagem que eu tô te esperando. Eu vou pro intervalo bem rapidão, mas eu volto já já com muito mais.
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1: Já aí, estamos de volta por aqui.
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1: Água no zóio, Cleiton e Romário com Jorge Matheus.
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1: Ana Castela, Só Não Deixa Saudade. Essa música é boa demais, né? Sucesso. Rolou por aqui ainda o som do Henrique Juliano, Eu Chamo e Você Volta. Teve 90 por 10 com Maiara e Maraíza. E ainda Água no Zóio com Cleiton, Romário e Jorge Matheus cantando bonito pra gente. Deixa eu mandar um alô especial aqui pra nossa amiga Fernanda. Alô, Fernanda, como é que você tá? Tudo bem? Beijo pra você, obrigado aí pela audiência, viu? Quem mais? A Milena também tá ligada junto com a gente. Alô, Milena, beijo no coração, obrigado aí pela audiência. Meu amigo Leandro também tá participando junto com a gente. Ó, intervalo bem rapidão, já já eu tô de volta com muito mais.
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1: Laço do Peão e por aqui não para não, é só música boa.
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1: Ana Castela com Zezé de Camargo e Luciano, você vai ver.

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2: Vai, M. Thiago.
3: Leite Romário.
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2: Não mexe nas minhas gavetas, Danilo e Davi. Teve ainda O Que Me Quebra, em Taeme, Thiago com Cleiton e Romário. Teve Quase Algo com Henrique e Juliano. E ainda Você Vai Ver, Ana Castela e Zezé de Camargo e Luciano cantando pra gente. E eu volto daqui a pouquinho.
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2: Hoje não, Isael e Rodolfo.
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1: Passa Mal, Marília Mendonça, Eterna Rainha da Sofrência, sucesso bom demais. Teve ainda Amiga Antiga com Paulo e Natan, teve Mariane e Matheus com Guilherme, o Benuto, Toma Dramin, e ainda Hoje Não, Israel e Rodolfo cantando pra gente. Bora pra mais um intervalo e eu volto daqui a pouquinho com muito mais sucesso pra você.
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1: Reta final por aqui, gente, do nosso Laço do Peão.
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1: Esquina, Felipe Rodrigo.

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0: Muito bom dia, sejam bem-vindos ao Sertanejo Bom Demais nesta manhã de terça-feira, dia 1º de setembro de 2026. A partir de agora está no ar o Sertanejo Bom Demais e como é bom acordar logo cedinho com a verdadeira música sertaneja e saber que você está ouvindo a nossa programação onde quer que você esteja. Muito obrigado pela sua audiência, obrigado pelo seu carinho, onde quer que você esteja com o radinho ligado. Obrigado por deixá-lo fazer parte da sua manhã através aqui do Sertanejo Bom Demais da Bragança FM em 79.7 na faixa estendida do rádio. A partir de agora, dou licença para poder entrar na sua casa, no seu sítio, na sua chácara, onde quer que você esteja com o radinho ligado. Muito obrigado pela sua audiência, obrigado pelo seu carinho e espero contar com sua audiência durante toda a nossa programação nessa terça-feira molhada em Bragança Paulista, hein? A chuva caiu de madrugada e vento também, né? Ventou bastante de madrugada, né? A partir de agora, eu tenho licença para poder entrar na sua casa, no seu sítio, na sua chácara, onde quer que você esteja com o radinho ligado. Obrigado pela sua audiência, obrigado pelo seu carinho nesta manhã de terça-feira, bom para ouvir uma boa música sertaneja e saber que você está aí ouvindo é melhor ainda do que é que você esteja com o radinho ligado. Obrigado por deixar eu fazer parte da sua manhã através aqui do Sertanejo Bom Demais. Quer ligar para cá? O telefone é o 4034-1467, é a linha direta aqui do Sertanejo Bom Demais. Quer mandar sua mensagem, quer pedir sua música, fique à vontade. Já mandar um bom dia lá para Dona Leonete, que já está ligada aqui no Sertanejo Bom Demais. Bom dia, viu, Leonete? Obrigado pela audiência. Obrigado pelo carinho, seu Alexandre e a Leila. Chegando por aqui, os dois mineiros cantando Amor de Carreiro. Modão para abrir a parte musical.
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Tá aí os dois mineiros aqui no Sertanejo Bom Demais, Amor de um Carreiro, né? Modão. Vou trazer aqui a previsão do tempo pra hoje, terça-feira, né? Hoje que é dia 1 de setembro, muita gente tá aí olhando pro céu e tá aí, será que vai hoje dar um tempo chuvoso? Será que o tempo vai abrir, fazer aquele calor como foi os outros dias? É, mas hoje teremos mudanças aí no tempo, hein? Presta atenção aí, você que vai passear aí, de repente vai fazer alguma coisa aí com atividade física, vai de repente correr aí, né? É, tem que tomar cuidado. Hoje, dia 1 de setembro, teremos a mínima de 17, que foi durante a madrugada, e a máxima chega a 23. Sol com muitas nuvens, nublado com chuva de manhã, à tarde com temporal e à noite chuvosa também. A probabilidade de chuva hoje em 23,0 milímetros, né? Para amanhã, que é quarta-feira, teremos aí, como é que é dia 2, teremos a mínima de 12, a máxima chega a 21, sol com muitas nuvens durante o dia, período de céu nublado, noite com poucas nuvens, e a previsão de chuva amanhã em 3,3 milímetros para amanhã. Então, hoje e amanhã deve chover aí na região Bragantina. Hoje uma chuvinha boa, hein? Chuvinha aqui de 23 milímetros, uma chuvinha boa para hoje, hein? Então, leve aí a capa de guarda-chuva, leve o guarda-chuva, porque vai chover segundo o Climatempo. Olha a hora, 6:06, bom dia!

Tá aí, goiano e paranaense aqui no Sertanejo Bom Demais, né? Olha, são 6:13, lembrando que você pode ligar pra cá, pedir sua música, pedir o seu sucesso, através do telefone 40-34-1467, que é a linha direta aqui do Sertanejo Bom Demais. Eu tô separando notícias policiais, daqui a pouquinho tem notícias policiais. Milionário José Rico canta, de longe também se ama. Olha, 6:13.

É, tá aí, milionário José Rico aqui no Sertanejo Bom Demais, nesta manhã de longe também se ama aqui no Sertanejo Bom Demais. Lembrando, né? Lembrando que hoje é manhã. É manhã de terça-feira, dia 1º do mês. É, hoje é 1º já, hein? Dia 1º aí do mês de setembro. E para você que tá ligadinho junto com a gente, muito obrigado pela sua audiência, obrigado pelo seu carinho, onde quer que você esteja com o radinho ligado. Obrigado por deixar eu fazer parte da sua manhã através aqui do Sertanejo Bom Demais. Já estou aqui separando notícias e daqui a pouquinho já vou trazer notícias. Rodrigo Matos e Praiano canta na programação.

0: É 6h20, não perca a hora aqui no Sertanejo Bom Demais nesta manhã. Eu vou para o intervalo comercial rapidinho e na sequência eu volto aqui no Sertanejo Bom Demais com notícias e informações, abrindo a parte de notícia aqui nesta manhã, hoje manhã de terça-feira. Eu volto já.
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6: Estão de volta aqui no Sertanejo Bom Demais desta manhã. Hoje de manhã é de terça-feira, dia 1º do mês de setembro, né? É, o mês de setembro aí para você. Vou falar de notícia, notícia que infelizmente, né, a natureza, a gente sabe que de vez em quando acontecem algumas coisas, né? Mas a gente sabe que é tudo aí consequência do homem, né? E fortes chuvas acompanhadas de granizo assustaram motoristas e causou prejuízo na tarde dessa segunda-feira, dia 31, em Piracaia, bairro do Batatuba, né? Conhecido ali de Piracaia. As pedras de gelo atingiram diversos veículos que trafegavam pelas vias na região. Alguns automóveis tiveram os vidros quebrados e latarias amassadas devido à intensidade do granizo. Motoristas relatam momento de tensão durante a chuva, precisando reduzir a velocidade e a procura de locais mais protegidos de tempestades. Os danos foram listados principalmente os veículos que ficaram expostos à chuva de granizo. Até o momento não há informações sobre as pessoas feridas. As chuvas também provocaram preocupação entre os moradores e motoristas diante da possibilidade de novos temporais da região. E Bragança Paulista também essa madrugada teve uma chuva forte durante essa madrugada, né? Então tá aí notícias para você nesta manhã. Daqui a pouquinho já venho com mais notícias. Gilberto!

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1: Olá, segunda-feira, 31 de agosto, e comigo, Pan Giacomini, a previsão astral.
0: Signo de Áries.
1: O Mercúrio dando uma força, é dia de organizar a rotina, Áries. Você aponta que pode ser um bom dia para ajustar o que não está funcionando bem nos estudos, deixando o seu dia ainda melhor. Nas amizades, dá uma revisada nas parcerias. No amor, a lua mostra que é hora de equilibrar as vontades, cor vermelha número 8.
0: Signo de Touro.
1: A primeira semana para você vai ser como um convite da natureza para que você desperte sua veia artística e crie momentos de alegria ao transitar na área de prazeres. Isso levanta inclusive sua autoestima, Touro. Cor azul número 4.
0: Signo de Gêmeos.
1: O céu dessa semana aponta que você, Gêmeos, está bem disposto a arrumar o quarto ou bater um papo, né? Talvez seja uma boa hora para descer de coisas importantes. Se ligue nas amizades, porque o movimento planetário indica uma abertura emocional. O clima de lua cheia mexe com sentimentos e fortalece a cumplicidade. Cor verde número 15.
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2: Olha a hora, 6h30.

0: Tá aí, Lourenço Lourival, Se Existe Amor, aqui na programação, né? Deixa eu mandar um abraço pro Carlos Pulga, tá ligado no bairro do Campinho. Alô, Carlos Pulga, obrigado pela audiência, obrigado pelo carinho, né? Tá aí ouvindo a nossa programação e daqui a pouquinho já tenho notícias pra você nesta manhã. Deixa eu atender a Geni, que tá no Jardim São José. Cadê a Geni? Bom dia, Geni!
1: Bom dia, bom dia, bom dia! Com muita alegria, com Deus no comando. Hoje eu gostaria de ouvir o Eduardo Costa, Por Onde Andei. A música é muito boa, hein? Gosto dessa música. Se você puder tocar, eu fico muito agradecida, ok? Essa música vai para a Cristina, a Marlene, para a Carla e para a Margarete. E para todos da rádio, muito obrigado, Márcio. Fica com Deus, Deus te abençoe. Tchau, tchau.

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1: A previsão astral para sua segunda.
0: Signo de Câncer.
1: O movimento planetário aponta que você vai viver um bom momento para estudar e compartilhar ideias, Câncer. Vale a pena aproveitar a lua e alinhar as expectativas com o crush e ajustar a convivência com amigos. Cor amarelo número 6.
0: Signo de Leão.
1: O céu desta semana tem um aspecto favorável para exercitar seu lado empreendedor. A lua transita entre o dia a dia e a espiritualidade, te encorajando a viver experiências que conecte com aspectos mais profundos. Tá afim de alguém? Olha, Mercúrio traz mais clareza sobre segurança e conforto. Cor roxo número 29.
0: Signo de Virgem.
1: A passagem por Mercúrio, Virgem, sugere um destaque nas prioridades pessoais. O céu aponta uma chance para mais diálogo e presença forte nas relações. É uma oportunidade de tranquilidade também no âmbito escolar. Cor laranja número 9.
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1: De volta em instantes com Libra, Escorpião e Sagitário.
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3: Estão de volta aqui no Sertanejo Bom Demais nesta manhã. Lembrando que hoje é manhã de terça-feira, dia 1º do mês de setembro, né? Setembro é mês aí para você que está aí ouvindo a programação, né? Vou falar de mais notícias, notícias policiais. É, e o fato que chamou atenção foi ontem, né? Quem passou aí pelo Lago do Taboão na parte da manhã, viu a situação aí de um carro, né? Que estava no Lago do Taboão, né? Dentro da água. E chamou muita atenção, né? Logo que começou, a gente já chamou aí, a gente foi acionado aqui pelo telefone da Bragança FM, a gente entrou em contato aí, né, com a polícia e também com os órgãos responsáveis aí pelo resgate. E depois fomos descobrir aí sobre um caso de uma pessoa, né, que infelizmente serve aí de tem uma terrível doença, né, chamado depressão, e acabou infelizmente aí, né, jogando o carro contra aí ao Lago do Taboão, né, isso por volta de umas 9 horas da manhã, acho que antes até, né, antes até, e lamentavelmente, né, acabou aí sendo vitimado uma pessoa. Motorista perde o controle do carro e com o veículo no Lago do Taboão, né, na manhã da segunda-feira, dia 31, o motorista de um Astra seguia a Prevenida Dom Pedro I, no sentido Fernandias, em Bragança Paulista, quando perdeu o controle de direção e o veículo caiu na pista, atingindo as margens, que acabou caindo dentro do lago. Um funcionário da Energisa, que pronunciou o acidente, entrou no lago para realizar o resgate do motorista. Na sequência, a equipe do Corpo de Bombeiros do SAMU foi acionada para prestar o atendimento à vítima. Nesse momento, as equipes realizaram procedimentos, né, de reanimação cardiopulmonar na tentativa de reanimar o motorista, mas não conseguiram, né? Ele veio a óbito e até então informação, né, de que era um rapaz lá do Parque dos Estados, tinha 52 anos, né, e acabou falecendo aí devido ao afogamento. Então tá aí que coisa, né? Lamentavelmente, uma notícia triste, que a gente deu ontem no primeira mão, né? Aí com o Jango, e depois aí a gente conseguiu até levantar aí o nome da pessoa, a gente não vai estar divulgando aqui nessa parte, né? E fica aí nossas condolências à família aí do rapaz, que lamentavelmente ontem, né, veio a óbito depois dessa situação ali no Lago do Taboão. Olha, olha, são 6 horas e 44, lembrando que daqui a pouco tem horário eleitoral gratuito. Deixa eu mandar um bom dia aqui, deixa eu ver quem tá aqui ligado aqui na nossa programação. Deixa eu mandar um bom dia lá pro Clóvis, ligado em Pinhãozinho. Alô, Clóvis, a Dani Nassi, bom dia, obrigado pela audiência. Bom dia também lá pro seu Brás, que já mandou aqui um bom dia. Josimar Scott, alô, Josimar, bom dia. Seu Brás quer pedir uma música? Ei, seu Brás, fala aí que música você quer ouvir, seu Brás.
4: Ô, Mate, bom dia. Chegou setembro, já bem-vindo fim do ano, pra nós talvez. Tá, né? Um dia chuvoso, tá hoje, dia 1º de setembro, né? Mas tá bom, tudo que vem é bom, né, verdade? É preciso de chuva também, verdade? Manda muito pra nós aqui, pra Bom Jesus Perdões. Sérgio, manda pra nós com Roberto Meirinho. A noite do nosso amor, a noite do nosso amor com o Roberto Meirinho. Eu fiz para todos os ouvintes do programa, a vocês aí, verdade. E um bom começo do mês, né? Verdade. Um bom começo do mês a todos. Falou, bom dia.
3: Roberto Menininho, a noite do nosso amor. Olha, 6h45.

Certo, Meirinho, a noite do nosso amor aqui no Sertanejo Bom Demais, lá pro nosso grande amigo Seu Brás. Ei, Seu Brás, e aí, choveu muito aí na cidade de Bom Jesus, os perdões, né? Essa madrugada o vento foi forte, né? Vamos com mais notícias policiais. É, vamos com notícias policiais aqui nesta manhã. Acidente na Avenida dos Imigrantes. Na noite dessa madrugada, por volta do dia 31, né, que foi ontem, por volta das 22 horas, um Voyage Gol vermelho colidiu contra um poste no canteiro central na Avenida dos Imigrantes, em frente à indústria Amaral, né, ali na Avenida dos Imigrantes. O veículo estava com um casal que sofreu ferimentos leves. A equipe do Corpo de Bombeiros, o SAMU, chegou rapidamente ao local e prestou os primeiros atendimentos, encaminhando a vítima ao hospital para avaliação médica. As causas do acidente não foram esclarecidas. O trânsito precisou ser parcialmente interditado durante o atendimento, mas logo foi normalizado, né? Felizmente, a informação inicial são de que a vítima tiveram apenas ferimentos leves. Que bom, né? Mais uma vez, fica reconhecimento ao trabalho dos profissionais que estão sempre prontos para agir em qualquer hora, né? Que são aí o Corpo de Bombeiros e o SAMU. Então, você que está aí ouvindo a programação, né? Está aí uma notícia, né? Ontem, né? Por volta das 22 horas, um grave acidente envolvendo aí um Gol, né? Acabou aí, batendo contra um poste em Bragança Paulista. Então tá aí, né? Mais uma notícia. Olha, são 6 horas e 50 minutos aqui no Sertanejo Bom Demais. Lembrando que a gente vai com você ao vivo, né? Até as 8 horas da manhã. E às 8 tem a programação do Primeira Mão, comandado aí pelo Jango, com notícias e informações para você nesta manhã. Lembrando que hoje é amanhã, né? De terça-feira, dia 1º do mês de setembro. Olha, 6 e 50. Manda um abraço lá pro DJ Rafa. Tá aqui dizendo que bom dia. Bom dia para você também, viu, DJ Rafa? Obrigado pela audiência, tá aí ouvindo a nossa programação. Vou tocar mais um modão. Gino Geno canta Jeitão de Caipira.

Tá aí, Gino e Gino, jeitão de caipira aqui no sertanejo bom demais desta manhã. Olha, olha, são 6 horas e 53 aqui nesta manhã, hoje de manhã de terça-feira, dia 1º aí do mês, dia 1º do mês de setembro, né? Deixa eu mandar um bom dia aqui pra todo o pessoal ligado aqui na programação, mandar um bom dia pra Nair, ligado lá na cidade de Pinhalzinho. Obrigado pela audiência, obrigado pelo carinho, né? De todo o pessoal que gosta da verdadeira música sertaneja. Olha, olha, são 6h53, 6h54, já, né? Pulou o ponteiro. 6h54, Zezé de Camargo Luciano. É moda, o dia que saiu de casa. Olha, olha, 6h54.

0: Aí, Zezé de Camargo Luciano, é o dia que saí de casa. Eu tenho intervalo para fazer, na sequência eu volto aqui, né, logo após o horário eleitoral gratuito, eu volto com a segunda parte do Sertanejo Bom Demais, nesta manhã de terça-feira, dia 1º de setembro. Eu volto já, não saia daí, logo após o horário eleitoral gratuito, eu tô de volta nesta manhã de terça-feira, volto já.
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2: Previsão astral para Libra, Escorpião e Sagitário na sua terça-feira.
1: Signo de Libra.
2: O céu aponta que este é um dia de renovação para o signo, um movimento planetário pede uma boa faxina emocional, inclusive Libra. Potencialize seu amor próprio porque você é incrível e vale muito. No coração, prepare-se para diálogos que podem te ajudar a vencer antigas questões com o crush. A chance de chegar mais longe é grande se você acredita em si mesma, maior ainda. Cor verde número 5.
1: Signo de Escorpião.
2: O movimento planetário torna o dia propício para diálogos profundos e atividades que alimentam a mente. As amizades são foco e a chance de boas conversas. Nos estudos, é uma boa hora para trocar ideias e expandir o seu conhecimento. Seja um bom conselheiro, mas não deixe de ouvir. Cor magenta número 18.
1: Signo de Sagitário.
2: Seu aponta que você pode ganhar mais segurança e ter boas ideias na escola com a entrada de Mercúrio nessa área. Mas lembre-se de misturar razão e sensibilidade é um diferencial. Equilibre o coração e a mente ajude a fortalecer um lance. São sua turma? Perfeito. Um dia positivo te aguarda, Sagitário. Cor verde número 14 para sorte.
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6: Olha a hora, 7:25.

0: Tá aí, Teodoro Sampaio, ô menino sapeca. Olha, são 7:27, eu tenho um intervalo pra fazer, na sequência eu volto com mais notícias. Tava tentando aqui achar aqui um levantamento, se já tem algum levantamento sobre a chuva da madrugada aqui em Bragança Paulista, mas ainda não. Chega pra cá, Pâmela, com a previsão astral, daqui a pouco eu tô de volta.
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2: Por aqui a gente continua com a previsão astral.
1: Signo de Capricórnio.
2: O céu mostra que é dia de expandir horizontes, Capricórnio. Mercúrio promete iluminar a área espiritual e pode ser uma ótima hora para aprender coisas novas. Para as amizades, a ideia é valorizar o tempo com parceiros que compartilhem seus objetivos. Cor cinza número 1.
1: Signo de Aquário.
2: O movimento planetário indica uma fase de autoconhecimento, Aquário. Cuidado para não se preocupar tanto e ignorar a autoestima que tanto precisa de estímulo. Tá vendo o sol lá fora? Aproveite o dia. Cor marrom número 9.
1: Signo de Peixes.
2: O céu aponta que você deve ter aproximação com pessoas também próximas. É um ótimo dia para bater um papo descontraído e cheio de ideias interessantes, Peixes. Quer resolver alguma pendência? Chegar ao acordo de alguém? Chances grandes. Até nos estudos isso faz a diferença, então aproveite e troque umas ideias. Cor turquesa número 20.
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2: Manhã de volta com muito mais da Previsão Astral. Até lá.
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4: De volta aqui no Sertanejo Bom Demais. Bom dia, dona Sônia.
5: Bom dia, Márcio. Se o Aldo chegou até aí, não abre ele, não. Que eu falei uma coisa que não era pra mim falar. Mas, bom dia. Que Deus abençoe sua semana. Bom programa. Bom programa pro Jango. Tô aqui na escuta. Fala pra ele falando a oração. E aí, então, eu escuto a oração. Eu gosto de ver ele falar as coisas. Deus abençoe você. Estou aqui curtindo a chuva e aqui o seu programa.
4: Bom dia, dona Sônia. Está no Padre Aldo Bolini, ouvindo a nossa programação. Deixa eu mandar um bom dia aqui também. Deixa eu ver quem está aqui ligado aqui na programação, né? Não, essa aqui não é. É uma reclamação sobre buraco. Buraco é o que mais tem aqui em Bragança, né? Como diz o ditado, tem buraco na calçada querendo entrar na rua, né? Olha, são 7h33. Vamos com mais notícias aqui envolvendo aí funcionários da Prefeitura de Bragança Paulista. Atenção, né? A Prefeitura de Bragança lançou ontem, dia 31, o Bragança Alimenta e Amplia a Autonomia das Famílias aí da Prefeitura, né? Bragança Paulista Alimento foi lançado na segunda-feira, dia 31, foi substituído gradualmente a cesta básica física por um cartão exclusivo para a compra de alimentos. A entrega dos cartões começa nesta terça-feira, hoje dia 1º, garantindo mais autonomia praticada aí para as famílias, né, atendida pela assistência social, que possa escolher alimentos de acordo com a sua necessidade. O benefício já poderá ser utilizado em 105 estabelecimentos credenciados, entre supermercados, açougues, padarias e varejão. Contribuindo também para o movimento do comércio local. Então tá aí, né? Você que tá aí ouvindo a programação, tá aí o novo cartão aí que será usado aí pelos funcionários da prefeitura, né? Então você que tá aí ouvindo a programação, atualmente, né, a prefeitura tá anunciou aqui que atualmente cerca de 700 pessoas recebem o benefício do alimentar do município. O número poderá avaliar conforme a avaliação realizada pela equipe do Centro de Referência Assistencial Social, os CRAS. Então tá aí, né? Mais uma notícia aí divulgada pela Prefeitura. Olha a hora, são 7h34, não perca a hora. Vamos falar daqui a pouquinho? Depois do intervalo, depois dessa música, eu vou falar pra você aí da Festa da Linguiça e também das festas que acontecem neste final de semana em Bragança Paulista. Tem festa pra lá, festa pra cá, né? Vou tocar mais um modão. Leandro e Leonardo canta Não Aprendi a Dizer Adeus. Olha a hora, 7h35.

Tá aí, Leandro e Leonardo, não aprendi a dizer adeus. Alô, Dito Lopes, obrigado pela audiência, tá ligado aqui na programação. Não consegui entender o seu pedido aqui, tá, Dito Lopes? Ele mandou, ligou pra mim aqui, mas meu telefone não recebe ligação. Ele só recebe mensagens, mas pode ligar aqui no 434-1467, que é o telefone 1467, é WhatsApp, o 434-0442, que é o telefone, né? Deixa eu falar também aqui, Dilson, antes de falar aqui das festas que vai acontecer nesse final de semana em Bragança Paulista e região. Deixa eu falar aqui que o Mercado Livre vai estar fazendo um processo seletivo aqui em Bragança, né, já na Igreja de São Miguel, né, no dia 2, que é amanhã, a partir das 14 até as 5 horas da tarde, para trabalhar na cidade extrema como auxiliar de logística, né? O Mercado Livre está precisando de gente para trabalhar como auxiliar de logística, né? É o local lá da Igreja de São Miguel, né, que fica na Colina Bruxeta, no 217 Jardim São Miguel. E tem aí turnos, né? E o salário é bom, hein? O salário do primeiro turno, do primeiro ao terceiro turno, é de R$ 3.157,00. O segundo turno é de R$ 3.557,00, né? E tem alguns benefícios também, né? Para quem quiser trabalhar nessa questão. Temos aí, né, vale alimentação de R$ 483,00, gratificação de R$ 132,00, bônus de presente, né, de R$ 400,00, convênio médico e odontológico, alimento do emprego e também fretado, auxílio creche e bônus de boas-vindas de R$ 1.000,00. Que Deus, hein? Muita grana, hein? Então, você que está ouvindo a programação, Mercado Livre vai estar fazendo seleção amanhã, dia 2, das 2 da tarde às 5 horas da tarde, na Igreja do São Miguel, para trabalhar na cidade de Extrema, Minas Gerais. Então, tá aí, né? Então, você que está ligadinho junto com a gente, o pessoal vai estar lá. E quem quiser mandar também seu currículo através do telefone, vou passar aqui o número, né? Que é o 35, que é o DDD lá da cidade de Minas Gerais. E o telefone é o 98443-5445. Repetindo, 98443-5445. É o telefone para você que está aí ouvindo a programação, mandar seu currículo, né? Então tá aí. Deixa eu falar para você que está aí ouvindo a nossa programação também, né? Deixa eu ver aqui, hoje é terça-feira. Deixa eu ver aqui se tem alguma festa para hoje. Hoje não tem, mas começa aí a festa no final de semana. Final de semana tem festa aí, hein? Final de semana começa aí a festa, né? Lá no Santuário da Penha, bairro da Penha, né? Começa agora no dia 5. Dia 5 é sábado, né? Dia 5 de setembro começa o trido em louvor à Nossa Senhora da Penha, né? Onde tivemos aí no sábado, dia 5, teremos aí o trido, né? Primeiro dia do trido, vai ser sábado, onde teremos às 7h30 da noite, 19h30, Santa Missa. No sábado, no dia 6 de setembro, que é domingo, às 10 horas da manhã, Santa Missa, celebrada por Dom Sérgio Aparecido Colombo, né? Teremos aí a missa, então, aí no domingo também. Lembrando que a festa também consegue dia 7, né? Dia 7, segunda-feira, teremos festa lá no Santuário da Penha e teremos várias missas. Uma missa vai ser às 10 horas da manhã, onde teremos a Santa Missa, na segunda-feira, que é feriado. E às 5 horas da tarde também a Santa Missa. Segunda-feira é feriado, hein? 7 de setembro. Então tá aí, né? Vou falar também que nesse final de semana acontece novamente, né? A última semana aí da festa lá de Monte Alegre do Sul, a festa do Morango, onde teremos aí no dia 5, sexta-feira, Fábio Júnior Cover, às 20 horas. No dia 6, às 20 horas, Rafa de Conif. Cover vai estar se apresentando no dia 6 e no dia 7, Roberto Carlos Cover fecha a festa lá do Morango, lá nessa de Monte Alegre do Sul, com entrada franca e estacionamento também gratuito. Então você que está aí ouvindo a nossa programação, está aí conferindo, né? Deixa eu falar aqui também que está acontecendo hoje, né? Hoje, dia 1º, teremos lá na festa da paróquia de São Sebastião, lá em Tuiuti. Hoje, terça-feira, temos aí, né, a festa do Divino Espírito Santo. Hoje temos a programação seguinte: hoje, terça-feira, às 7 horas da noite, a comunidade que vai participar da missa, né, que vai estar organizando, é a Nossa Senhora do Perpétuo Socorro e Santa Cruz, que vai ter lá a programação hoje, né? Então hoje tem aí a programação, né? Hoje vai ter às 7 horas da noite, vai ter lá a comunidade do Perpétuo Socorro e Santa Cruz, vai estar organizando lá, né, hoje o evento. E teremos aí para você ligado aí na programação, então, a festa da paróquia de São Sebastião. Tem também aqui a parte artística, que é pro final de semana, daí eu trago pro final de semana. Também nesse final de semana, no sábado, acontece aí a noite italiana, às 7h30 da noite, lá na paróquia de Santo Afonso, né, Maria de Ligório, que acontece lá na cidade de Pinhãozinho. Vai acontecer lá a noite italiana, a partir das 7h30 da noite, e você poderá saborear massas, né, massa, frango e salada, né, que será o cardápio
por apenas R$30, né? E teremos também a apresentação do coral musical da Estância de Socorro, se apresentando na festa. Aliás, é um jantar que vai ter lá, né? Para ajudar lá as obras da paróquia. Vai ser lá massa, frango e salada por R$30. Vai ser um jantar, né? Na igreja de Santo Afonso de Ligório. Lembrando que a missa vai ser às 6 horas da tarde. Então você que vai na missa, a missa vai ser às 6 horas da tarde e o jantar vai ser às 7h30, 19h30. Então vale a pena você estar aí saboreando e se deliciando aí com um delicioso jantar, né? Também acontece no domingo, na cidade de Pedrabela, o 17º Leilão Direito de Viver, em prol dos pós do câncer de Pedrabela, né? Onde teremos a seguinte programação: dia 6 de setembro, a partir das 11 horas da manhã, já começam a funcionar as barracas, e também a partir do meio-dia, começa a se servir o almoço, e vai estar se apresentando lá o Gustavo Viola e o William, né? Vai estar se apresentando a partir do meio-dia. E também, ao meio-dia, tem o almoço com o pessoal do Sentimento Sertanejo. E às 14 horas tem o grande leilão, né, que vai durante toda a tarde na cidade de Pedrabela. Eu estarei por lá, né, eu, Márcio Rossini, junto com o Fabiano Carvalho, estamos apresentando a festa em prol do todo câncer de Barretos, e eu conto com a sua presença. Chega lá e fala, eu te escuto na rádio. É, daí eu vou lá bater um papo com você, né. E tá lembrando também, né, de trazer aqui o cardápio para você do almoço, que vai ser lá de Pedrabela. O cardápio vai ser do almoço, vai ser feijão gordo, arroz, farofa, porco assado, sobrecoxa assada e salada mista por apenas R$30. Então você almoça aí, né? Ah, então já dá para você jantar no Santo Afonso, da Maria de Ligório, no sábado, e almoçar domingo, lá no 17º Leilão de Direito de Viver, lá em Pedrabela, hein? Já programei seu final de semana aqui, hein? Que beleza, hein? E na segunda-feira tem também o porco, né? Tem um porco no rolete lá no Santuário da Penha. Dia 7 de setembro, que é segunda-feira, que é feriado, teremos aí um porco no rolete para o feriado, né? E teremos um delicioso almoço a partir das 13 horas. E lembrando que o porco do rolete acompanha feijão gordo, arroz, farofa e salada pelo preço de R$ 49,90, né? E lembrando que crianças até 7 anos não pagas, e teremos bebidas e sobremesas à venda também, mas é à parte. E quem vai estar se apresentando durante o almoço vai ser o Rick Fazenda e o Alemão Gaiteiro, que vai estar se apresentando. A festa vai ser no Santuário da Penha, né? Que fica na Avenida Nossa Senhora da Penha, número 43, no bairro da Penha, em Bragança Paulista. Manda um abraço para o padre Giovanni Barrege e para o padre Alex de Oliveira, né? Que são aí os padres responsáveis aí pela festa, né? Deixa eu falar para você também que vai acontecer nesse final de semana, aqui em Bragança Paulista, o 14º Festa da Linguiça de Bragança Paulista, em Bragança Paulista, o sabor que nasce na cidade de Bragança, conhecido como Terra da Linguiça, começa no dia 4, que vai ser sexta-feira, né? Dia 4 é sexta-feira, é isso? Sexta-feira começa, deixa eu ver aqui, dia 4 vai ser, sexta-feira, né? Sexta-feira começa, aí vai sexta, sábado, domingo e segunda, que é feriado. Depois retorna dia 11, 12 e 13 a Festa da Linguiça. Lembrando que na sexta-feira a festa começa às 6 horas da tarde e vai até às 22 horas. Sábado e domingo começa às 10 horas da manhã e vai até às 22 horas. No feriado, dia 7 de setembro, começa às 10 da manhã e vai até às 22 horas. Local Poço de Monta de Bragança, e você está convidado. A entrada é franca, né? Não vai pagar nada aí para entrada aí. A entrada é franca, né? Mandar um abraço a todo o pessoal aí da Festa da Linguiça. Vai até comer a corrida da linguiça, né? A corrida de linguiça, se eu não me engano, vai ser no sábado, né? Depois eu vou trazer para você no programa de amanhã, horário certinho aí da corrida da linguiça, né? Que agora, no momento, eu não estou me recordando se vai ser no sábado a corrida da linguiça. A corrida da linguiça não vai ser no Poço de Monta, vai ser no Aeroclube de Bragança Paulista, né? Olha a hora, são 7 horas e 46 minutos. Vou tocar mais uma, não? E daqui a pouquinho eu já venho aqui com mais notícias e mais informação para você nesta manhã. Vamos tocar aqui os embaixadores da Festa de Barretos, sabe quem? Chitãozinho e Xoró, cantando Frio de Cabelo. Olha a hora, 7h47.

É, tá aí Chitãozinho e Xororó cantando Fio de Cabelo aqui no Sertanejo Bom Demais nesta manhã. Deixa eu trazer uma notícia policial lá de Pinhalzinho que acabei de receber aqui no nosso sistema de comunicação, né, através da informação. E guardas civis municipais de Pinhalzinho foram solicitados para mais um caso de agressão. É, o plantão policial da equipe da Guarda Civil Municipal de Pinhãozinho, apresentado por Donizete, né, Aparecido Morales, em razão de ocorrência envolvendo violência doméstica da família contra o ex-companheiro Patrícia Aparecida da Silva. Segundo apurado, a parte se encontrava separado, né, aproximadamente 6 meses, resistindo aí o autor do imóvel situado aproximadamente na sua residência da vítima, né. Consta que durante o dia, Donizete, né, que aparentemente sob efeito de bebida alcoólica, passou a importunar Patrícia e motivar por ciúmes e proferir ofensa contra ela e chamamento outros termos, como vagabunda, né, e como passou a ameaçá-la. A vítima relatou que o autor afirmou que caso submetesse ela e estivesse em relacionamento com outra pessoa, iria matá-la, chegando a dizer que enforcaria até a morte. Temendo pela sua própria integridade, Patrícia permaneceu ao lado externo da sua residência e companheira de uma vizinha. A vítima informou ainda que já havia sido agredida antes. Meu Deus, mais uma agressão aí, dessa vez na cidade de Pinhalzinho. Meu Deus do céu, né? Então tá aí, né? Mais um caso aí de violência doméstica na cidade de Pinhalzinho. Bom, são 7:51, deixa eu mandar um abraço rapidinho aqui ao pessoal que está ligado junto com a gente aqui através das redes mundial de computadores. Mandar um abraço aqui a todo o pessoal ligado junto com a gente através da rede mundial de computadores, onde a gente posta uma frase positiva e através dessa frase positiva a gente dá bom dia a todas as pessoas, né? Deixa eu dar um bom dia para o seu Ademar Barbosa lá na Darcilândia. Alô, seu Ademar! Nosso amigo Márcio Luiz Amaral. Alô, Márcio! Obrigado pela audiência. Márcio tem a sua barraca, né? De produtos na Feira do Rolo, ele vende bebidas na Feira do Rolo. Inclusive, a Feira do Rolo nesse domingo vai alterar, viu, gente? Ela não vai ser no Poço de Monta esse domingo. Devido à festa da linguiça, a festa vai ser, a Feira do Rolo vai ser na Planejada, né? Deixa eu mandar uma dica pra Geni Santos, mas amanhã eu confirmo pra você, mas vai ser na Planejada. Mandar uma dica pra Geni Santos, dizendo que bom dia, com Deus no comando sempre. Nosso amigo Croves, ligado em Pinhãozinho. Ricardo Nunes Mabel, dizendo que bom dia. Maria Aparecida Castro, dizendo que bom dia. O Roberto de Oliveira, dizendo que bom dia. A Direne Pereira, dizendo bom dia, a Isabel Pereira também dizendo bom dia, através da Rede Mundial de Computadores, né? A Vera Gutierrez também está aqui, quem mais está aqui? E manda um abraço para o Edivaldo Aparecido Santos e para Camila Silva também dizendo bom dia, a Terezinha Mourão, alô Terezinha, a Joyce de Oliveira, quem mais está aqui? A Sandra Helena está dizendo aqui bom dia também, obrigado pela companhia, e o Caio Nunes ligado aqui na cidade de Atibaia. São 7:52, assim chegamos ao final de mais um programa. Muito obrigado a você que participou, você que esteve comigo desde as 6 da manhã até agora aqui no Sertanejo Bom Demais. Muito obrigado pela sua audiência, obrigado pelo seu carinho, né? Que você tenha uma excelente terça-feira. Lembrando que hoje vai ser uma terça-feira chuvosa, por isso você que vai sair aí para trabalhar, vai sair aí para fazer qualquer atividade, não esqueça de levar guarda-chuva, porque vai chover. A todos vocês um forte abraço. Na sequência vem aí a programação do Primeira Mão, comandado aí pelo Jango, e eu volto, se Deus assim nos permitir, amanhã, quarta-feira, 6 da manhã, com mais uma edição aqui do Sertanejo Bom Demais na Bragança FM, em 79.7, na faixa estendida do rádio. Lembre-se, a vida não é um mar de rosas, mas também não é um mar de espinhos. Se hoje ou hoje alguma coisa não foi como você havia planejado, acredite sempre, há uma luz aí no final do túnel e tudo vai passar, porque Deus está no comando. A todos uma boa terça-feira, a gente se fala amanhã, deixa na última de hoje. João Mineiro Marciano canta a linha. A todos um forte abraço, volta amanhã, tchau, tchau.

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17: É, bom dia, Bragança Paulista, região Bragantina, sul de Minas, circuito Saga, São Paulo, Brasil e o mundo. É, hoje, 1º de setembro, chegamos ao mês, né, da primavera, que fala, né, Marcinho? Mês das chuvas de setembro, chegamos com chuvas, com a graça de Deus, chuvas aí que tem, ontem causou vários estragos em várias cidades da nossa região, por exemplo, Piracaia teve chuva de granizo, aqui em Bragança chuva a noite toda, e agora de manhã em São Paulo, estado de alerta, tudo isso e muito mais. A direção geral da Maria de Lima, a mesa de som é do Márcio Rossini. Até o meio-dia, música, notícias, informações, entrevistas, esportes, você acompanha aqui no Som da Região. Vamos para os destaques de hoje do Primeira Mão. A Folha de São Paulo, vacina contra a dengue da Takeda, que é o laboratório, protege adolescentes de internação após uma dose, segundo estudos científicos. Portal G1, governo prevê superávit de 18 bilhões e 600 mil no orçamento de 27. O texto foi enviado ao Congresso Nacional. Portal Terra, Renan Santos tem suspensão de sua propaganda eleitoral. A decisão foi tomada ontem pelo ministro Dias Toffoli. Correio Brasiliense, União Europeia suspende importações de carne brasileira a partir de quinta-feira. A CNN, secretário do Exército dos Estados Unidos, renuncia após tensões com o chefe do Pentágono. Também o Estadão diz que a crescente subida do candidato Augusto Cury fica consolidada as eleições, e com isso já há uma previsão daquela que alguns que diziam que ia ter segundo turno ou não, que essa subida do Cury nós teremos aí segundo turno nas eleições presidenciais. Jornal Mais Bragança, cidade de Piracaia teve chuva de granizo, assustou moradores, causou prejuízos na tarde de ontem. Bragança em Pauta destaca a morte de Daniel Arthur no Lago do Taboão ontem pela manhã. Vamos para o Giro Rural. Humberto Ferretti trazendo as informações do campo, tudo isso e muito mais.
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19: Eu sou Humberto Ferretti e esse é o Giro Rural. A colheita do café, que está atrasada, se aproxima da reta final em um cenário que preocupa agentes do mercado. O avanço dos trabalhos confirma que as chuvas fora de época registradas no meio do ano afetaram a qualidade dos grãos, que deve ser a pior dos últimos anos, o que ajuda a explicar a queda nos preços apurada pelo CPEA. Nos últimos dias, a saca do café arábica foi vendida a pouco mais de R$ 1.700. A cotação do arroz no campo continua em alta. O movimento é fruto da combinação demanda maior com a necessidade de muito comprador de repor estoques e oferta menor com o produtor rural firme na hora de vender. O agricultor está de olho no fato de que a safra deste ano vai encolher, consequência do corte de investimentos no plantio. Dados do CPEA indicam que a saca do arroz em casca já é vendida a quase R$ 80,00 no Rio Grande do Sul. O Brasil deve produzir em 2026 quase R$ 1,4 trilhão em produtos do agronegócio. O número foi divulgado pelo Ministério da Agricultura e leva em conta o faturamento bruto dos produtores, que pode crescer ou diminuir com base no preço, no tamanho da produção ou nos dois. E não indica que o lucro de agricultores e pecuaristas será maior ou menor. A soja deve movimentar R$ 336 bilhões. A pecuária bovina, 246 bilhões. E o milho, outro destaque, 138 bilhões de reais.
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17: São 8 horas, 8 minutos em Bragança Paulista. Tivemos ontem um jogo do Campeonato Brasileiro. Um jogão de bola, hein? Curitiba acabou vencendo por 3-2 o Remo, ontem lá em Belém do Pará. Ainda hoje vamos falar do Red Bull Bragantino. Com essa chuva hoje vai ser difícil, hein? Luiz Henrique hoje vai pegar a estrada, vai estar lá no CT, né, de performance do Red Bull Bragantino. É, hoje, quinta-feira, o Bragantino tem treino, mas com esse tempo aí não sei não se vai ser modificado e adiado. Ainda hoje, vagas de emprego para vocês que estão aqui na sintonia da 79.7, o som da região. Tem sessão de Câmara Municipal hoje, vários assuntos serão debatidos, né? Projetos que vão estar em pauta, serão votados e vamos aguardar a sessão da Câmara Municipal de Bragança Paulista no dia de hoje. Mas o que ontem chamou a atenção, né, Márcio, foi realmente a questão desse acidente, vamos colocar assim, né, essa tragédia que aconteceu no Lago do Taboão, onde o Daniel Arthur acabou perdendo a sua vida ontem, né. É uma coisa que muitas pessoas ainda questionam, perguntam, enfim, a gente realmente não sabe o que realmente levou a essa pessoa a ter essa atitude, né. Será que foi proposital, perdeu a direção, teve mal súbito? Tudo isso vai depender do laudo. Nós estaremos conversando hoje com o delegado que vai nos atender aqui hoje. Estamos aguardando se será o doutor Guilherme ou o doutor Lauro, e que vai para mencionar a respeito desse caso. O primeiro socorro foi feito por um funcionário da Energisa, que acabou pulando o lago, né, Marcinho? E tentando socorrer a vítima. O trânsito ficou intenso no local. A faixa da Avenida Dom Pedro I ficou fechada no sentido da Fernão Dias. E com isso tudo, ontem e amanhã, foi tomada por essa triste notícia que aconteceu aqui na cidade de Bragança Paulista. E também, à tarde, o tempo deu uma mudança total e nós tivemos chuva de granizo em Piracaia. E segundo informações que nós temos, houveram vários e vários prejuízos ao município de Piracaia. Chuva de granizo, Marcinho. O vendaval, o trânsito parou, houve quebra de casas e telhas, estelhadas, o vento. Foi realmente assim uma chuva de... Diz que meia hora a cidade de Amparo, a cidade de Piracaia, ficou em estado de alerta ontem.
21: E aqui em Bragança também, essa madrugada, veio um vendaval forte, hein? Foi. Vendaval e chuva de madrugada aí. Eu acordei com o vento da madrugada. Cada rajada, eu não tenho um levantamento da prefeitura, se teve algum ponto de alagamento, se teve alguma queda de árvore, mas se tiver, a gente vai divulgar aqui.
17: Não, com certeza. A Bragança FM fica informando tudo aquilo que acontece para vocês aqui no som da região. Então, nós... estamos aqui registrando todos esses fatos e outras notícias, outras informações, é a função da Bragança FM, de estar divulgando tudo o que acontece em Bragança, na região bragantina. Ontem nós tivemos aqui a participação do prefeito de Amparo, Carlos Alberto. Depois saímos daqui, fomos para o almoço, ontem o Marcinho não quis ir, mas nós fomos lá no Reis. É só ter ido, Marcinho, ele convidou todo mundo, o Carlos Alberto ontem. Não, mas não é questão disso, ele é uma pessoa do bem, convidou, falou, convida seu amigo, enfim, resumindo. Nós tivemos ontem, depois tivemos conversando com o Frei Bartolomeu e também com o Leandro Lian, ficamos até 3h30 da tarde ontem, Marcinho. E a situação realmente é uma boa notícia para a cidade de Amparo, que o HUSP de Bragança, através do Frei Francisco, que é o Frei maior da ordem, né, autorizou tudo isso, e as tratativas estão sendo agora ajustadas. A questão de quando, como, levantamentos e dados, tudo isso está agora sendo organizado pela prefeitura

Amparo para atender em breve também essas pessoas que estão aguardando a cirurgia eletiva de hérnia, aquela cirurgia de catarata, e várias outras cirurgias que são da chamada média eletivas. Então a gente aguarda essa boa notícia e com tudo isso. E tivemos a notícia triste também ontem do Carlos Monforte, ex-apresentador da TV Globo, que fazia o jornal Dia da Manhã, tinha 77 anos, e essa informação foi confirmada ontem, né, à tarde, com a carreira construída no jornalismo, impresso e televisão. Monforte passou pelo jornal A Tribuna de Santos, onde começou a sua carreira. O Estado de São Paulo é formado pela Faculdade de Comunicação de Santos, em 72. O jornalista chegou na Globo em 78 como repórter, né? Então, Monfort, que segundo muitos aqui apresentou, muitas manhãs a gente acordava aí com o Bom Dia São Paulo, né? Então aí a família do Monfort, nós aqui no meio de comunicação, sentimos um grande profissional. E eu digo sempre, né? Nós temos aqui uma missão e uma etapa para cumprir. Então, Monfort, que Deus te abençoe. Obrigado pelo legado que você deixou no jornalismo, ouvindo seus vários e vários companheiros de emissora, de jornais, que falavam da sua leveza, do seu modo de ser e do seu carinho para com as pessoas. Ele falava sempre que ele demorou quase 2 anos, porque era de redação de jornal, e quando você vai para uma tela, as coisas realmente mudavam. E ele foi bem claro, eu levei quase 2 anos para aprender a ser âncora. Ele foi o primeiro âncora da TV brasileira, sabia, Márcio? Primeiro âncora, e essa palavra até então não existia. Era apresentador, era locutor, e ele foi o primeiro âncora. Âncora que é aquele que comanda uma mesa com 2, 3 pessoas, entrevistas, bate-papo. Então, o Carlos Monfort nos deixou ontem. Então, a família aí do Carlos Monfort, enlutada, que Deus dê muita força. Que a gente sabe que as coisas da vida, temos tudo para poder realmente fazer o melhor. E eu digo sempre, faça o melhor e faça o bem hoje. Amanhã nós não sabemos, né? Nós temos aí. E também deixar aqui as nossas condolências à família do João Marques, né? Que é proprietário da Chucamel, da Top Jeans, da Domine, que ontem a sua mãe, a dona Leonildes, nos deixou. Passei por lá ontem, quase no finalzinho, ontem lá. Deixei um abraço pro João, toda a família Marques. Tem uma história aqui, né? Aqui em Bragança Paulista, o seu pai, seu Manuel também, que muitos anos levaram, eu digo assim, a sua trajetória de vida com o comércio instalado aqui na Rua do Mercado, na rua principal de Bragança Paulista, e hoje são comandadas pelo filho, né, que é o João Marques, e pelo Jonas, que é filho do João Marques, e a Manuela, a Manu, que comanda as lojas Top Jeans, Moda Maior, Chucamel. Também as nossas condolências em sentimento, em nome da direção da rádio, a família do João Marques. São 8h16 em Bragança, vamos abrir num bom astral? Setembro chegou, manhãs de setembro, músicas que vão hoje realmente falar um pouquinho do que significa setembro.

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18: Sim.

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1: 8 horas e 28 minutos desta terça-feira, primeira desse mês de setembro. Setembro é dedicado ao mês da Bíblia, para quem realmente acompanha, para quem é católico, cristão, tem o conhecimento do que vem a ser a Bíblia, né? O Antigo Testamento, o Novo Testamento, são várias e várias passagens bíblicas escritas por aqueles que conviveram e tiveram uma vida com Jesus durante a sua trajetória e até aqueles que depois ficaram, como que diz, gratos do conhecimento de tudo aquilo que Jesus deixou. E ele, nesse livro que ele deixou, ainda continua sendo o mais vendido de todos os tempos do mundo. A Bíblia, até hoje, Márcio, é o livro mais vendido. E a Igreja instituiu esse mês de setembro como o mês da Bíblia. É com o propósito de aproximar cada um de nós, fiéis, a palavras de Deus. A prova é que quando você vai numa celebração, nós temos lá as leituras e depois tem a homilia, onde o padre faz realmente a proclamação do Evangelho. Já os evangélicos têm também o momento da leitura e depois também é feita a chamada pregação, que eles falam, falando da vida, do momento, dos conhecimentos que Deus deixou a cada um de nós. E como lembra na carta de Hebreus, a palavra de Deus é viva, eficaz e mais cortante que qualquer espada de dois gumes. Ela penetra até o ponto de dividir a alma e o espírito, junta e medulas, e julga os pensamentos e as intenções do nosso coração. Então, a cada passagem da Bíblia, a gente vê, naquele tempo, Jesus falava aos seus discípulos, que é uma história, né, de fatos que ocorreram, de pessoas que ele curou, de pessoas que ele visitou, os ensinamentos que ele deixou. E aí nós vamos voltar para nós aqui. E o que é que nós aprendemos? O que é que nós estamos fazendo? E o que é que nós podemos fazer para realmente a cada dia celebrar essa palavra, celebrar o dia e agradecer os ensinamentos daquele que morreu numa cruz por nós? Jesus veio para salvar-nos, deu seu sangue pelos nossos pecados. E muitas pessoas ainda duvidam, ainda tem, sabe, umas coisas que a gente ouve, né, Márcio, que até assustam. Eu digo sempre que a fé é uma coisa, é uma coisa abstrata, que cada um tem um modo de viver com a fé, de lidar com a fé. Tem pessoas que gostam de mencionar, de falar, de mencionar, outros é no silêncio, outros é através de ações. Cada um tem o seu modo de viver a fé. E nós precisamos estar sempre atentos para viver essa palavra viva que Deus deixou, de ensinamentos, de ajuda, de auxílio. E se você olhar todos os livros que são escritos, né, a gente olha vários e vários escritores, sempre tem uma mensagem que fala com relação à vida de Deus, como amor, como exemplo, como justiça, como luz, como esperança, como beleza. Em todas essas palavras foram entregues e ditas por Jesus a seus discípulos. Então, Senhor, meu Deus, entro em Tua santa presença nesse momento para colocar a minha vida em Teu altar. Derramo meu coração diante de Ti nesse momento, pois sei que o Senhor cuida de mim em todo o meu tempo. Conhece meu caminhar, meu falar, meu andar, meu pensar. Senhor, mais um mês se inicia e junto com ele vem a esperança de novas coisas, de novos tempos, de conquistas. Por isso eu quero me colocar aqui diante de ti nesse mês de setembro, em tuas mãos, todas as minhas necessidades, as minhas fraquezas, os meus pecados, e que o Senhor possa estar sempre presente na minha caminhada, para que eu possa, em cada lugar que eu for, que eu andar, eu possa sempre levar uma palavra de esperança, uma palavra de amizade, um conforto, um carinho, um abraço, que isso faz parte da nossa existência. Então, Senhor, entrego minha vida em tuas mãos nesse mês de setembro, crendo que o melhor que o Senhor já tem preparado para aqueles que te servem. Obrigado, Deus, pela minha vida, pela minha família, por cada um de vocês ouvintes, pela direção da rádio, por todos aqueles que têm um compromisso de ser verdadeiro, de ser sincero e de buscar sempre o bem, não importa a quem. Vamos colocar também, nesse início de mês de setembro, a todos aqueles que ainda estão internados no hospital, aqueles que estão passando por alguma dificuldade na sua casa, se recuperando de saúde, da Santa Casa, dos nossos lares que cuidam de cada uma daquelas pessoas que estão precisando de um apoio, seja a entidade que cuida de crianças, de jovens, adolescentes, adultos, idosos, mulheres vítimas de violência, e também a todos aqueles que fazem esse trabalho voluntário. Nós temos diversas entidades que ajudam ao próximo, se dedicam à vida do próximo, se colocam à disposição dia e noite. Que Deus possa abençoar vocês. Hoje também vamos colocar aqui especialmente para a cidade de Piracaia. Acabei de falar com o prefeito agora, André Rogério, que está lá num gabinete de crise hoje, no bom sentido, se organizando para ver quais ações mais rápidas e emergenciais para estar atendendo a população. Ele vai estar com a gente logo mais aqui falando, relatando de tudo aquilo que Piracaia está vivendo no dia de hoje. E que Deus possa estar ali abençoando aquele povo de Piracaia, onde tem uma igreja, né, Márcio? Você conhece bem lá, que tem todos os papas. É uma igreja, eu digo sempre, muito bonita, a igreja de São João Batista, né? Tem todos os papas. É uma igreja que as pessoas que vêm para a região, que gostam de ver essas obras de arte sacras, e a igreja de Piracaia é marcada por isso. Então, tenho certeza que Deus estará presente com toda a população de Piracaia. Que Deus abençoe vocês e dê força para reverter e dizer, foi apenas mais uma página virada. Nós aqui que passamos por isso, eu falo pela minha experiência em 2011, tudo aquilo que aconteceu aqui, né? E a gente aqui enfrentou, venceu, e vai aí, eu digo sempre, a solidariedade de cada uma das pessoas, e eu espero que a população de Piracaia tenha não só a solidariedade do povo de lá, mas de toda a região Bragantina. A gente espera isso, eu coloquei aqui para o André, que é o prefeito, o André Rogério, à disposição da Bragança FM, para que precisar, nós estamos aqui, através da direção da rádio, com os microfones abertos e o coração aberto, para poder estar sempre ajudando. Também colocar aqui hoje, por todas as famílias que estão em luto, que perderam seus entes queridos, que Deus abençoe e dê força para cada um de vocês, para que nós possamos dizer para aqueles que partiram e cumpriram a sua missão. E nós estamos aqui, ainda temos uma parte, né, ou mais uma etapa para ser cumprida. Que Deus tire de cada um de nós o ódio, a ira, a raiva, o orgulho, que isso não faça parte da nossa existência. Apesar de nós humanos termos sempre a vaidade, né, Márcio? Queiram ou não, há sempre aquela vaidade que eu sou melhor que aquele, aquele melhor do que aquele, eu sou, e nós não somos nada, nós somos todos iguais. A diferença é que cada um tem o seu modo de ser, seu modo de agir, seu modo de se comunicar. Eu digo sempre isso, cada um tem o seu estilo. E nós temos que sabermos respeitarmos cada um, a cada um que realmente tem a sua trajetória, a sua história, a sua caminhada. São 8 horas e 36 minutos, a oração da família com o Padre Zezinho.

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11: Existe uma teoria que se chama 90-10, onde uma pessoa tem 90% daquilo que você procura em alguém, só que você foca naqueles 10% que falta. Aí você sai pra rua, se aventura e realmente você encontra aqueles 10%, mas não se deu conta que perdeu os 90%.

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0: São 9h02, vocês ligados aqui no Primeira Mão. Primeira Mão, primeiro dia de setembro, né, Marcinho? Nós estamos acompanhando os fatos aí, aguardando aí. Vamos estar conversando com o prefeito André Rogério de Piracaia sobre as chuvas que ontem fizeram os estragos realmente na cidade, e a população está toda mobilizada hoje, montaram um gabinete de crise para avaliar tudo isso. E além disso, chega a informação também que no Morro da Balança, Marcinho, caíram várias árvores ali no Morro da Balança, na subida aqui perto da Rio Macochã, aqui entre a Vila Mota aqui. Nós estamos aqui procurando informações sobre isso, a pessoa me ligou, me passou, falei, se tiver, mande foto, né, para a gente saber o que está acontecendo. Também a Defesa Civil aqui do município de Bragança está em alerta também pelas fortes chuvas e ventos que ocorreram durante a noite, que várias quedas de árvores aconteceram e houve muitos e muitos transtornos em várias vias aqui do município de Bragança Paulista. Essa mudança climática, né, ontem estava 30 e poucos graus, daqui a pouco vira tudo de madrugada, uma chuva. O Marcinho disse que acordou com os ventos, né, Marcinho?
1: Eu acordei com os ventos fortes, né, mas eu, lá da minha casa até aqui, eu não vi nenhuma árvore caída, né, não sei se é aqui na Praça Central, eu achei que tinha caído alguma árvore, mas
0: não caiu. Não, aqui em cima não, eu também passei por ali.
1: Mas na região periférica, vamos ver se daqui a pouquinho a prefeitura emite algum boletim falando sobre as chuvas da madrugada. Mas os ventos, eu acredito que chegou aos 80, 90 por hora.
0: Vamos.
1: Pela rajada.
0: Vamos levantar. Vamos, assim, 9-3, vamos ao giro de informações e notícias para vocês sintonizados aqui no Primeira Mão.
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0: O ex-banqueiro teria citado a necessidade de proteção de Andrei e Paulo. A investigação aponta que o ex-banqueiro se referia aos chefes da Polícia Civil e da Procuradoria-Geral da República. Segundo informações da Polícia Federal, o ministro André Mendonça, do Supremo Tribunal Federal, pediu à Procuradoria-Geral da República informações sobre uma mensagem do ex-banqueiro Daniel Vorcaro, relatando a necessidade de ter a proteção de Andrei e de Paulo. De acordo com o relatório da PF, enviado ao Supremo, Andrei Rodrigues, diretor da Polícia Federal, e Paulo, o Paulo Gunet, procurador-geral da República. Inicialmente, a Polícia Federal não sabia para quem teria sido encaminhada a mensagem no WhatsApp, mas investigações apontam que o destinatário era o ministro Alexandre de Moraes. As informações foram reveladas pelo portal da CNN em duas fontes que acompanham as investigações. O pedido de Mendonça à Procuradoria-Geral da República é por informações complementares sobre o conteúdo desta mensagem. A CNN procurou Moraes, Andrei Rodrigues e Paulo Gunet, mas não teve retorno até a publicação da matéria que foi divulgada ontem em todas as redes sociais e das páginas de jornais que envolve esse assunto de apuração de investigação. Eu ia dizer uma coisa para você, viu, Marcinho? Eu não dá nem para falar, né? O ministro Dias Toffoli, de imediato, acabou ontem por uma decisão monocrática, alegando a suspensão de toda a campanha de Renan Santos. Segundo ontem as fontes ligadas ao TSE, né, e o ministro Dias Toffoli, que é o relator desse caso, é que realmente Renan Santos tem a candidatura ainda para ser avaliada e aprovada pelo TSE. Porém, os advogados dele entraram ontem, né, e é muito baixa a chance da candidatura de Renan Santos ser indeferida pelo TSE, dizem os advogados. Especialistas em direito eleitoral, ouvidos por várias fontes, avaliam ser difícil que a candidatura do Renan Santos do Missão seja indeferida pelo TSE. Mas, na segunda-feira, ontem, o ministro Dias Toffoli decidiu pela suspensão de todos os atos de campanha, de entrevistas, de material e também de participar de debates. Inclusive, o ministro suspendeu todas as atividades até que haja um julgamento mais efetivo com relação à candidatura de Renan Santos. Segundo as fontes ligadas, né, Renan Santos tem atacado realmente vários e vários setores, enfim, o partido dele tem várias e várias outras coisas que envolvem, enfim, é uma situação que aí compete agora ao Tribunal Superior Eleitoral dizer se vai ou não, né, Marcinho? Dizer se vai ou não realmente estar participando ou disputando as eleições eleitorais. Carlos Bolsonaro deixa Santa Catarina fora da estreia eleitoral e volta à TV para dizer que renasceu o estado. Depois de aparecer no primeiro programa eleitoral, sem mencionar Santa Catarina, Carlos Bolsonaro mudou o tom da campanha e passou a destacar uma ligação afetiva com o estado onde disputa a vaga para o Senado. Com uma bandeira de Santa Catarina no fundo, o candidato afirmou que não nasceu em Santa Catarina, mas teria renascido nesse local. A fala é uma tentativa de responder às críticas daqueles que questionam a relação do filho de Jair Bolsonaro com o eleitorado estadual. Em nova peça exibida na segunda-feira, Carlos citou Santa Catarina 4 vezes na estreia do horário eleitoral já na última sexta-feira, dia 28. O estado não apareceu nenhuma vez. Ainda assim, o programa não apresentou cidades, propostas locais ou compromissos específicos. É aquele ditado, né, Marcinho? Um critica o outro porque vem de outro estado para outro estado, o outro vai para outro estado. Quer dizer, é uma festa, né? A verdade é essa, né? A gente realmente não consegue entender o que, esse Brasil, né? Até quando a gente vai ficar aí realmente nessa situação, né, Marcinho? A empresária Daiane morre após ser baleada por cliente insatisfeito com sanduíche, Marcinho. Olha que loucura. Faleceu na sexta-feira, dia 28, Daiane Alves dos Santos, proprietária de sanduíche X Já, localizada no bairro de Santa Maria Nazaré, em Anápolis, Goiás. A empresária estava internada em estado grave desde o último dia 22, após ser atingida por disparos por um cliente insatisfeito com a qualidade do sanduíche. O autor dos disparos, cujo nome não foi revelado até o momento pela polícia, escapou pela BR-153 em direção a Jaraguá, Goiânia. No entanto, com a ajuda de testemunhas e câmeras de segurança, o 3º Comando Regional da Polícia Militar de Goiás conseguiu identificá-lo, inclusive num carro Renault Logan branco. O suspeito foi capturado em Goiás durante a abordagem e a arma do crime foi encontrada dentro do veículo, juntamente com 2 carregadores. O homem apresentava sinais de embriaguez. Ai, que loucura. Tirou a vida de uma trabalhadora, né, Marcinho? Não gostou do sanduíche, foi lá e deu tiro e acabou tirando a vida. Pode, Marcinho? Onde estamos, Marcinho?
1: Mas está falando de casos eleitorais, né? Eu acho gozado que a gente acompanha com os horários eleitorais, né? Devido ao nosso trabalho e também por causa das propostas, né?
0: Sim.
1: Aí tem vezes que tem gente que usa até o nome de pessoas que às vezes faleceu, né? Aí isso. Eu ajudei tal pessoa, né? É estranho isso, né? Como é que pode, né?
0: Mas usa, né, Marcinho? A gente vê, a gente acompanha, a gente é do meio, né? Pessoas que às vezes não tem nenhuma ligação, eu estou dizendo aqui em Bragança principalmente, o que tem de candidatos paraquedas, aqueles que nunca vieram, nunca trouxeram nada de bom para a cidade de Bragança, estão aí, né? E gente trabalhando, ganhando para isso, a gente sabe que nada é de graça, né? Então aí é um direito de cada um, a gente não pode entrar nesse mérito, nessa questão. Mas, enfim, resumindo, né? Tomara que a população tenha consciência e saiba escolher os melhores. O filme Dark Horse, decisão sem assinatura da Justiça de São Paulo, protela a investigação contra a Karina Gama, que tenta levar o caso para Mendonça. A decisão sem assinatura nominal da Vara de Garantia de São Paulo, divulgada nesta segunda-feira, devolve à Polícia Civil Paulista o pedido de acesso a dados de Conselho de Controle de Atividades Financeiras, que é a COAF, que pode atrasar a investigação sobre as suspeitas do envolvimento do Instituto Conhecer Brasil, o ICB, de Karina Ferreira Gama, com um contrato de 108 milhões para o Wi-Fi livre com a Prefeitura de São Paulo na gestão de Ricardo Nunes. A produtora Golpe, responsável pela produção do Dark Horse, filme pelo qual relata a vida de Jair Bolsonaro. Em outra frente de defesa, a Golpe, que pertence a Karina Gomes, que também é dona da ICB, entrou com pedido na última quarta-feira para levar a investigação da Justiça Paulista para André Mendonça. Tá aí também, né? Essa é uma história mal contada, ninguém consegue explicar. Prometer o contrato, demonstrar que não houve nada, que não tem nada. Enfim, é o nosso Brasil. Tomara que a população tenha consciência e saiba o que realmente vai estar realmente escolhendo no dia 4 de outubro para representar o nosso estado, o nosso Brasil, os deputados estaduais, federais e senadores. 9:12, giro de informações e notícias aqui do Primeira Mão.
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11: São 9h23, é com carinho e satisfação que eu recebo aqui o doutor Sebastião Alves de Oliveira, delegado aqui da DIG de Bragança Paulista, que está com a gente aqui para falar sobre esse caso que chamou atenção ontem de Bragança região, desse carro que acabou indo parar no Lago do Taboão. Doutor Sebastião, bom dia, obrigado por receber a Bragança FM e a gente gostaria que o senhor falasse um pouquinho desse fato lamentável que ocorreu ontem.
12: Bom dia aos ouvintes, bom dia, Jango. É sempre um prazer participar do seu programa e informar, né, o que ocorreu em nossa cidade na data de ontem, né? Por volta das 7 horas da manhã, um veículo Astra, ele acabou caindo no lago, né, do Taboão, né? E ele subiu no passeio público, segundo consta o boletim de ocorrência, ele desviou de obstáculos fixos, umas árvores e tal, bateu contra um gradil lá que protege o lago e acabou caindo nas águas e ficou submerso. Uma testemunha ao observar aquela situação, ele pulou na água, conseguiu chegar até o motorista do veículo e retirou mesmo das águas, né? E fizeram lá, com o auxílio do SAMU, lá, um trabalho de tentativa de ressuscitação, né?
11: Sim.
12: Pessoa, né? Massagens cardíacas, mas mesmo assim, infelizmente, o homem de 52 anos acabou indo a óbito, né? E as causas do ocorrido ainda estão sendo investigadas, nós precisamos da vinda dos laudos periciais, né? Verificar se essa pessoa sofreu um mal súbito ou não antes do fato ocorrer, né?
11: Sim.
12: Ou se a causa da morte foi realmente o afogamento. Então ainda não temos uma conclusão a respeito do que aconteceu exatamente. E dentro do inquérito policial essas respostas serão obtidas, né?
11: Luiz Sebastião, é aquele ditado, né? Existem várias hipóteses, como a gente fala, quando há uma investigação feita pela polícia científica, pelos investigadores, são vários fatores que vão chegar daí a uma conclusão. Se houve um mal súbito, se houve uma tentativa realmente de jogar o carro no lago, são vários fatores. Mas o que levou ele à morte, né, até o momento, é a questão do afogamento, né, doutor?
12: A princípio morreu afogado, né? E apesar dos esforços lá da testemunha, lá que no ato heróico lá pulou na água e tentou salvar a vida da pessoa,
11: sim,
12: mas infelizmente mesmo assim ele acabou falecendo. Então, a princípio seria um afogamento, e o laudo depois ele vai dar a palavra final aí a respeito da causa da morte. Mas ainda agora o inquérito policial será instaurado lá no primeiro DP, né? E dentro do inquérito serão ouvidos familiares também, para saber o que aconteceu anteriormente a isso, se teve algum desentendimento, se a pessoa pode ter buscado essa situação, né?
11: Sim.
12: Provocar a própria morte ou não. Tudo isso será investigado dentro do inquérito para que a gente possa obter uma resposta a respeito do que aconteceu, né?
11: A gente lamenta muito, né, doutor? Porque ainda bem que não tinha ninguém fazendo caminhada, passando por ali, senão a situação poderia ser muito pior, né, doutor?
12: Exatamente, até porque é um local, principalmente pelo horário, né, um local de as pessoas frequentam lá fazer a sua caminhada matinal, né? Então, realmente, acabou que, graças a Deus, não... ninguém mais foi atingido ali.
11: Com certeza. Doutor Sebastião, obrigado mais uma vez pela sua atenção. Eu vou convidar o senhor para estar um dia aqui batendo um papo comigo, tomando um café aqui na Bragança FM, falando um pouquinho desse trabalho importante que a Polícia Civil aqui de Bragança é muito atenta, e a Bragança FM agradece pela atenção, viu, doutor?
12: Jango, será um prazer estar aí com vocês, tá bom? Vou marcar que estaremos aí. Um abraço a todos e um prazer participar.
11: Tá bom, doutor. Bom dia, bom trabalho. São 9h28, conversei com o doutor Sebastião Alves, ele que é delegado aqui da DIG de Bragança, falando desse fato que aconteceu em Bragança ontem, que chocou a população. Queiram ou não, né, Marcinho? É um fato que realmente acabou assustando, de uma pessoa que acabou indo para o Lago Taboão. Não se sabe se houve mal súbito ou se foi tentativa de suicídio. Tem uma série de fatores, mas como ele bem falou, vai depender agora dos laudos que serão feitos pela polícia científica, a questão da perícia, testemunhas, tudo isso e muito mais. E a Bragança FM vai estar acompanhando esse caso aqui, levando sempre a informação para você ligado aqui no Som da Região. São 9h28 em Bragança Paulista. 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São 9h30 em Bragança. Hoje o pesqueiro vai abrir, Marcinho. Tá chovendo, o pessoal quer pescar, tem gente que gosta de pescar com chuva, né? Hoje em dia, isso é bom, a pescaria com chuva, Marcinho? Você que conhece?
13: Bom, bom, bom.
11: Pega peixe?
13: Pega. É. Inclusive, vou mandar um abraço lá. Meu filho teve lá no domingo. Teve lá no domingo.
11: Ô, Luiz, um abraço aí.
13: Ele disse que aproveitou bem a piscina lá. Disse que tava muito gostoso. A piscina tava muito calor domingo, né?
11: Sim.
13: E disse que ele foi lá com a namorada lá na piscina, lá no pesqueiro.
11: Que coisa boa, Elis. Mandamos mais um cliente pra você aí. Né? Um abraço aí, Luiz. A família do Luiz, né? Que é aqui de Bragança Paulista. Ô, Luiz Mineiro, como a turma fala. O homem das portas de aço. Tem esse pesqueiro bonito aí no quilômetro 948 da rodovia Fernão Dias. E o Espaço Jacarandá, na Plínio Salgado 2005, tem a bromélia, tem as orquídeas, aquelas folhas ornamentais. E tem toda a dica para você ter na sua casa, a melhor flor, né, Marcinho? Para decorar a sua casa, é sempre bom ter uma bromélia, uma orquídea, que dá para você sempre aquele ar de esperança com a natureza. 9h31, vamos ao sucesso musical e voltamos aqui no Primeira Mão.

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0: 9h48 em Bragança Paulista, você acompanha aqui o Primeira Mão, primeiro desse mês de setembro, né, Marcinho? Terça-feira, aí com chuva e tudo, e temos aí uma relação, ou a gente conseguiu através do Instagram as informações, acabamos de falar agora com a Defesa Civil, e houveram várias e várias ocorrências, quedas de árvores. Marcinho, vamos dar uma geral aí daquelas informações que chegaram pra gente?
1: É, Jango, a gente conseguiu um boletim da Defesa Civil aqui de Bragança Paulista, né, trazendo um pouquinho aí sobre o que aconteceu com a chuva nessa madrugada. A Defesa Civil de Bragança Paulista informou que entre as 7 da manhã dessa segunda-feira, dia 31, e as 7 horas da manhã dessa terça-feira, dia 1º, o município registrou 37,6 milímetros de chuva, volume considerado forte e intensidade, né? A velocidade do vento chegou a 68,76 km por hora, com maior acúmulo de chuva registrado na região do Jardim do Cedro. E durante a madrugada foram registradas ocorrências de queda de árvores e levantamentos de locais atingidos ainda estão em andamento. A equipe pronta a resposta, né? E aparentemente não houve registro de vítima no caso de queda de árvores, né? A Defesa Civil permanece em monitoramento, condições climáticas e mantém a equipe à disposição da população. Então os ventos chegaram a quase 70 km por hora, hein?
0: Nós acertamos, né? Nós falamos, né, Marcinho?
1: Fala mais ou menos isso aí. É,
0: 60, que, 70, né?
1: A semana passada chegou a 90, né?
0: 90 foi.
1: É, mas chegou a 68, então tá aí, né? Um boletim aí emitido agora há pouco aí, né? Acho que faz 10 minutos que foi emitido aí pela Defesa Civil.
0: É, Marcinho. Aqui nós vamos buscar a informação, né, Marcinho? É, se não querem passar, nós vamos buscar, né? É assim que fala.
1: Daí que você liga lá e fala que tá tudo bem.
0: Tá tudo bem, tá tudo certo, não aconteceu nada. Aí você vai ver o boletim e tá lá. As informações para vocês sintonizados aqui na Bragança FM. E se vocês tiverem alguma reclamação, alguma coisa, manda no zap 4034-1467. É a Bragança FM, a emissora que está ao seu lado, à disposição da população de Bragança região. Ainda hoje, vamos falar com o prefeito André Rogério de Piracaia, que foi a cidade mais atingida ontem com chuva de granizo, ventos, um estrago na cidade. As imagens estão aí nas redes sociais da Bragança FM, né, Marcinho? Nós temos aí.
1: O vídeo ontem que foi mandado para nós aqui, realmente a chuva ontem de granizo foi feia, hein? Foi muito complicado
0: pesado,
1: lá,
0: né,
1: hein?
0: Marcio?
1: Nossa, acumulado de chuva lá foi bastante. Eu não sei quanto foi, mas foi bastante aí para a projeção dos carros, né? Carro e população.
0: Quebrar vidro, né? Telhados de casas, destelhados, tudo isso e muito mais. 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Em breve teremos aí informações, uma entrevista com a FESB, falando desse novo rumo, dia 14. A FESB vai estar fazendo um café com os prefeitos da região, 14 de setembro agora, para mostrar o que a FESB vem para o ano que vem, com novidades, novos cursos, e isso é muito importante para o desenvolvimento, principalmente da educação. Falou educação, falou comigo, viu, Marcinho? Isso é uma coisa que eu sempre tive comigo, né, no coração e no veio, essa questão da educação. A educação transforma, muda vidas e traz, acima de tudo, tranquilidade. Segundo a previsão do tempo de hoje, é chuva durante todo o dia, né, Marcinho? Hoje não tem trégua, né? A previsão do tempo, você tem a previsão do tempo, hein, Marcinho? De hoje, o Marcinho aqui, que é o nosso informante, é o âncora 2 do Primeira Mão, né, Marcinho?
1: Você vê, né? Aqui a gente não é o Jornal Nacional, mas ainda dá uns piques, né? Hoje que é terça-feira, dia 1º de setembro, hoje a mínima foi 16 graus durante a madrugada e a máxima chega a 23, segundo o Climatempo, né? Hoje chega a previsão de chuva de 33,5 milímetros com sol, com muita chuva durante todo o dia, de manhã à tarde e à noite, projeta também a temporal aí na parte da tarde e à noite chuvosa. Então já deve chover 33,5 milímetros de chuva aí no dia de hoje. E amanhã, já para adiantar também, para amanhã quarta-feira, que é dia 2, amanhã temos uma chuva menor, né? A mínima de 12, a máxima chega a 20, e sol com muitas nuvens durante o dia, período de céu nublado, à noite com poucas nuvens e amanhã 0,3 milímetros. Chuvinha fraquinha se amanhã, quarta-feira, mas hoje é
0: chuva leve.
1: Hoje é chuva de
0: inteiro. Mas vai esfriar, né, Marcinho? Vai mudar a temperatura aí.
1: Aí cai a temperatura, né?
0: Ontem chegou a 32 graus, né? Amanhã vai ser mínima de 12. Haja saúde, né, Marcinho? Haja organismo para essas mudanças climáticas do efeito de El Niño. E nós sempre falávamos aqui, né, Marcinha? Já há um tempo atrás, essa questão dos efeitos que ia trazer em todo o clima, em todo mundo, o El Niño, né? Que está causando estragos. Você viu no Nepal que aconteceu, né, Marcinho? Que loucura. Terremotos na Venezuela, na Colômbia. Enfim, tudo isso são os efeitos do homem, né, que faz para a natureza, queira ou não, cobra, né, Marcinho? Ditado antigo, né? Tudo que é feito acaba realmente retornando. 9h54 em Bragança, você acompanha aqui o Primeira Mão, logo mais teremos momento esportivo. Hoje vamos falar do Red Bull Bragantino, vamos falar do Campeonato Brasileiro. Tivemos a vitória do Coritiba ontem em cima do Remo, lá em Belém do Pará, por 3-2. O Remo ainda continua lá na zona de rebaixamento, no Z4. Mandar um abraço especial para o Laércio da Padaria Cardoso, todo o pessoal na sintonia da 79.7. Olá, Laércio, Zuleika, a nossa amiga Cleide, a Tainá, o pessoal ouvindo aqui a nossa programação. E lá na Nova Cardoso, lá do Padre Aldo Bonini, o Regis, todo o pessoal na sintonia aqui do som da região. Te mando um abraço especial aqui pro meu amigo, né, meu grande amigo, que é do Varejão, o Zé do Varejão, o pessoal, o Beto, o Carlinhos, todo o pessoal ouvindo a gente lá no Varejão. Um abraço para vocês, obrigado pelo carinho e pela audiência. Então, vocês que estão aqui na sintonia, nosso carinho. A Terezinha Mourão, também da Vila Jango, bom dia, Terezinha. Uma boa terça-feira para você. Também um abraço especial para o Mauro Contador, lá da Contábil Moraes, ele e a Berenice também estão aí anunciando que tem vagas para analista fiscal. Logo mais na Vagas de Emprego estaremos anunciando. Também mandar um abraço especial para o Daniel Esperendil, que está na sintonia, para o Frei Bartolomeu, lá da HUS, filho de Bragança, o Leandro, o Leandro. Até ontem nós ligamos para ele e falamos, estava ouvindo você. Estava voltando de carro, estava ouvindo a Bragança FM. Obrigado aí pelo carinho e pela audiência de todos vocês. E você que está na sintonia, quer que a gente fale aqui? É só mandar um oi aqui no zap, 4034-1467. Vamos faturar e voltamos. Primeira Mão, 9h55.
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25: São 10h33 em Bragança Paulista, toda terça-feira. Nós temos aqui a participação do nosso grande amigo, médico, vereador da Câmara Municipal do Rede, Dr. Mauro Moreira. E o assunto aqui é educação. Eu falo sempre que só através dela é que nós teremos um Brasil melhor e um mundo melhor. Dr. Mauro, bom dia, que prazer tê-lo aqui.
26: Bom dia, Jango, bom dia, Marcinho, bom dia, o Japa, que está aqui conosco também, bom dia, ouvintes da Bragança FM, população bragantina e região, bom dia.
25: Japa aí, nosso grande companheiro da Santa Luzia, o homem que faz a cabeça de todo mundo, né? Não é assim que fala?
26: É isso aí.
25: A cabeça ele faz tranquila, com a tesoura, é?
26: Deixa a gente mais bonito, né, Jango?
25: Com certeza. Doutor Mauro, na semana passada nós tínhamos conversado aqui, estamos nessa sequência de assunto, né, essa questão que envolve a primeira infância de 0 a 6 anos. Como é que estão os passos, como é que estão essa evolução junto com a Secretaria Municipal de Educação e outros órgãos do município que estão preocupados, a Comissão da Câmara Municipal de Educação e Saúde, como é que estão realmente essas tratativas, vamos colocar assim.
26: Ô Jango, nós estamos num momento muito importante, né, para o planejamento do futuro da nossa educação. Né? Nós temos aí sancionado o Plano Nacional de Educação, que vai vigir até 2036, e que os municípios precisam construir os planos municipais de educação. Então é um momento bastante oportuno para a gente falar desse planejamento de longo prazo, quer seja construindo o Plano Municipal de Educação, quer seja construindo o Plano Municipal para a Primeira Infância. Eu queria destacar, Jango, que é importante nesse momento a gente pensar que também foi sancionada pelo governo federal uma lei que altera a LDB, a Lei de Diretrizes e Bases da Educação, a Lei 93/94 de 1996, que define conteúdos, diretrizes, a Lei de Diretrizes e Bases da nossa educação. Ela foi modificada por uma lei sancionada agora em julho, que define a obrigatoriedade de, no ensino infantil, no ensino fundamental, no ensino médio, ou seja, na educação básica, que os nossos estudantes sejam contemplados com conteúdos de educação política e educação para a cidadania. Que esses conteúdos sejam incorporados na grade curricular desses estudantes, desde a educação infantil até o ensino médio. Então, essa é uma oportunidade, através da elaboração do Plano Municipal de Educação, propor conteúdos para educação política e de cidadania. Então, a oportunidade é agora.
25: A gente sempre fala, doutor, que a gente da época tinha educação moral e cívica, tinha o SPB, né, que eram matérias que eram importantes para mostrar o valor do cidadão dentro do contexto da sociedade. Né? E essas matérias foram extintas desde 1998, na época do Fernando Henrique Cardoso, que essas matérias saíram da grade curricular, principalmente do ensino médio. Né? E a gente sempre fala isso, que a principal coisa, a educação tem essa obrigação, até pelo investimento que eu falo, não é gasto com educação. Para mim, educação é investimento. É de formar cidadãos. E se você tem um planejamento, um novo plano agora, que abre essa brecha de 0 a 6 anos e essa sequência toda, é de formar um cidadão, transformar a vida dele, né? Criar um cidadão do bem para a sociedade, né, doutor Mauro?
26: Sem dúvida, Jango. E a oportunidade da gente preparar os nossos jovens para a vida na democracia, para a vida com cidadania, para a vida com atuação política. É necessário, Jango, que a gente mude esse cenário horrível dessa idiotice de polarização que é
25: A e B, né?
26: A e B. Não, existe dentro da sociedade pessoas que pensam de muitas maneiras diferentes. Mas para que a gente possa dar oportunidade dessas pessoas participarem como cidadão, é na educação. Nós precisamos preparar os nossos jovens para que eles entendam a necessidade de participação como cidadão, mas para isso é necessário conhecer como funciona o Estado, como funciona o Legislativo, como funciona o Executivo, como funciona o Judiciário, o que são políticas públicas, quais são as políticas públicas que obrigatoriamente tem que ter orçamento, quanto do orçamento.
25: Os direitos garantidos,
26: exatamente,
25: né?
26: Exatamente, Jango, os direitos garantidos. Se você não conhece os seus direitos, como é que você luta por eles? Então é através da educação, é através da escolarização e uma educação universal, que parece que isso a gente já atingiu, que é a universalização do acesso. Eu acho que nós não temos mais no nosso município problemas de vagas.
25: Sim.
26: Nós precisamos sim criar condições para que a gente possa ter uma educação integral do ser humano, uma educação cada vez mais de período integral nas escolas, uma educação que prepara,
25: inclusiva, né?
26: Que prepara o ser humano para a participação cidadã. E por isso a gente chama de educação integral do ser humano. Né? E para isso, lutar e discutir o período integral nas escolas é fundamental. E a oportunidade, Jango, é agora, da gente
25: preparar o terreno, né,
26: da elaboração do Plano Municipal de Educação. Né? E a professora Ana Cecília Nani nos apresenta lá no Instituto Viva a Democracia uma leitura crítica do Plano Municipal de Educação que venceu agora, que terminou agora. O Plano Municipal de Educação aprovado, feito em 2015, aprovado no começo de 2016, que teve uma vigência por 10 anos. Agora é um novo plano. E a gente fez aqui, né, Jango, em 2016, o Plano Municipal de Educação de Bragança tinha 20 metas. E a gente destacou aqui, por exemplo, a meta 4, universalizar para a população a partir de 4 anos, com deficiência, transtornos globais do desenvolvimento, altas habilidades ou superdotação, o acesso à educação básica e ao atendimento educacional especializado, preferencialmente na rede regular municipal. Então, a meta 4 do plano de 2016, eu posso te assegurar que não foi cumprida, não foi possível cumprir. Então, nós precisamos voltar a essa meta 4, buscar condições de que no próximo Plano Municipal de Educação a gente consiga atingir uma vez, Jango, que também o governo federal aprovou uma lei o mês passado, mês retrasado, que nós já estamos em setembro, aprovou uma lei no meio de julho, né? Uma lei que prevê a política nacional para crianças com altas habilidades, superdotação, e chamada também de dupla excepcionalidade, que é um outro grupo de pessoas. Então, a meta 4, a gente entende que ela não foi atingida. Meta 5, alfabetizar todas as crianças no máximo até o terceiro ano do ensino fundamental. É o que a gente chama de índice de alfabetização. Nós temos só 60% das crianças alfabetizadas no tempo certo.
25: Triste, né?
26: A meta 6, oferecer educação de tempo integral no mínimo 50% das escolas públicas municipais, de forma a atender pelo menos 25% dos alunos da educação básica. É uma meta que ela é parcialmente atendida. Porque a gente não consegue ainda dar educação de tempo integral, sim, preenchendo todo esse tempo com atividade importante, significativa para os nossos jovens. A meta 7, Jango, fomentar a qualidade da educação básica em todas as etapas e modalidades atendidas na rede municipal, com melhoria do fluxo escolar, da aprendizagem e de modo a atingir as médias nacionais do IDEB. A gente entende, Jango, que o IDEB é um índice, dado, né, estatístico, é um índice. Mas isso necessariamente, atualmente, não está mais refletindo
25: na realidade,
26: na qualidade da educação. Nós precisamos focar na aprendizagem e não em estatística, Jango.
25: É acreditado, né? São os métodos, né, que precisam ser aperfeiçoados, melhorados. E esse plano dá essa condição, porque cada município, cada estado tem a sua necessidade, né, doutor?
26: Eu não tenho dúvida, né, Jango, que tem algumas condições que precisa estar no Plano Municipal de Educação nesse momento, que é a participação das famílias, efetivamente.
25: Em primeiro lugar.
26: A valorização dos nossos professores, a liberdade de cátedra e revisar os conteúdos no sentido de incorporar conteúdos contemporâneos. E um deles, que não é contemporâneo, mas é necessário por conta do contexto que vivemos no país, que é a educação política e cidadania. A meta 17, Jango, que era uma das 20, né, no Plano Municipal de Educação de 2016, a meta 17, valorizar os professores do Magistério da Rede Pública Municipal de Educação Básica de forma a equiparar o seu rendimento médio com os demais profissionais com escolaridade equivalente, Jango.
25: Não aconteceu.
26: No final do sexto ano de
25: vigência. Não aconteceu, né, doutor?
26: Não aconteceu. Eu defendo essa ideia. Os professores, eles precisam ter os salários equiparados ao do médico, ao do fisioterapeuta, ao do psicólogo. Os profissionais, no meu entendimento, que têm formação superior, precisam ter isonomia salarial.
25: Um diferencial, né, doutor?
26: Não tem como não ser assim.
25: Porque ele investiu nele para poder contribuir, né, doutor?
26: Fez o mesmo curso que sou médico. Por que o meu salário tem que ser diferente do dele no serviço público? Não tem que ser. Eu defendo que o salário tem que ser isonômico. Isonomia salarial.
25: E até porque hoje existem vários mecanismos, né, doutor? A questão até de cursos online, tem uma série de coisas hoje que trazem um conhecimento maior para o professor, experiência de outros países, que tem mecanismo para isso, né, doutor Mauro?
26: Pois é. E dessas 20 metas, Jango, eu queria fazer um apanhado aqui com alguns tópicos. Ó, o tópico número 1, educação digital e tecnologia. O plano prevê a ampliação do acesso à internet e equipamentos digitais. A meta 7, 9, 7 e 14. Mas não contempla. Então, era a meta do plano municipal, mas não contemplava estratégia de ensino híbrido, educação remota, uso de plataformas digitais de aprendizagem, o que se tornaram essenciais, por exemplo, após a pandemia da Covid.
25: Sim.
26: O item 2, saúde escolar e protocolos pós-pandemia. Né? Era a meta 7, 18 e 19, mas não contempla. Não contempla, ó, protocolos específicos para prevenção de doenças transmissíveis no ambiente escolar, como biossegurança, ventilação, distanciamento e monitoramento de sintomas. Estratégias para o apoio à saúde mental de estudantes e profissionais diante do aumento de casos de ansiedade, de síndrome do pânico,
25: né?
26: Transtorno de burnout. Planos de contingência para o ensino em situações de emergências sanitárias. Depois, Jango, inclusão e diversidade. O plano contempla a inclusão de pessoas com deficiência e diversidade étnico-racial, as metas 4, 7 e 15, mas não aborda, o plano não aborda, políticas para o acolhimento e permanência dos estudantes LGBTQIA+, não contempla, não contempla estratégia de enfrentamento de desigualdade de gênero e combate à violência do gênero no ambiente escolar. O plano não contempla ações específicas para migrantes, refugiados, populações indígenas ou quilombolas, que na nossa região não tem.
25: Não é o caso, né?
26: Equidade social e recuperação da aprendizagem. O plano prevê busca ativa e acompanhamento de benefícios e programas. Então, todas as crianças precisam ser atendidas com equidade. Aqueles que precisam mais terão que ter mais, aqueles que não precisam mais vão ter aquilo que precisa. Isso é equidade.
25: É o necessário, né?
26: É o necessário para cada um individualmente.
25: Porque cada um é um cidadão, né, doutor Mauro? Tem acreditado, né?
26: Uma outra análise, Jango, é a formação e valorização docente. O plano prevê formação continuada, valorização salarial, as metas 16, 17 e 18 do plano que terminou de vencer, terminou o prazo dele agora, sim, 2026. Prevê valorização salarial e formação continuada, mas não contempla políticas de bem-estar e saúde mental dos professores da educação, considerando o aumento do adoecimento do docente. Não prevê incentivos para atração e retenção dos nossos professores nas áreas de difícil acesso e disciplinas de alta demanda. Então, é necessário formação e valorização, mas precisa estar contemplado no plano municipal. Gestão e, por último, Jango, gestão e monitoramento e transparência. O plano prevê nas metas 4, 5 e 19, mas não contempla o uso de sistemas integrados de dados educacionais para o acompanhamento em tempo real de frequência, desempenho e evasão. Transparência ativa sobre investimento em tecnologia, infraestrutura e resultados de aprendizagem. Então, a oportunidade é para a gente fazer...
25: Juntar tudo isso aí, como diz o outro, né, doutor?
26: Ter um
25: diagnóstico, né?
26: Fazer uma avaliação, Jango. Essa é a nossa sugestão para professores, pais, interessados, políticos, gestores. As 20 metas do Plano Municipal de Educação de 2016, quais foram contempladas integralmente?
25: E como foram, tem uma avaliação de cada uma, né?
26: E fazer essa leitura crítica. O que que contemplou,
25: o que não fez, o que que aconteceu, né?
26: E a oportunidade de rever essa trajetória, esse caminho agora, através do próximo Plano Municipal de Educação.
25: Você sabe, doutor, eu falo aqui uma coisa que mexe comigo até hoje. Desculpe intrometer, mas nós tínhamos lá o NAPA, que é o Núcleo de Apoio ao Pai e Alunos da Vila Aparecida, que foi desmontado e virou uma escola. Nós temos uma universidade que eu consegui, na época, estava na gestão, lá do lado do São Lourenço, que era para a capacitação e a qualificação dos professores. Acabaram tudo isso. Umas coisas assim que foram destruídas.
26: Lamentável isso.
25: Não é, por que eu estou ao jogo? Não, apenas por quê? Núcleo de Pai e Alunos e professores. O que era isso? Era essa integração. tinha um bate-papo, tinha reunião, os alunos que tinham alguma deficiência, alguma coisa, o pai era chamado, conversado, como vamos conduzir esse aluno? Isso foi se passando, né? Foi passando como se passa uma vassoura, passa-se um rodo e limpa tudo, né? Então eu acho que agora é o momento de resgatarmos, né? Buscar aquilo que foi feito, nada é perfeito, eu sempre falo isso, e nós estamos num mundo hoje que muda muito, né? É muito rápido, né? A violência, essa tecnologia, essa robótica, tudo isso, informação, essa cibernética, deixa todo mundo, né? Não é isso?
26: A informação chega muito rápido para todo mundo, né, Jango? O que a gente percebe que essa é a oportunidade, Jango, de aproveitar essas estruturas todas, a Universidade Aberta, né, do Brasil, que é o que você está citando, né? Que é,
25: no Jardim São Lourenço.
26: Lá no Jardim São Lourenço, eu tive lá conversando com a diretoria, que é um espaço importantíssimo,
25: é um polo, né?
26: De formação docente, importantíssimo de formação docente, né? No momento que o Plano Municipal de Educação precisa, Jango, precisa contemplar a intersetorialidade. A intersetorialidade no financiamento, na gestão, na construção dos conteúdos. O Sistema Nacional de Educação também, uma lei sancionada há poucas semanas pelo governo federal, que prevê o Sistema Nacional de Educação à semelhança do Sistema Único de Saúde, com a participação...
25: É o SUS da Educação que falaram, né?
26: É o SUS da Educação. Então, a oportunidade de ter contemplado no Plano Municipal de Educação essa intersetorialidade exigida pelo Sistema Nacional de Educação. Né? A formação continuada dos professores exigidas pelo Plano Nacional de Educação. Então, a oportunidade agora é a construção de um plano que atenda essas diretrizes do Plano Nacional, do Sistema Nacional de Educação, da Base Nacional Curricular e da LDB, atendidas no Plano Municipal de Saúde, no Plano Municipal de Educação, Jango, e que o plano seja efetivamente um plano de governo, de Estado e não de governo.
25: E colocado em prática, doutor.
26: Um plano da cidade, um plano do Estado, chamado Estado Bragança Paulista, não o Estado de São Paulo. É. Um plano municipal que pertença à cidade e não ao governo que está no Executivo hoje.
25: Seja quem for, né?
26: O plano não pode ser do governo, o plano tem que ser da cidade, para que ele fique e transpasse Executivo. Essa gestão termina, começa outra, mas o plano está aí. Então é um plano que precisa ser construído por todos, independente de ideologia partidária,
25: de partido,
26: de lado que esteja. Nós precisamos construir um plano que atenda a nossa cidade, atenda a nossa educação, atenda as nossas crianças na busca da educação básica de qualidade em todos os níveis.
25: Sim.
26: Em todos os níveis. Nós precisamos que os nossos estudantes tenham capacidade, ao final do ensino médio, ingressar na universidade se quiserem, ingressar num curso técnico se quiserem, ou ser um empreendedor se quiserem. Mas eles precisam sair do ensino médio com competência
25: suficiente e conhecimento, né?
26: Para fazer o que quiserem se fazer.
25: Doutor, tem aqui, não sei o nome, mas mandou. Bom dia, Jango. Bom dia, Márcio Rosinho. Quem? A Flávia. Ô, Flávia, bom dia para você. Um abraço para o doutor Mauro, ao Márcio Rossini e a você, Jânio. Estou na audiência aqui no bairro do Cruzeiro. Eu tive aula de USPB, Educação Moral e Cívica, no EMABA, nos anos 80. E era muito bom. Ajudou-nos a sermos cidadãos melhores. Tá aí, turma.
26: Ô Flávia, sem dúvida, né? É na escola que a gente aprende a ser cidadão, né? E aprende a exigir os nossos direitos. Porque nós vivemos numa sociedade que nós precisamos exigir os direitos. Eu penso, Flávia, numa sociedade para o futuro que os nossos direitos serão atendidos sem que necessariamente eu precise pedir.
25: Automaticamente, né?
26: Eu tenho um direito que eu vou dar um exemplo, Flávia. A pessoa completa 60 anos. Aos 60 anos, Jango, eu tenho o direito de prioridade. Por exemplo, de estacionar no lugar. Se é um direito, eu não preciso ir lá na prefeitura buscar o meu cartão. Eu fiz 60 anos, automaticamente eu tenho o direito.
25: E a vaga é garantida.
26: Eu não preciso que ninguém...
25: Me dê um cartão, né?
26: Então, a ideia é que a gente construa políticas públicas no sentido que os direitos sejam atendidos sem necessidade de ser exigidos. Mas enquanto isso não acontece, Flávia, nós precisamos exigir.
25: Com certeza.
26: E através da educação, preparar os nossos jovens para que eles exijam os direitos à política pública de qualidade, porque as políticas públicas são executadas com dinheiro público que é de todos.
25: É o nosso dinheiro. Tomara, vamos mudando de assunto um pouquinho, vamos falar da Câmara Municipal. Hoje tem algum projeto importante, são 10h54, eu queria que você falasse da sessão de hoje. Tem um projeto importante aí que é o alerta do celular para adolescentes e jovens, e que o senhor falasse um pouquinho a respeito desse projeto que está em pauta hoje, né?
26: Exatamente, Jango, é o projeto de lei 43/2026 que prevê não é necessário mais, por esse projeto, esperar a polícia agir depois de 24, 40 horas.
25: Depois, né, do fato ocorrido.
26: Imediatamente ao perceber o desaparecimento da pessoa, se cria através de WhatsApp, de comunicação via telefônica, a comunicação para a sociedade como um todo do desaparecimento dessa pessoa.
25: Do jovem, adolescente.
26: É um projeto de lei, eu vejo como importante, porque há mais de 50 mil pessoas no Brasil, rapaz.
25: Desaparecidas.
26: Desaparece.
25: E ninguém sabe onde está.
26: Ninguém sabe onde está. Então, é um projeto de lei que pode realmente ajudar isso, diminuir o sofrimento.
25: Ajudar as famílias, ajudar as pessoas que sofrem isso, né?
26: Mas eu queria destacar, Jango, para a discussão em torno único, aqui o projeto de resolução, né, número 4 de 2026, idealizado pelo nosso querido Bruno Sucesso, apoiado pelo grupo de vereadores, o Cláudio Coxinha, Kiki Brown, eu, Mauro Moreira, Fabiana Alessandro, Juninho Boi e Miguel Lopes, que altera dispositivos do regimento interno da Câmara dos Vereadores, dando à Comissão de Assuntos Socioeconômicos prerrogativa de avaliar projetos de lei.
25: De dar parecer, de ser ir para plenário, ser discutido, né?
26: Então isso será discutido hoje, né? Eu vejo que é uma pauta importante e quero parabenizar o Bruno de Sucesso por essa iniciativa. A preocupação dele de que realmente os mecanismos de fiscalização, de avaliação de projetos, a gente incorpore mais essa comissão, que ela até hoje tem estado lá num papel mais de figurativo do que propositivo. E o Bruno Sucesso, como presidente dela, ele está preocupado e terá o nosso apoio. E espero que a gente aprove esse projeto de resolução e que a socioeconômica seja mais atuante, porque é o desejo dos vereadores que lá estão.
25: Para quem não sabe da história, essa comissão foi criada para os excluídos. Aqueles que eram contra o executivo iam para essa comissão. Não tinha participação nenhuma. Fechava educação, saúde, justiça e tal. E a socioeconômica foi criada para os excluídos. Era chamada a sessão dos excluídos da Câmara. Tomara que vocês consigam hoje esse êxito.
26: Ô Jango, uma frustração minha, né? No primeiro dia de mandato, elege-se as comissões, né? E para minha surpresa, as comissões vieram eleitas.
25: Já vem pronta, né?
26: Veja
25: a receita.
26: A influência do executivo no legislativo. Que eu entendo isso como desnecessário, inadequado, inoportuno e que enfraquece o legislativo, submete o...

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6: É, depois da pane aí, né? Hoje estamos com a pane de energia devido ao mau tempo em Bragança. Estamos passando aí, cai e volta. Nós estamos ainda com o Dr. Mauro, que gentilmente permaneceu no estúdio, para encerrar esse assunto. Ele estava falando a respeito da Câmara Municipal, da Comissão Socioeconômica, que agora vai ter, como diz o outro, uma comissão realmente que possa dar parecer, estar discutindo em plenário e ter voz ativa, né, doutor?
7: Exatamente. É um projeto de resolução, né? O projeto 4-2026, idealizado pelo Bruno Sucesso e apoiado por um grupo de vereadores chamados governadores da oposição. É claro que isso melhora a atuação da Câmara, apoia a Comissão de Assuntos Socioeconômicos e mostra para a população que todas as comissões têm o compromisso de fiscalizar e de aprimorar as normas que são aprovadas na Câmara, Jango. Aproveitar a oportunidade e agradecer, Jango, o convite por estar aqui com você.
6: É um prazer você, sempre. Você é nosso convidado, toda terça-feira.
7: O Marcinho, e desejar um bom dia para a nossa querida população bragantina.
6: Doutor Mauro, boa sessão e qualquer coisa a gente volta a conversar. É um prazer sempre tê-lo aí. Um abraço ao Japinha também. O homem que corta os cabelos de todo o bairro Santa Luzia, Campinho, Campo Novo, Biriçá e Companhia Limitada. Um abraço, doutor.
7: Um abraço, um bom dia a todos.
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0: 11:07 em Bragança Paulista, você ligado aqui no Primeira Mão. Vamos falar de futebol, teve ontem, o Coritiba venceu o Remo ontem, afundou ainda mais o Remo na tabela de classificação, mas tem o Red Bull Bragantino, pega o Bahia sábado aqui. Quem está no CT lá em Atibaia é o nosso repórter Luiz Henrique Domingues. Bom dia, Luiz Henrique.
1: Luiz Henrique Domingues.
2: Bom dia, Jango, bom dia para quem se liga aqui no programa Primeira Mão. Estamos hoje falando aqui diretamente do Centro de Performance e Desenvolvimento em Atibaia, numa manhã chuvosa, não só em Bragança Paulista, mas aqui também em Atibaia chove bastante. E estamos aqui acompanhando o treinamento do Red Bull Bragantino desta terça-feira, dia 1º de setembro. Tenho até todos um ótimo mês de setembro, que seja um mês muito bom para todo mundo, não só para os nossos ouvintes, mas também para todo mundo da rádio e para todos aqueles que estão envolvidos dentro do nosso contexto. E aí hoje o Red Bull Bragantino realiza o seu primeiro treinamento do mês, um treinamento completamente aberto, mas que já deu para perceber aí algumas ausências. Duas delas são Eduardo Sacha e também o Rodriguinho, ambos com dores no joelho. O Rodriguinho já vem convivendo com dores no joelho há algum tempo, mas nada que o tire de atividade. Ele não treinou hoje, mas é mais por um controle de carga. Quem também realiza aí um controle de carga são o atacante e o lateral direito, o Agustin Santana e o José Herrera. Ambos, o Agustin Santana até vai cumprir suspensão para a próxima partida. Ele vem de uma sequência longa no time titular, então esse controle de carga é para quando ele voltar à atividade já na próxima rodada, depois do jogo contra o Bahia, ele esteja aí 100% em condições físicas. E aí o Red Bull Bragantino segue treinando aqui em Atibaia nessa semana. Jango treina hoje, treina amanhã, treina na quinta-feira também. Na sexta-feira encerra a preparação para no sábado enfrentar o Bahia pela 26ª rodada do Campeonato Brasileiro. Inclusive, Jango, Red Bull Bragantino tem uma dúvida em relação ao ataque. Como eu destaquei, o Eduardo Sacha ainda não treina por dores no joelho e Pita terá que cumprir suspensão pelo terceiro cartão amarelo. Com isso, o técnico Wagner Mancini tem uma dúvida em relação ao seu setor ofensivo, já que tem o Fernando como uma possível opção. O Fernando, que vem jogando mais como um ponta, agora pode jogar mais centralizado. E também tem o Juan Nunes, atacante formado nas categorias de base, que vem treinando com o elenco profissional, agora que a base o time sub-20 tem um calendário um pouco mais enxuto, depois de dar adeus à competição do Campeonato Brasileiro sub-20. Agora ele vem integrando mais o elenco do principal do Red Bull Bragantino, e ele já fez dois jogos nessa temporada, um deles inclusive na estreia do Red Bull Bragantino sobre o Carabobo, na derrota do Bragantino para o Carabobo na Copa Sul-Americana, que foi a estreia do time na Copa Continental. De resto, o Red Bull Bragantino não conta sem grandes ausências. Claro que ainda tem o Vanderlan, que segue fazendo trabalho de transição, realizando trabalhos, atividades separadas no campo. E também o Davi Gomes, que segue aí se recuperando de uma lesão no joelho, ligamento cruzado anterior. Ele até dá as caras no campo, mas ele não realiza nenhuma atividade no campo, nada físico, nem com bola. Ele apenas realiza atividades internas, pelo menos até o momento. Ele se lesionou ali no primeiro semestre do ano, então dificilmente ele volta nessa temporada de 2026. Mas além de Agustin Santana e Pita suspensos, o Eduardo Sacha, que deve ficar de fora, e esses outros dois jogadores que estão no departamento médico, o Red Bull Bragantino não tem mais nenhum desfalque. Vive a expectativa de anunciar o Wallace Ian. Até o próprio Wagner Mancini falou que na entrevista coletiva que faltavam poucos detalhes para acertar a contratação do meio atacante do Flamengo, e que aí ele deve integrar o elenco do Red Bull Bragantino. O anúncio deve acontecer ainda essa semana. Tem uma entrevista coletiva marcada para essa semana, muito provavelmente deve ser do Wallace Ian, mas a gente confirma essas informações com vocês. Então, de resto, o Red Bull Bragantino segue um cronograma de treinamentos. Ontem, inclusive, saiu a tabela dos jogos a partir da 27ª rodada do Campeonato Brasileiro, e até saíram informações sobre o Red Bull Bragantino em relação a essa tabela. Como já confirmado, joga contra o Bahia no próximo sábado, dia 5 de setembro, às 16h, mas depois tem uma outra sequência de jogos. Saiu ontem à noite a tabela detalhada entre a 27ª e a 30ª rodada do Campeonato Brasileiro. E aí o Red Bull Bragantino, na 27ª rodada, vai enfrentar o Botafogo no Rio de Janeiro, num sábado, às 8h30. Depois, enfrenta o time do Flamengo no dia 20 de setembro, domingo, às 6h30, também no Rio de Janeiro. Então o Red Bull Bragantino vai ter uma rodada dupla no Rio de Janeiro. Depois, na 29ª rodada, enfrenta o Mirassol aqui em Bragança Paulista, numa quarta-feira, às 7h30. E aí, a última rodada que se tem informação é a 30ª rodada que o Red Bull Bragantino recebe aí o Cruzeiro no Estádio Municipal Cícero de Souza Marques às 21 horas de uma segunda-feira, dia 12 de outubro, um dia pouco comum para se ter atividades, mas que esse é o detalhe da tabela do Campeonato Brasileiro, Jango.
0: Tá aí as abusificações, CBF divulgou ontem, para quem não sabe, 12 de outubro é dia da padroeira, dia da Nossa Senhora Aparecida, né, Luizinho? Que isso realmente vai deixar o público bem menor nos jogos que irão acontecer, né?
2: É, até porque é feriado, né, Jango? O pessoal costuma sair da cidade e vai vir, e é um feriado prolongado, né? Porque o dia 12 de outubro é uma segunda-feira, então o pessoal já sai na sexta do trabalho, sábado já vai viajar, e aí está voltando. Então a expectativa é de realmente um público pequeno, e o Estádio Municipal Cícero de Souza Marques, a torcida do Bragantino realmente não tem lotado o Estádio Municipal, então vai ter mais esse fator aí para a partida da 30ª rodada.
0: É, com certeza. E ontem tivemos o último jogo dessa rodada, né, que terminou a rodada número 24, ou 25 para alguns. O Coritiba venceu o Remo ontem 3-2. Bom jogo, hein? Eu acompanhei esse jogo, um belo jogo, hein?
2: Bom jogo que aconteceu lá no estádio do Mangueirão em Belém, e que foi aí ruim para o Bragantino na tabela, né, Jango? Porque com essa vitória, o Coritiba subiu para 37 pontos e jogou o Red Bull Bragantino para nono colocado. O Bragantino, que jogou muito mal contra o São Paulo na última rodada, foi derrotado, acabou aí tendo uma queda na tabela até por conta da vitória do Atlético Mineiro, até por conta da vitória do Coritiba, e aí caiu na tabela. Mas é

0: na 19ª colocação, né, com apenas 23 pontos ganhos. A Chapecoense ainda é a que menos pontos tem, 14, é a última colocada. O Inter e Vasco estão aí com 25 pontos, também o Mirassol com 25. Porém, vem a questão de vitórias, né, e saldo de gols é que tiram e realmente esses times, principalmente o Mirassol, da zona de rebaixamento, né, Luizinho?
1: Com certeza, até porque o Mirassol empatou com o Palmeiras, conseguiu somar um pontinho, e o Vasco, apesar da vitória no último final de semana, acabou não conseguindo. Então, essa rodada acabou não conseguindo desafogar muitos times, mas alguns conseguiram se salvar, como o Santos e o Grêmio, agora que ambos deram uma distanciada. O Santos, que é o 14º, agora está com 29 pontos, e o Mirassol, que é o 16º, está com 25, 4 pontos de diferença. Então, foi bom para dar uma desenrolada, mas ainda está bem embolada a parte de baixo da tabela.
0: Amanhã tem Flamengo e Mirassol no Rio de Janeiro. Amanhã o Flamengo tem a chance de encostar no Palmeiras e afundar ainda mais o Mirassol, que pode voltar para a zona de rebaixamento, né, dependendo da rodada do final de semana, né, Luizinho?
1: Partida atrasada da quarta rodada, né, Jango? Que foi aí adiada por conta da participação do Flamengo na Recopa Sul-Americana, e que aí vai tirar o grande asterisco de se o Flamengo está distante o suficiente do Palmeiras ou se ele está perto o suficiente. Então vai ser uma partida muito boa para pavimentar algumas questões. Só que a tabela do Campeonato Brasileiro ainda não está 100% definida, porque ainda tem alguns asteriscos em time como Red Bull Bragantino, Grêmio, Santos, Vasco, Atlético Mineiro, que não participaram por conta dos playoffs da Copa Sul-Americana. Então ainda precisa resolver essas questões, mas é questão de tempo. Acredito eu que a CBF pode marcar para uma data FIFA esses jogos. Vai ter uma data FIFA no final de setembro, começo de outubro. Então a expectativa em relação a isso. Logo depois do jogo do Bragantino contra o Flamengo, já vai ter uma data FIFA. Então acho que a expectativa é que essas partidas atrasadas sejam remarcadas, pelo menos para esse período.
0: Então vamos mudar de assunto, vamos para a Copa do Brasil. Hoje tem Galo e Cabuloso. É, Atlético Mineiro e Cruzeiro hoje. Lá que teremos esse jogão de bola a partir das 21 horas, que é o jogo de volta da Copa do Brasil 26.
1: É o jogo de volta dessas quartas de final da Copa do Brasil. Cada vez vai se afunilando mais. E é uma rodada decisiva. O jogo está em aberto, o jogo de ida terminou empatado em 1-1. Gol do Arroyo e também do Renan Lodi. Arroyo para o Cruzeiro e Renan Lodi para o Atlético Mineiro. O Atlético vem de vitória no final de semana, o Cruzeiro vem de derrota, só que o Cruzeiro foi com o time reserva. Não foi aí com 100% de prioridade para o Campeonato Brasileiro, até porque está bem colocado. O foco da Raposa é na Copa do Brasil, até por conta da premiação do torneio. Então a tendência é que o time do Cruzeiro vá com tudo, apesar de ser na Arena MRV. A torcida do Galo vai empurrar o time. E aí aquele lugar vai virar um caldeirão, a gente sabe da força do Atlético. Nos outros confrontos da Copa do Brasil, Palmeiras e Santos, o Palmeiras encaminhou bastante, claro que ainda não dá para dizer que está classificado, porque se a gente for ver nas oitavas de final, o Palmeiras venceu o jogo de ida por 3-0 Fortaleza, no jogo de volta levou um aperto do time cearense numa partida que aconteceu em Cuiabá, mas agora a expectativa é que o Palmeiras defenda a vantagem de 3-0 lá na Vila Belmiro. Essa é a desvantagem do Palmeiras, vai jogar fora de casa, mas tem uma vantagem muito larga. Outro jogo que não está decidido, mas teve vitória no jogo de ida, foi o Vasco, que venceu por 1-0 Vitória, mas agora decide lá no Barradão. E a gente já sabe o histórico do Vitória no Barradão nessa Copa do Brasil 2026, vai ter uma tarefa muito difícil o Vasco da Gama nesse jogo de volta em partida que acontece amanhã. E aí vem o jogo mais disputado e o jogo que está todo mundo mais apreensivo, porque ambos os times não vivem um bom momento e que estão na parte de baixo da tabela, que é o clássico Grenal, que acontece na Arena do Grêmio, e o Grêmio vem aí com um pouco mais de fogo, um pouco mais de tranquilidade depois de ter vencido no final de semana, joga em casa, e inclusive no final de semana jogou em casa, não precisou viajar. O Internacional, em contrapartida, precisou viajar até a Bahia, teve um deslocamento maior. Então a expectativa vai ser de um jogo bem tenso e vou te falar, Jango, a depender do resultado, Paulo Pezzolano ou Luiz Castro saem demitidos dessa partida.
0: É, acabou o jogo, quem perdeu, perdeu o cargo. A verdade é essa, né? Então tá aí um resumo também para vocês da Copa do Brasil, Campeonato Brasileiro, Red Bull Bragantino. Os treinos estão acontecendo, houve parada por causa do mau tempo, como é que está a situação no CT?
1: Não, a bola rola normalmente, nesse momento estou num ponto que não dá para ver muito do campo, mas eu consigo ver uma atividade de uns jogadores mais centralizados em um dos gols, e hoje foi mais focado em situações de ataque, Jango. Teve bastante situações de um contra um, os pontas realizaram trabalhos específicos de troca de passe, de condução, então hoje foi mais um treino ofensivo do que de questão de trabalhar, mas o Red Bull Bragantino ainda vai ter uma semana toda para trabalhar, vai treinar novamente amanhã de manhã, treina de novo na quinta-feira de manhã, e assim segue até sexta-feira, quando faz o último treinamento para no sábado.

0: entrar em campo contra o Bahia em um dos melhores horários do calendário do futebol brasileiro, que é sábado, 4 horas da tarde.
1: Com transmissão do som da região da Bragança FM, a partir das 15 horas, abertura ao painel esportivo e a equipe de esportes da Bragança FM cobrindo esse jogo direto do Cícero de Souza Marques, né, Luizinho?
0: Isso mesmo, a partir de abrir às 15 horas, com o Sérgio Silva na narração, o Roberto Moreno no plantão esportivo e eu nas reportagens para trazer as informações a partir das 15 horas aqui no Som da Região, em 79.7, faixa estendida de rádio, ou também no nosso YouTube, ou também no nosso Facebook, o Bragança FM.
1: Tá bom, menino, bom trabalho para você. Qualquer informação você volta, você estará aqui logo mais às 16 horas com a Tarde Sertaneja da Bragança FM.
0: Pode deixar, Jango. A gente volta à tarde com mais informações de Bragança Esportes da região, do Brasil e do mundo. E aí, depois, a partir das 18 horas, com o programa Gol de Placa, repercutindo mais informações do mundo do esporte, falando sobre um pouco sobre o jogo entre Atlético, falando um pouco mais sobre esse treinamento do Bragantino, até trazendo outra parte da entrevista coletiva do técnico Wagner Mancini, em que ele falou coisas importantes sobre transferência e que a gente vai trazer para vocês aqui no Som da Região, Jango.
1: Um abraço para você, bom trabalho.
0: Valeu, um abraço.
1: 11h20, Bragança, você ligado aqui no Som da Região, lá direto de Atibaia, do CT, dando informações aí a respeito dessa parte que envolve o Red Bull Bragantino, que está realmente se preparando para o jogo contra o Bahia, no sábado, no Cícero de Souza Marques. Vamos patronar e voltamos, 11h21.
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0: São 11h29, terça-feira chuvosa, 1º de setembro. Setembro começando, Marcinho, mais um mês, é o nono mês do ano de 26. E as festas continuam. Final de semana tem festa linguiça, tem festa em vários bairros. Marcinho, vamos dar uma revisada. Festa do Morango, também de Atibaia. Tem 50 ingressos a partir de amanhã. O pessoal pode mandar no zap 4034-1467, que aí nós estaremos sorteando 50 ingressos, né, Marcinho?
1: Isso, lembrando que a festa do Morango que você está falando de Atibaia é a festa que é da Associação São Morango de Atibaia, Morangos, né? Não é a mesma que a do Mundo Zanoni, aquela que é perto do Santuário de Schuster. Deixa eu falar para você também que nesse final de semana tem aí, começando agora no sábado, a festa do Santuário da Penha, aqui em Bragança Paulista. Inclusive vai ter lá um porco no rolete, hein? Dia 5, sexta-feira, sábado, dia 5, sábado, né? Teremos aí a missa, será às 7h30 da noite, 19h30. No domingo, dia 6, teremos a missa às 10 horas da manhã, vai ser presidida por Dom Sérgio Aparecido Colombo, bispo diocesano. No dia 7, que é feriado, de 7 de setembro, teremos missas duas missas no dia. Às 10 horas da manhã a missa e às 5 horas da tarde a Santa Missa.
0: Isso.
1: E falando aqui do porco no rolete, o pessoal que quiser adquirir aí o seu convite, já está sendo vendido a R$50 o convite aí do delicioso porco no rolete e vai ser servido às 13 horas, né? R$50 e vai ser acompanhado aí do feijão gordo, farofa e salada. Durante o almoço do feijão do porco no rolete vai ter o Rick Fazenda se apresentando e o alemão gaiteiro. Quem quiser adquirir seu convite, você pode procurar o pessoal lá na Secretaria da Igreja Santa Terezinha ou na própria lá o pessoal lá no Bairro da Penha, que eles têm lá o pessoal que está lá vendendo os convites lá por R$50 no feriado para você almoçar. Vamos até a Monte Alegre do Sul. Monte Alegre
0: do Sul, que festa tá do Morango.
1: A última semana, hein? Última semana da 30ª festa do Morango de Monte Alegre do Sul. Teremos aí no próximo dia 5, Fábio Júnior Cover. Fábio Júnior teve que se apresentando na de Mundo Zanoni, então acho até que ele é pro L, é o Fábio Júnior mesmo, mas era o cover, tá? No dia 6 teremos aí mais um show. E no dia 7, Roberto Carlos Cover. Lembrando que a entrada é franca e fica lá no Centro Histórico de Monte Alegre do Sul. Pessoal que tá aí ouvindo a programação, pode prestigiar lá essa festa também lá em Monte Alegre do Sul. Outra festa, nós vamos agora para Tuiuti. A paróquia de São Sebastião lá de Tuiuti está realizando lá a novena, né, a festa do Divino Espírito Santo. E hoje, que é dia 1º, terça-feira, temos às 7 horas da noite, o que vai estar organizando a comunidade do Perpétuo Socorro em Santa Cruz, que vai estar organizando hoje lá o trido, né? A festa do Divino Espírito Santo lá da paróquia de São Sebastião em Tuiuti. Outro evento que vai ter também, esse aqui no sábado, vai ser um jantar. É o jantar italiano lá na paróquia de Santo Afonso, lá de Pinhalzinho, Santo Afonso, Maria de Ligório. Onde teremos aí o almoço, vai ser um jantar, né? Vai ser no sábado à tarde, é um jantar à noite, né? A missa, levando que a missa vai ser às 6 horas da tarde e às 7h30 vai ter o jantar. Vai ser massa, frango e salada por R$30 e também vai ter a apresentação do coral musical da Estância de Socorro, que vai estar se apresentando lá na festa, né? Vai ser um evento que eles vão fazer o jantar e o pessoal vai estar se apresentando lá. E também já saiu aqui, né? Essa aqui é a festa do rodeio de Extrema, Minas Gerais. Vai ter shows bons aí, hein? É no dia 11, começa agora dia 11 desse mês, a festa de Extrema, né? A festa dos peão de Extrema.
0: Festa do rodeio.
1: Aí vai ter uns shows bons lá, hein? No dia 11, Maiara e Maraíza, Wesley Safadão. Teremos no dia 12, Natanzinho Lima, Liane e Luciana. Também teremos no dia 18, Gustavo Lima e o DJ Alok. E no dia 19, Simone Mendes e o Panda, que vai estar se apresentando. Opa. Eu não vou falar o preço dos ingressos aqui, que está muito caro.
0: Tá. Mas, assim, para sair, hoje teremos uma celebração, hoje às 19 horas, na Igreja do Rosário, né? Com o Frei Rivando, que está na celebração, missa e adoração hoje, né?
1: Isso, o Frei Rivando vai estar hoje fazendo essa celebração, e você está convidado. E lembrando que nesse domingo, temos na cidade de Pedra Bela, o 17º Leilão de Gente Viver, festa que é em prol do câncer de Barreto. A gente vai estar por lá, né? A partir das 11 horas da manhã, né? E vão estar lá, com certeza, fazendo essa festa mais um ano, né? E lembrando que vai ter um almoço, que tem às 11 horas, já tem lá abertas as barracas, lembrando que vai ter o lanche de pernil, lanche de calabresa, pastel, né? Salgado doce, para quem gosta de sal doce. E vai ter um almoço a partir das 11h30 da manhã, feito pelo pessoal do Sentimento Sertanejo. E o cardápio vai ser feijão gordo, arroz, farofa, porco assado, sobrecoxa assada e salada boa mista, Adriana, por R$30 aqui na nossa programação. Você que tá aí ouvindo aí, pode prestigiar a festa em prol do Hospital do Câncer de Barretos, que vai ser na cidade de Pedra Bela.
0: A Adriana aqui, que é a coordenadora desse evento lá do município de Pedra Bela. Adriana, bom dia, obrigado por atender a Bragança FM. Queria que você falasse um pouquinho dos preparativos aí que vocês estão correndo aí com relação a esse evento que vai acontecer, o 17º evento, né, de que vocês realizam em Pedra Bela, e toda a arrecadação é para o Hospital de Câncer de Barretos. Bom dia, Adriana.
2: Bom dia, Jango. Bom dia a todos os ouvintes. Primeiramente, quero agradecer pela oportunidade, né, de mais uma vez o nosso 17º leilão em prol do Hospital do Câncer de Barretos, né? Uma festa bonita, uma corrente do bem, eu falo, né? E eu sempre costumo falar que para a gente ajudar a salvar vidas, não precisamos usar jaleco. Apenas ser um coração, né, solidário e ajudar. E a nossa festa está chegando de novo agora, dia 6, agora de setembro, né, o grande leilão de gado. A festa já começa a partir das 11h30, com o almoço do Sentimento Sertanejo, um grande almoço, muito gostoso, estão todos convidados.
0: Qual o prato aí? O cardápio.
2: O prato, o cardápio é feijão gordo, arroz, porco no bafo, farol, coxa assada, um cardápio bem gostoso, bem, né, tradicional aí do Sentimento Sertanejo, então vai ser um almoço bem gostoso. E fora o almoço, a gente vai ter as barracas, né, de lanche, pastel, doce, espetinho, mas, né, o nosso carro-chefe mesmo começa às 14h, né, o grande leilão de gado e de prendas, né. E a gente espera uma arrecadação muito boa para ajudar o Hospital de Câncer que tanto precisa, né? Que infelizmente é uma doença que tem aumentado muito, as filas de espera cada vez maior. Então a gente precisa, né, ajudar, né, para a gente ajudar as pessoas que estão precisando do tratamento, de medicamento, né? Que são medicamentos muito caros, né, Jango? Infelizmente, né? E a gente vive aí uma situação bem difícil no SUS. Então, assim, a gente faz esse leilão para ajudar a festa. E com certeza vai ser um grande leilão, tenho certeza absoluta.
0: Com certeza. Eu quero dar os parabéns para você e a toda a equipe. Eu sei que sozinha a gente não faz nada, né, Adriana? Depende de uma equipe que está por trás.
2: Sim,
0: de você.
2: Não, eu tenho uma equipe muito grande de Pedra Bela, de Bragança. E daí eu tenho uma equipe bem grande, né, que eu faço... Não é eu falo assim que é o meu nome de coordenadora. Sim. Mas é assim, é uma equipe inteira que me ajuda e que abraça essa causa, vocês que dão oportunidade. Então, assim, eu tenho muito que agradecer. Agradecer a Deus e agradecer as pessoas que me ajudam tanto nesse leilão.
0: Com
2: Porque
0: certeza.
2: Se não fossem esses anjos, a gente não realizava esse grande sonho.
0: Com certeza, eu falo sempre, quando a coisa é do bem e as pessoas que são do bem se unem, né, naquela orla, naquela imagem, né, que a gente fala daquela corrente de poder ajudar aquelas pessoas que precisam. E não só aquelas pessoas que estão passando, mas o acolhimento à família, né, Adriana?
2: O acolhimento à família é muito importante, que infelizmente não é só o paciente que sofre, é toda a família, né? Todas as pessoas em volta. Então, é assim, é muito difícil. E é muito difícil você procurar, né, um lugar para ser atendido. Então, assim, a gente tem que tentar ajudar, né, para que esses lugares possam atender cada vez mais pessoas. Né? Bom seria se não precisasse.
0: Verdade.
2: Mas como infelizmente precisa, então a gente tenta ajudar. Fazer assim um pedacinho, porque por mais que a gente faça, Jango, sempre é pouco.
0: Verdade.
2: Mas juntando muita gente, acaba, né, sendo uma corrente boa, uma corrente do bem.
0: As formiguinhas do bem.
2: As formiguinhas do bem, verdade. As formiguinhas do bem, isso eu falo. É um gesto bonito, né? E que eu acho que faz parte, né, do ser humano, a gente tentar ajudar um pouquinho, né?
0: Tá bom. Adriana, a gente está aqui à disposição, a gente vai falar até sexta-feira ainda, voltar a conversar com você, agradecer. E as pessoas que queiram colaborar, é só entrar em contato com você, com o pessoal aí em Pedra Bela, que vocês estão aí de braços abertos.
2: Comigo. Isso, assim, pessoa da organização, entrar em contato comigo pelo meu telefone e assim, e convido a todos para vir na festa domingo, participar, prestigiar, vir comer tomar um guaraná, comer um pastel, vir aqui prestigiar essa grande festa.
0: Nós estaremos aí, a Bragança FM, o Marcinho já garantiu presença garantida aí, viu? O Marcinho vai estar aí.
2: Com certeza.
0: Tá
2: o
0: bom?
2: Marcinho é nosso colaborador.
0: Tá
2: Jango,
0: bom.
2: Jango, muito obrigada pela oportunidade.
0: Deus te abençoe, parabéns pelo trabalho, eu quero ver se eu vou dar um pulo também, eu preciso voltar. Você sabe que é minha terra, e minha mãe nasceu em Pedra Bela, eu sou pedrabelense, né? Em segundo
2: então,
0: plano.
2: Então precisa voltar. voltar, né? E olha que grande oportunidade de vir no leilão e ainda conviver de novo com as pessoas que você conhece.
0: É a família Leme, Moraes Leme, Lídio Leme, é tudo parente do Jango, tá bom?
2: Então, tá todos no leilão, é só você vir.
0: Tá bom, Deus te abençoe, Adriana, bom trabalho.
2: Obrigada, tchauzinho.
0: Tchau. 11h40 em Bragança, vamos dar até mais tempo, mas estamos na fonte, né, com essa Adriana, ela que atendeu a gente aqui, falando aí desse evento que vai acontecer a 17ª Festa do Amor, lá no município de Pedra Bela, Marcinho. É isso? Bom sucesso musical, voltamos daqui a pouco, vagas de emprego, tudo isso e muito mais, ainda estamos aguardando o prefeito lá de Piracaia para falar da situação que ontem a cidade passou, com vendaval, chuva, granizo, tudo isso e muito mais.

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1: São 11h50, oportunidades de emprego aqui a Bragança FM oferece para você. O Supermercados Mendonça está com vagas para balconista de açougue. Não é necessário ter experiência, açougueiro, balconista de cafeteria, sushiman, padeiro, confeiteiro ou confeiteira, repositor, fiscal de loja, também disponível na escala 12x36 e auxiliar de limpeza. Se você estiver interessado, deixe seu currículo na rede do Supermercados União, do Supermercados Mendonça, que tem lá na Avenida Nossa Senhora da Conceição, no Parque dos Estados, e a loja 2, que aqui fica aberta até às 22 horas. Família Mendonça, aqui na Avenida dos Imigrantes, o Supermercados Mendonça, abrindo e oferecendo para vocês vagas de emprego e oportunidades. Também o processo seletivo do Mercado Livre. Vai acontecer amanhã, das 14 às 17 horas. Será no Jardim São Miguel, na rua Nicola Broqueta, número 217. Né? Era perto da igreja, que tem de São Miguel Arcanjo, no bairro do São Miguel. Um abraço a todo o pessoal do Jardim São Miguel. A vaga de auxiliar de lojista, o primeiro turno, 3.157, além dos benefícios, e 3.557 para o segundo turno, né, Marcinho? Então, o pessoal estiver interessado, compareçam amanhã ou mande o currículo no zap 35, que é o DDD, 98443-5445. Vou repetir, 98443-5445, é o Mercado Livre, parceiro da Bragança FM, dando e oferecendo vagas de emprego para vocês. Também o Supermercados União, sempre um perto de você, mês de aniversário, continua contratando. Se você é açougueiro, balconista, padeiro, confeiteiro, operador de caixa e repositor, deixe o seu currículo em uma das lojas do Supermercados União. Não só de Bragança, como da região Bragantina. O Supermercados União sempre tem uma vaga, oportunidade de emprego para você. Se você estiver interessado, fala que ouviu aqui na Bragança FM e leve o seu currículo. A Riachuelo, aqui de Bragança Paulista, shopping de Bragança Loja, está abrindo vagas para 4 cargos: assistente de vendas, assistente financeiro, operador de caixa e líder. A jornada de trabalho é escala 6x1, com escala 2x1. Trabalho domingo sim, domingo não. Vale alimentação, vale transporte, telemedicina, além de participação nos lucros, plano odontológico e convênio médico. Os interessados poderão mandar no zap 11 98205 8792. Vou repetir, é das lojas Riachuelo. Você manda no zap 11 98205 8792. É a Riachuelo abrindo aí 4 vagas e oportunidades de emprego para vocês. Ainda o Mercadão e o Expresso tem vagas aqui em Bragança para o emprego. Procura a Neila a partir das 13 horas. Lá na Avenida Américo Fontana, 96, na Vila Bianca, atrás da Igreja São Benedito. Operador de caixa, repositor, padeiro e confeiteiro. Se você está interessado, leve o seu currículo, fale com a Neila, haverá aquela entrevista, aquele bate-papo, e você poderá trabalhar no Mercadão. São várias lojas espalhadas em Bragança e também 2 Expressos aqui no centro, na Príncipe Bentel e na Rua Coronel João Leme. Vagas de emprego, Marcinho, do Hotel Carvalho e Hotel Colonial. Está dando oportunidade de emprego para vagas de limpeza, serviços gerais, recepção. Cesta básica e dinheiro, proporcional gorjeta, vale transporte, convênio, tudo isso e muito mais. Os interessados poderão mandar no zap 4034-0111. 4034-0111. E do Hotel Colonial, é aquele que na subida da Radireiro Marrei Júnior, perto do supermercado do papai, a rodoviária antiga, é no 4034-0367. Então tá aí 4034-0367. A Rede Racon e Convém abriu sua nova loja em Bragança. Além das lojas, as 2 de Bragança, tem em Atibaia, temos em Perdões e Piracaia. Se você estiver interessado, tem vaga para açougueiro, padeiro, confeiteiro, operador de caixa, repositor e motorista. Se você estiver interessado, você pode passar em uma das lojas do Convém e deixar o seu currículo. Fala que você ouviu aqui na Bragança FM e você vai ter aquela oportunidade de bater aquele bate-papo, né, Marcinho? Aquela entrevista e tal, você terá oportunidade. Também a CRT Ambiental e Transportes contrata motorista rodoviário para fretamento. É a empresa Nossa Senhora de Fátima, para quem não sabe, né, que tem esse nome agora, CRT. Salário compatível com o mercado, há benefício cesta básica, vale refeição, vale transporte, e você tem que ter experiência em dirigir busão, né, Marcinho? Ônibus, veículo pesado, fretado. Os candidatos devem comparecer na sexta-feira, a partir das 7h30 da manhã, na Avenida Ernesto Vaz de Lima, 79, munido de documentos. É lá no prédio da Empresa Nacional de Fátima que você vai estar comparecendo sexta-feira, você que está interessado em trabalhar nessa empresa que oferece para você essa oportunidade de motorista. Também a Fortex, Marcinho, Confecções, abre vagas para costureiras aqui em Bragança Paulista, ajudante geral, costureira e revisora. Se você estiver interessado, você manda o seu currículo no zap 11 9 43 33 65 90. Vou repetir, 94333 6590. Você pode estar mandando o seu currículo e dizendo o cargo que você deseja. Haverá o contato da empresa com você para que você possa realmente fazer a entrevista e ingressar no mercado de trabalho. E é isso, né, Marcinho? São 11h57 em Bragança. Vamos encerrando o Primeira Mão, primeiro desse mês de setembro. Desejar a todos aí um mês com muita saúde, muita paz. A direção geral foi da Maria de Lima, a mesa de som e do Márcio Rossini. Na sequência vem o nosso jornal com o Tele Fagundes e o Derli Medeiros. Nós voltamos amanhã, se Deus quiser, logo após o sertanejo bom demais. A todos vocês, boa tarde, fique com Deus. 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
3: É, estamos chegando, são 12 horas e 32 minutos, nosso jornal, dia 1º, hoje é aniversário do Corinthians, vai Corinthians, tá certo, hoje é aniversário do Corinthians, eu nunca esqueço o aniversário do Corinthians, Deli Medeiros, o senhor que está na parte técnica, porque hoje é aniversário da minha irmã também. Ela é São Paulina e ela não gosta do dia do aniversário dela, que comemora o aniversário do Corinthians. E eu só lembro do aniversário dela, porque é aniversário do Corinthians. Então, parabéns para dona Ana Paula Fagundes, que está fazendo, né, mais um aniversário. Né, e vai Corinthians. Né? Vou falar para você, viu? Agora, e falar em aniversário, eu estava assistindo, Terli Medeiros, a 1h, eu estava com calor, estava quente, calor tal, não sei se era por causa da febre também, que eu tô meio gripado ainda, e aí sentei no meu sofá de couro e comecei a assistir A Bailarina. John Wick. Você já assistiu esse filme? Eu estou lá assistindo. Daqui a pouco, meu amigo, começa um vento. Raios e trovões. Chuvas. Eu falei, caramba, que é isso? Daqui a pouco esfriou, cara. Esfriou e tal. E aí você vê o que aconteceu pelas cidades. Não vai mostrar aquele vídeo do que aconteceu em Piracaia. Não. Não, apesar que nós temos que mostrar. Tem na página da Bragança FM, né? Inclusive, assim, o que mais me chama a atenção, né? É que justamente a questão da chuva acaba atrapalhando um pouco a movimentação das coisas na cidade. O nosso amigo Saulo, ele colocou aqui, ó, você que já tá com as imagens da chuva de granizo em Piracaia. Nós chegamos a bater de meta neste vídeo 30 mil visualizações desde ontem. E tem também a chuva, né, também que... esse é do carro, né? O cara tá lá, ó, segurando pra não quebrar. É. Agora, imagine só o cara na rua, o cara que tá na rua andando. E do neira chega uma chuva dessa. Que negócio de maluco, gente. Que negócio de maluco. Agora, olha o carro do cara, tudo quebrado, para-brisa. Aí, o limpador também já foi. Se o cara pegar uma Coca-Cola, colocar num copo, colocar o gelo... Aí eu tô vendo aqui, né, os comentários. que é o melhor dessa história toda. Porque assim, ó, o que a gente tem percebido é que a natureza está revoltada, senhor Dani Medeiros. A natureza, ela não quer saber se nós está bem ou não. Ela parece que se revoltou contra o ser humano, né? Estou dando um exemplo, tá, gente? Então, vocês vão falar que eu estou exagerando, mas apesar que eu não estou exagerando. Porque eu confesso para você, Nerli, as chuvas fortes, eu não me programo para setembro, outubro, novembro. As chuvas fortes estão programadas para dezembro, janeiro, fevereiro. Até tem uma música tradicional que fala, né, música popular brasileira, As Águas de Março, fechando o verão, que é a hora que fecha o verão. Então, isso tem me chamado a atenção. Eu nunca vi, nessa época do ano, pelo menos aqui, nessa região, algo tão assim expressivo em termos de chuva. E posso falar para você, em Piracaia, foi tão absurdo o que ocorreu, que o prefeito lá fez um gabinete de crise. Ted, mas por quê? Porque o negócio foi absurdo na cidade de Piracaia. Vai lá fazer uma visita pros amigos lá, para você ver o que aconteceu lá. Aí aqui, ó, deixa eu ver. Eu vou mandar pro Derli Medeiros aqui esse áudio do tempo e a temperatura, para você ficar bem informado, para você saber como é que vai ser daqui por diante, o que se reserva ainda para hoje. Porque não é, tá? Não é normal o que tenha acontecido. De verdade, tá absurdo. Vamos às 12h38 com o tempo e a temperatura.
4: A Defesa Civil informa.
5: Na terça-feira, dia 1, com o avanço de uma frente fria, as instabilidades se espalham por todo o território paulista. Há condição para pancadas de chuva de moderada a forte intensidade, acompanhadas de raios e rajadas de vento que podem ultrapassar os 70 km por hora, em pontos isolados. Não se descarta a ocorrência de temporais, especialmente nas faixas oeste, central, sul e leste. Em razão do tempo mais instável, a umidade relativa do ar melhora significativamente, neste dia em todo o estado. Em dias de chuva, consulte a previsão do tempo e fique atento aos alertas da Defesa Civil do Estado de São Paulo, seguindo as principais redes sociais do governo.
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3: Agora são 12h39. Tô falando, o negócio tá feio, gente. O negócio tá feio. O João Carlos tá aqui, ó, mandando mensagem dele. Ô, João Carlos, fica na sua aí, viu? Fica na sua. O Everton tá aqui falando. Ted, tudo bem? Estamos te assistindo aqui no Maranhão. Sou amigo da Tânia, que é amiga do Saulo. Tá certo. Ô Saulo, o que que tá acontecendo? Será que é por isso que ele saiu aqui da rádio e foi lá pra Ibramil? Será que foi? O Everton... Não, o Everton tá falando assim, sou amigo da Tânia, que é amiga do Saulo. Então, Saulo, você vai ter que se explicar, cara. Entendeu? O que que você aprontou aí no Maranhão, hein? Vou falar pra você, viu? Ó, eu tinha a minha dúvida. Ô, João Carlos, eu tinha certeza que era isso mesmo, cara. Ainda bem que você confirmou essa informação. Um abraço pro João Carlos. O João Carlos, que é amigo lá, como é que chama ele? O rapaz que vem de Bombocado. né? Roberto Carlos Souza, Zinhão, Rodrigues Júnior, tudo folclórico, tudo João Carlos inventou esses caras aí. Demétrio Campos também, o João Carlos que inventou. Eberson Martins também foi o João Carlos que inventou. Tudo obra da administração João Carlos Carvalho. São 12h41. Deixa eu ver aqui, ó. Eu tava falando do tempo e a temperatura. Você já viu como é que vai ficar o tempo e a temperatura. Mas olha aqui. Para Bragança, neste momento, nós estamos em 21 graus. A tendência é diminuir, tá? Diminuir. Hoje tem 95% ainda de chover. Eu acho que deve estar chovendo agora, não tá dele? Tá. Aquele toca mais no mole. Agora, ó, para você ver a temperatura como vai cair. A temperatura vai chegar amanhã 12 graus a mínima. A máxima de 20. Aí, na quinta, 10 graus. Aí eu pergunto, como que eu vou me manter saudável? Não, de verdade. Como é que eu vou me manter saudável? Hã? Como é que eu vou me manter? Meu Deus do céu, às 12h42. Deixa eu ir pro Instagram da Bragança FM fazendo um sucesso. Fazendo um sucesso. Alerta máxima e mais poderosas barragens do mundo na Índia atinge capacidade e pode acontecer mais uma tragédia. Meu Deus do céu, está na Bragança FM, na nossa página, com 47.400. Vamos chegar a 48 hoje? Vamos? Vamos, galera. Falta só 600 testemunhas para a gente chegar a 48 mil seguidores. Temos aqui, ó, adolescente de 16 anos fica gravemente ferido após agressão em torneio de futebol em Monte Sião. Também vamos mostrar um vídeo de dois celulares que são furtados na Avenida Dom Pedro. Vou mostrar daqui a pouquinho. Eu vou pro rápido intervalo às 12h43. Para você que tá ligado, eu volto já.
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4: É o nosso jornal. Estamos de volta com muita alegria, com muita informação para você ligado na programação da Bragança FM. Eu queria mandar um abraço pro meu amigo Márcio Champion, né? Quero mandar um abraço pro meu amigo Márcio Champion, porque ele é campeão até no nome. Um abraço para ele. Ô Márcio, queria convidar você, né? Estamos ao vivo aqui na rádio, para você vir com o pessoal da Isenta Fácil aqui e explicar um pouco sobre isenção de PCD. Eu acho que é um assunto que vale muito a pena, né, para os ouvintes da Bragança FM, né? E eu queria que você viesse aqui explicar para nós como é que funciona, uma oportunidade para as pessoas saberem um pouquinho mais. Vê essa agenda sua lotada e me avisa. Eu ia hoje cedo lá ver o Márcio, mas eu estou gripado. Falei, não vou passar gripe para ele, só pro Derli. Agora são 12h47. Um abraço, Márcio. Né, você ligado na programação. O Lincoln tá falando aqui, Tere Fagundes, tudo bem? Lembra de mim? Sei não, eu ia falar pra você, viu? O Valmir tá aqui com a gente. A Vanessa também. O Wellington tá falando aqui, Tere Fagundes, tudo bem? E o Sérgio Silva não sai do lava-pés. O que, que ele anda fazendo lá? Não sei, gente. Não sei da vida do Sérgio Silva, não. A Rosiânia tá falando, Ted, tudo bem? Bom dia. Como é que você está? Eu moro aqui em Pedra Bela. Eu amo você. Tá certo? Se eu amo você, é muito sério. A minha mulher ouvindo um negócio desse, entendeu? Deve ser uma senhorinha, viu, meu amor? Pra pelo menos ficar bravo, né? A mulher tá mandando aqui na rádio, né? Rosiânia. É nome de uma senhora, né, Dele? Não, só pode ser senhora. Mulher manda aqui. Boa tarde, Ted. Aqui é a Rosiânia. Sou de Pedra Bela. Eu amo você. Amo seu programa. Tem um esquilo aqui, a foto da mulher. Cara, Dele. É feia, só porque tem a foto do esquilo é feia. Entendi. Tem gente que é feio e não põe foto de outra coisa. Eu tô dando satisfação pra uma mulher no ar aqui, né? Você sabe que domingo nós entramos no assunto disso, né? As pessoas que mandam mensagem, que fala, né? Que você conversa, aí... Enfim, né? Dá satisfação, né? Não posso ficar sem casa, pelo menos essa semana aí que eu tô me recuperando. O Anderson tá falando aqui, Ted, tudo bem? E a história do cara que roubou o celular? Vamos falar dela agora. Ele já deixou no ponto aí? Tá na imagem aí pra você que tá curtindo? Dois celulares são furtados na loja na Avenida Dom Pedro, em Bragança. Dois aparelhos foram furtados na manhã desta última segunda-feira, por volta das 10 horas, em uma loja de linguiças, localizada na Avenida Dom Pedro, em Bragança Paulista. Segundo as informações, um dos aparelhos era um Redmi A5 de cor dourada, que estava sobre o balcão do estabelecimento. O segundo celular estava sobre uma geladeira. De acordo com o relato, a funcionária estava sozinha na loja e foi ao banheiro. Ao retornar, percebeu que os dois aparelhos haviam sido levados. Comerciantes da região também relatam outros furtos que vêm chamando a atenção. Segundo ele, os indivíduos estariam levando plantas deixadas em frente aos estabelecimentos, até lâmpadas das lojas. Que fase do povo, hein? O caso deve ser comunicado às autoridades. Comerciantes que tenham imagens de câmeras de segurança, né, ou informações que possam ajudar, né, entrar em contato com os responsáveis. Que doideira isso, né, gente? Porque assim, eu vejo, né, que as pessoas também estão roubando qualquer coisa, hein? Ah, Ted, mas roubar um celular não é qualquer coisa. Não, aí eu até acho que o celular tem o seu valor. O Redmi, eu não sei quanto que custa. Mas deve ser uns 3 mil reais, 2 mil reais. Redmi A5. Dá uma pesquisada aí no Mercado Livre. Tô falando do Mercado Livre porque tem propaganda com nós. Dá uma pesquisada aí no Mercado Livre. Você vê como que é. Oi? Coloca A5, que é o... É esse aí? Então ele é barato. 1.500 a 1.200, eu achava que era mais caro, hein? Caramba! Enfim, é o valor. Ele roubou dois... Vamos fazer a conta que ele roubou 2 mil reais. Né? Agora a galera tá roubando planta, gente. Vou dar um conselho pra vocês, vocês que querem planta, me procura, eu vou passar o endereço da minha mãe. Lá tem um monte. Vai sair lá, né, cheio de planta. Minha mãe chegou uma visita da planta. Entendeu? Os caras estão roubando planta. Agora, ô Deni, o que mais me chama atenção nessa história toda é que tem os vídeos, tem as imagens, dá pra ver a fuça da galera e não sei se estão sendo presos. Porque tem uma mulher que ela já foi vista roubando, ela, não sei se é marido, namorado, não sei o que é, comparsa, umas três vezes. Dá pra ver que é o mesmo carro, a mesma pessoa, ainda bem que é o mesmo homem, a mesma mulher, e estão roubando planta. Meu Deus, o Renan, o pessoal tá roubando planta, é só o que me faltava. E assim, a cidade de Bragança, em termos de segurança, eu não sei porquê. Até sei porquê, mas não posso falar. Mas depois de outubro eu falo. Aí vocês me cobrem. Cidade tá a pé de segurança, hein? Tá a pé de segurança. Tá acontecendo uns negócios estranhos na cidade que nunca aconteceu. Pode ver aí, ó. Pode ver. Tá acontecendo tanta coisa estranha nessa cidade. E o fato que fica pra população é a galera em situação de rua. Cai tudo nas costas dessa galera aí. Porque você pega, por exemplo, a polícia vai lá, os guardas vai lá e aborda, levam pra delegacia. Daqui a pouco a galera tá voltando lá pro lugar, lá da passarela Chico Zampa. Aí os caras parecem um Walking Dead de madrugada. Você passar lá na faixa, cara, aquilo ali é um problema. O pessoal da prefeitura, pelo menos faz um favor pra nós, que eu acho que vai ser bom. Pelo menos isso. Aonde tem a antiga Alterosa, que tem aquele sinal ali, depois da meia-noite, tira pra ficar parado. Não deixa a galera ficar parada naquele sinal lá, não. Deixa o alerta lá. deixa o alerta. Não dá, gente. Não dá. Ô, esses dias eu tava passando por lá com a minha digníssima esposa, Deni. Acho que foi na sexta-feira. Foi sexta-feira. Passando lá, daqui a pouco parei. Daqui a pouco veio um de cada lado abordando a gente. Viu? Compra não sei o quê. Compra house. Compra não sei o quê. A mulher tá vendendo um house, cara. Já fui no... Já assisti aquele episódio do Chaves, que ele vai comprar pão. Eu fui comprar ovo pro seu Madruga. Daí não, só tá a casca do ovo. A mulher tava vendendo um house que ela já tinha consumido uns dois. E tava enrolado com o Durex o negócio, cara. Eu vou falar pra você, viu? E abordagem. Tem um amigo nosso, né, que depenaram o carro dele. Tava andando por lá. Cuidado, gente. Da onde vocês vão? Um abraço pro meu amigo Renan Camargo. Tá ouvindo o que ele tá falando, mandou uma mensagem aqui pra mim, ó. Estão roubando planta, né? É, eu vou falar pra você. Ah, ele falou que tá escutando no Uber. Um abraço pro Uber aí que tá levando o Renan, não sei pra onde, mas... um abraço aí. Agora, segurança pública da cidade precisa melhorar, gente. Precisa melhorar. Tá feio o negócio. Eu tava vendo, e a outra situação que eu quero, não sei o que tá acontecendo, o prefeito tem melhorado. Isso aí nós temos que falar também. Em algumas coisas, a segurança tá largada, prefeito. Precisa dar uma apertada nesse povo aí. Mas o prefeito melhorou na questão da iluminação, que eu falei, né, que a gente cobrou da iluminação lá da galera do Walking Dead, né, melhorou, qual que foi o outro? Aquele, não é que melhorou também, né, o prefeito, ele reconheceu a questão do asfalto, que era horrível, reconheceu, e agora a questão da alimentação aí do cartão pro pessoal aí, isso aí, prefeito, tá legal. E sabe o que eu ouvi do prefeito? Não vai dar tempo no programa, porque tá terminando. Mas o prefeito, lembra quando eu não sei pra quem que foi que ele disse? Foi pro Juninho Boi, será? Que ele falou assim, olha, eu não atendo pedido de vereadores que não são da base do prefeito. Ontem, ele falou, Derni, no vídeo dele, que é pros secretários atender todos os vereadores. Olha... Que mudança, hein? Palmas, prefeito. Tá melhorando, é isso aí. Isso aí. 12h58. Podemos puxar o carro? Vamos embora com o nosso jornal. Eu vou... Viu, Coxinha? Eu vou pro intervalo. Um abraço pro Cláudio Coxinha, que tá ouvindo também. Né? E não, Coxinha, agora você vai lá, o prefeito que falou para os secretários atendeu, né, os vereadores. Ele falou, tá lá no Instagram dele lá. Pega o vídeo lá, ele tá feliz que ele arrumou o cartão pro povo. Agora, não é cesta básica mais, é cartão. Só que o comentário da galera é o pior, né? Você já viu os comentários? Alguns? Eu vou comentar, o Redão sou eu que tô falando. É o povo, vai lá que vocês vão ver. Aí os caras estão lá. É, agora dá pra comprar cerveja. A maioria, cara. Ai, esse povo vai gastar o dinheiro com outra coisa. Ah, como o povo brasileiro também é fofoqueiro, hein? Vou falar pra você. Um abraço pro Uber aí que tá levando o Renan. Um abraço pros Ubers que nos ouvem aí. Tem muita gente que sempre está nos ouvindo. Obrigado. Aí depois entre em contato conosco. Aliás, a gente vai falar. É que o Saulo, não sei o que aconteceu com ele. Não, o Saulo tá, não sei o que, tá meio estranho. Aí nós combinamos de fazer o grupo com a galera que ouve a rádio. Para a gente sempre ter informação e destaques aí da programação, tá? Então, a gente vai fazer esse grupo de WhatsApp. aí para você mandar todos os seus fuxicos para nós. 13 horas, vamos pro intervalo. Daqui a pouco eu volto. Rapidinho.
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4: É, estamos chegando, são 13h12, Direção-Geral de Rádio de Maria de Lima, técnica do Deli Medeiros. A partir de agora, vamos girando os destaques do programa de hoje.
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4: Girando as manchetes do dia, enfermeira que matou os três filhos, júri não tem decisão unânime para condenação. Ainda girando, família que ficou 40 horas em mata perto de Canyon, diz que não sabia de buscas. Moraes editou contrato de 130 milhões entre Vorcaro e escritório da esposa do ministro e indicam registros. Ainda girando os destaques para você ficar bem informado. Ainda trazendo pioneira, né? Diz que, né, Barcelona fez um mau contrato com Jesus. Tá certo, isso aí não sei, mas eu acho que o Jesus vai acabar fazendo uns golzinhos lá, viu? Eu acho que vai, porque o Yamal vai servir ele igual um garçom serve uma picanha em churrascaria, entendeu? Vai servir bem. Ainda girando, Valência usará a camisa número 14, que era de Arrascaeta no Flamengo. Flaco Lopes renova com Verdão até 2030. Ainda girando, Mendonça dá 5 dias para a PGR explicar pedido de Vorcaro a Moraes. Brasil é a quinta economia global que mais cresceu no segundo trimestre. Passageiros andam nos trilhos em São Paulo após falha de trens. A agro puxou crescimento de 0,5% no PIB do país. Ventania assusta no Rio, janelas tremendo. Ainda girando as informações, máfia das cantinas em prejuízo deixa, né, um prejuízo de 25 milhões. Meu Deus do céu. YouTube e Instagram derrubam contas de Renan no Brasil. Ainda girando, Nico Paz e Almada correm para ser o novo 10 da Argentina a partir de agora. Ainda trazendo, ex-vocalista do Calcinha Preta morre aos 55 anos enquanto aguardava um transplante. SAF no Santos, SDC Esportes vincula a proposta de mudança no estatuto. Ainda trazendo os destaques, homem atingido por disparo acidental era amigo do atirador e está em estado grave. Mortos em avalanche já passam de

0: Para o duelo contra o Paris Saint-Germain. São 13 horas e 15 minutos. Direção-geral de rádio de Maria de Lima, a técnica do Deli Medeiros. A partir de agora você vem comigo com muita alegria, com muita informação.
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0: Guilherme Arantes. Deixa chover.

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1: Da região Bragantina, o giro de notícia, o giro de informação. Eu tô mandando pro Deluni Medeiros, daqui a pouco tem a participação, né, do prefeito Piracaia falando das ações emergenciais que a prefeitura tomou por conta da situação, né, de tudo que ocorreu na cidade em decorrentes à chuva. É, o prefeito fala, ó, chuva de granizo, foi negócio, foi fácil não. Vamos começando com a linha de número 1. Um dos eventos jurídicos mais relevantes do agronegócio será realizado neste mês no interior de São Paulo. A informação no ar.
2: A capital do agronegócio, a cidade de Ribeirão Preto, no interior de São Paulo, se prepara para sediar um dos eventos jurídicos mais relevantes do setor. Nos dias 17 e 18 deste mês de setembro, a Ordem dos Advogados do Brasil, Seção São Paulo, promove a terceira Conferência Estadual de Direito e Agronegócio, um encontro para aprimorar a atuação e o conhecimento dos profissionais do direito na área. O evento reunirá especialistas, juristas, produtores e profissionais da advocacia para debater os grandes temas e desafios do direito aplicado ao campo, como detalha o presidente da OAB São Paulo, Leonardo Sica.
3: Depois do sucesso da primeira edição da Conferência do Agro, ela se consolidou como um dos principais fóruns jurídicos no Estado e no país para discutir direito e agronegócio. O Congresso também, claro, é um espaço ideal para conhecer profissionais da área de atuação, fazer networking, relacionamento e fortalecer a sua atuação nesse ramo e em diversos outros ramos também, né? Direito ambiental, direito da tecnologia, que são temas correlatos aqui.
2: De acordo com o SICA, a programação foi planejada com temáticas que abordam o direito e o agronegócio em diversas frentes, como direito trabalhista, economia, tecnologia, negócios, sustentabilidade e gestão. Os temas mais atuais estarão em pauta. Quem já atuou ou deseja ingressar nesse setor estratégico que impulsiona a economia brasileira já pode se inscrever para participar do evento no site conferenciaagro.oabsp.org.br. Além de fazer as inscrições, também dá para conferir lá toda a programação do evento. Lembrando que as vagas são limitadas. Da Rádio 2, Milena Abreu.
1: Tá certo, ainda girando as informações para você ficar bem informado. Vamos para a cidade de Piracaia. O prefeito fala neste momento em relação às chuvas, né, que castigaram a cidade. Se você entrar na página da Bragança FM, você vai ver muita coisa lá neste momento. Agora são 13h41, vamos com a informação no ar.
4: Pessoal, tudo bem? Ó, acabamos de ser atingidos aqui em Piracaia por uma chuva de granizo muito forte, né? Um granizo de pedra de tamanho considerável que danificou várias casas, vários imóveis, carros, um monte de situação difícil aqui na cidade. Estamos aqui com o nosso secretário Alex, também da Defesa Civil, mapeando todo mundo que está aí em situação crítica, né? Vamos aí agora organizar para receber essas famílias que precisem de locais para poder passar a noite. Então a gente está correndo agora para fazer esse mapeamento na cidade. A gente pede calma para toda a população, porque a cidade toda foi devastada aí com essa chuva há poucos minutos que aconteceu aqui na cidade de Piracaia.
1: Tá certo, tá aí o prefeito às 13h41 falando sobre tudo o que ocorreu nessas chuvas aí, né, que infelizmente marcaram, né, a questão dessa chuva de destruiu um pouco a cidade, né? Ainda girando os destaques para você ficar bem informado, deixa eu ver aqui, ó. Larissa também está mandando um abraço aqui para todo mundo. Vamos com alguns destaques. Veículo é furtado durante a madrugada no Jardim Lago do Moinho. Adolescente de 16 anos que fica gravemente ferido após agressão em torneio em Monte Sião. Tivemos o furto, né? Aqui é de dois celulares na Dom Pedro. Enfim, notícias que vão chegando. Tivemos um idoso que foi atropelado na Rua Santa Cruz ontem. Segundo informações, o motociclista seguia sentido Parque Brasil quando o idoso iniciou a travessia da via. O condutor não teria conseguido frear a tempo e acabou atingindo o pedestre. O ponto exato onde ocorreu o atropelamento não há faixa de pedestre. No entanto, existe uma faixa para travessia aproximadamente 50 metros do local do acidente. Equipes com socorristas foram lá e resolveram, né, um atendimento, né, o motociclista também recebeu atendimento e durante a ocorrência foi necessário acionar, né, segundo a viatura do SAMU, a equipe Alfa que prestou atendimento médico, né, e fica a atenção, né, para as pessoas aí ao atravessar, porque realmente tem muita dificuldade, né, em alguns pontos em Bragança, tá? Temporal registra ventos de 68,76 km/h e provoca quedas de árvores em Bragança, né? No famoso Morro da Balança, a gente viu que ali o bicho pegou. Agora são 13h43, vamos com a linha de número 2. Maioria dos brasileiros tem prejuízos por causa da falta de segurança, mostra a pesquisa. Fabíola Altran, você.
5: Insegurança causa prejuízos para a maioria dos brasileiros. É o que mostra uma pesquisa divulgada pela Federação das Indústrias do Estado de São Paulo. O levantamento ouviu 2.411 pessoas em 658 municípios de todo o Brasil. Os resultados apontam que mais de 8 em cada 10 brasileiros tiveram custos financeiros por causa da falta de segurança. E mais, uma em cada 4 pessoas já deixou de aceitar uma proposta de trabalho por medo da violência. Além disso, 60% dos participantes disseram que as atividades profissionais que desempenham passam por dificuldades pela presença de facções, milícias ou crime organizado. Ainda de acordo com a pesquisa, mais da metade da população deixou de comprar algum produto por medo de cair em golpe. O levantamento também aponta que 86% dos participantes reconhecem o prejuízo econômico do contrabando e da pirataria. Da Rádio 2, Fabíola Altran.
1: Tá certo, Fabíola. Agora são 13h45, 13h45. Vamos falar desse caso que movimentou, né, ontem em Bragança Paulista. Um carro caiu no lago, teve vítima, né, fatal nessa história toda. Agora são 13h45. O Celso Ricardo e a equipe Tomás Bragança fizeram, né, uma reportagem para falar do assunto, né, e a gente vai esclarecer todas as informações, porque se falou muita coisa e a gente, claro, que traz aquilo que o boletim de ocorrência está nas mãos, né? Então a gente tem essas informações, né, para você que está ligado na programação da Bragança FM, às 13h46, girando a notícia, girando a informação, uma reportagem que foi feita, né, do Celso Ricardo, esclarecendo este assunto, esses detalhes para você. Agora 13h46.
6: O acidente aconteceu na manhã desta segunda-feira, na Avenida Dom Pedro I, próximo a um posto de combustíveis. Victor Arthur Soares de Melo, de 52 anos, dirigia um Chevrolet Astra pela avenida, no sentido Taboão para a rodovia Fernão Dias, quando perdeu o controle da direção. O carro saiu da pista, atingiu as margens da avenida e caiu dentro do Lago do Taboão. Um funcionário da Energisa, que estava nas proximidades, viu o carro cair no lago e entrou na água para tentar ajudar o motorista. Na sequência, equipes do Corpo de Bombeiros e do SAMU foram acionadas e participaram do resgate. Victor foi retirado de dentro do veículo e recebeu atendimento médico ainda no local.
7: Então, estava me adentrando agora o turno aqui da empresa, tinha parado do outro lado lá, quando olhei do outro lado aqui, o carro chegou a bater e cair dentro d'água. Aí no automático a nossa técnica de segurança impressou a chave do carro, eu dei a volta pelo lago, pela contramão, chegamos aqui, ele ainda estava dentro do carro, aí fiz o procedimento, quebrei o vidro, né, e retirei a vítima. Aí iniciamos aqui a massagem cardíaca aqui até a primeira entrada do SAMU e chegar.
6: Os socorristas realizaram manobras de reanimação cardiopulmonar por vários minutos. Apesar das tentativas de reanimação, Victor Arthur Soares de Melo não resistiu. O óbito foi confirmado pelo SAMU no local.
7: valor vida, né, para todo mundo, né? Acho que a vida é sempre em primeiro lugar, então acho que a primeira reação que veio é tentar salvar aquela vida ali que estava dentro da água.
6: A área foi preservada pela Polícia Rodoviária Estadual, pela Polícia Militar e pela Guarda Civil Municipal. A Polícia Técnico-Científica foi acionada para realizar a perícia e analisar as circunstâncias do acidente.
8: A nossa guarnição foi acionada mediante a nossa base Atibaia para averiguar um possível sinistro de trânsito aqui nas mediações do lado do Taboão. Segundo testemunhas que estavam do outro lado da avenida, disseram que escutaram um barulho e vieram ver que tinha um homem dentro do carro, caído aqui no lado do Taboão, momento em que fizeram o socorro e acionaram o SAMU.
6: Depois do trabalho das equipes de resgate da perícia, a via foi liberada e o trânsito voltou à normalidade. As circunstâncias que fizeram Vitor perder o controle do veículo passaram a ser investigadas. O acidente aconteceu neste trecho da Avenida Dom Pedro I. O carro saiu da pista e caiu no Lago do Taboão. A perícia esteve no local para ajudar a esclarecer a dinâmica da ocorrência. Vitor Arthur Soares de Melo tinha 52 anos. As causas do acidente serão investigadas.
1: Tá certo, agora são 13h48, esse foi o Giro de Notícia, o Giro de Informação.
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1: Notícias do Brasil e do mundo, agora são 14 horas e 12 minutos. Vamos com o giro de notícia, o giro de informação. Vamos com a linha de número 3. CNI calcula que a indústria pode levar até 30 anos para se recuperar com o fim da escala 6x1. A informação no ar.
2: Fim da escala 6x1 pode fazer com que a indústria leve até 30 anos para recuperar a produtividade. É o que calculou um estudo da Confederação Nacional da Indústria. Segundo a pesquisa da CNI, o setor pode demorar de 17 a 30 anos para se recuperar caso o Congresso aprove a redução da jornada de trabalho de 44 para 40 horas por semana. O fim da escala 6x1 está no Senado e pode ser votado nesta quarta-feira. De acordo com a Confederação, a mudança no regime faria o total de horas trabalhadas diminuir em cerca de 7,8%. Dessa forma, seria necessário um aumento de 8,3% a 8,5% na produtividade para voltar aos níveis atuais. Em alguns setores da indústria, esse ajuste pode ser maior. No caso da agropecuária, de 13,6% e do comércio, de 10,6%. Da Rádio 2, Fabíola Altran.
1: Tá certo. Agora são 14 horas e 13 minutos, 14 e 13. Teve a participação do delegado hoje, né, falando dentro da programação da Bragança FM, no giro de notícia, no giro de informação, né? O delegado Sebastião Alves tem ele na linha, são 14h13.
3: Doutor Sebastião, obrigado por receber a Bragança FM, e a gente gostaria que o senhor falasse um pouquinho desse fato lamentável que ocorreu ontem.
4: Por volta das 7 horas da manhã, um veículo Astra, ele acabou caindo no largo, né, do Taboão, né, e ele subiu no passeio público, segundo consta o boletim de ocorrência. Ele desviou de obstáculos fixos, umas árvores e tal, bateu contra um gradil lá que protege o lago e acabou caindo nas águas e ficou submerso. Uma testemunha, ao observar aquela situação, ele pulou na água, conseguiu chegar até o motorista do veículo e retirou o mesmo das águas, né? E fizeram lá, com o auxílio do SAMU, lá um trabalho de tentativa de ressuscitação, né?
3: Pessoa,
4: né? Massagens cardíacas, mas mesmo assim, infelizmente, o homem de 52 anos acabou indo a óbito, né? E as causas do ocorrido ainda estão sendo investigadas. Nós precisamos a vinda dos laudos periciais, né? Verificar se essa pessoa sofreu um mal súbito ou não antes do fato ocorrer, né?
3: Sim.
4: Ou se a causa da morte foi realmente o afogamento. Então ainda não temos uma conclusão a respeito do que aconteceu exatamente, e dentro do inquérito policial essas respostas serão obtidas, né? A princípio morreu afogado, né? E apesar dos esforços lá da testemunha lá, que num ato heróico lá pulou na água e tentou salvar a vida da pessoa.
3: Sim.
4: Mas infelizmente mesmo assim ele acabou falecendo. Então, a princípio seria um afogamento,

0: Tá certo, 14h16, ainda girando. Vamos com a linha de número 4. Setembro terá padrão atípico de clima com mais chuvas e temporais no Centro-Sul. A informação no ar.
1: O mês de setembro deve registrar um padrão climático atípico no centro-sul do Brasil, marcado por volume de chuvas e tempestades acima do habitual em áreas que normalmente enfrentam um período mais seco. De acordo com as previsões meteorológicas mais atuais, a intensificação do fenômeno El Niño trará chuvas frequentes e mais dias de instabilidade para os estados de São Paulo, Mato Grosso do Sul, Rio de Janeiro e Minas Gerais, aumentando também a ocorrência de temporais com raios, ventos e granizo. Na região sul, o volume de chuvas deve se concentrar de forma mais expressiva em Santa Catarina, no Paraná e no norte do Rio Grande do Sul. Já em relação às temperaturas, a presença mais contínua de ar frio deve amenizar os picos de calor intenso no sudeste e manter as marcas perto da média histórica no sul, embora episódios pontuais de calor ainda devam ocorrer no centro-oeste. Lembrando que setembro é mês que marca a transição para primavera. O inverno termina no dia 22 de setembro, às 9h05 da noite. Da Rádio 2, Milena Abreu.
0: Tá certo. Agora são 14h18. Ontem tivemos a grande decisão da Copa Evangélica, final entre a Garagem e a Jesus Cop. A Jesus Cop venceu pelo placar de 4-2. E os comentários são os melhores, né? Metade aí nem na igreja pisa. Tenho que concordar com essa galera. São 14h18. Mandei uma aí pra você, ô Derni Medeiros. É, ainda no nosso jornal, mas não deu tempo de usar. É, falando, né, pra você que tá curtindo a nossa programação. Aliás, onde eu mandei para você? Ah, é? Sobre incêndio, isso. Vamos usar essa informação sobre um incêndio que, entenda, o 430, a combinação que eleva o risco de incêndio no campo. São 14h19, a informação no ar.
2: Existe uma combinação de condições meteorológicas que aumenta muito o risco de incêndios florestais. É o chamado fenômeno do 430. 30 dias sem chuvas, umidade relativa abaixo de 30%, temperaturas acima de 30 graus e ventos superiores a 30 km por hora. Quando esses fatores se encontram, o fogo começa mais fácil, se espalha rápido e causa grandes estragos. Nesses dias críticos, a Secretaria de Agricultura orienta produtores rurais a suspender qualquer atividade com fogo, restringir visitas em áreas vulneráveis, intensificar rondas de monitoramento e manter aceiros limpos e planos de contingências revisados. Acompanhar a previsão do tempo e os índices de risco deixa de ser rotina e passa a ser medida de segurança. Os alertas podem ser recebidos gratuitamente por SMS da Defesa Civil. Basta enviar o CEP para o número 40-199. Informações também estão disponíveis no CIAGRO e no painel do fogo do Sensipan, além do Guia Interativo de Prevenção a Incêndios Florestais. A atenção redobrada é fundamental para proteger vidas, propriedades e o meio ambiente. Rodrigo Soter, para a Agência SP.
0: Tá certo. Agora são 14h20. Esse foi o Giro de Notícia, o Giro de Informação.
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0: É, agora são 15 horas e 12 minutos. Você ligado na programação da Bragança FM, é hora de falar de Cogumelo do Som. O professor Marcos, Universidades Brasileiras, tá na linha para falar um pouquinho mais. São 15 e 12, professor, seja bem-vindo.
1: Ô Ted, obrigado a todos os ouvintes da Rádio Bragança. 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
0: Tá certo. Um abraço, professor.
1: Abraço.
0: Tá certo. Daí o professor Marcos, da Universidade Brasileiras, falando aqui conosco. Deixa eu só girar umas informações aqui, só as manchetes dos principais jornais, porque de uma hora para outra pegou fogo o cenário político no Brasil. Mulher de Moraes assinou contrato após ministro encontrar forcado, diz Polícia Federal. Moraes analisou o contrato de 131 milhões no escritório da esposa com forcado. Mendonça avalia incluir Moraes no inquérito do Master após avanço da Polícia Federal. Mendonça deu 72 horas para

0: né, expressivo sobre filme, desmente Flávio, exibe novo repasse de Vorkaro a Dark Horse. Eu vou falar pra você, viu? Flávio ironiza sobre recursos de Vorkaro, meu papel era emprestar a minha carinha. Como o Curi disparou nas redes sociais e nas pesquisas e também já mudou o cenário político. Real Time mostra outra pesquisa no final do dia, ainda trazendo alguns destaques da nossa programação, né? Para você que está ligado, é o cenário político que está movimentado devido a essas denúncias e essas informações, como o caso do Vorkaro, que questionou Moraes antes de prisão, né? Também, ó, Mendonça dá 5 dias, Vorkaro cita contrato com Barsi de Moraes e é o mais importante, né? Ó, pra você ver que doideira está o cenário político no Brasil. São 15h18, esse foi, né, mais uma informação da nossa do nosso Central de Jornalismo, trazendo notícia, trazendo informação.
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1: Toda a região Bragantina, o giro de notícias 15h37. Estão perguntando o que, que hoje eu não falei da Câmara. Eu esqueci também, né, Dele? Tem Câmara Municipal, depois dá uma fuçada aí. Mas antes vamos com a linha de número 5. Novas diretrizes médicas restringem o uso de hormônios da tireoide durante a gravidez. Milena Abreu, você...
2: Sociedades médicas brasileiras atualizaram as orientações para o diagnóstico, tratamento e cuidados quando constatadas alterações na tireoide da mulher gestante. As novas orientações anunciadas pela Sociedade Brasileira de Endocrinologia e Metabologia e pela Federação Brasileira das Associações de Ginecologia e Obstetrícia têm como base a diretriz publicada pela Associação Americana da Tireoide. A principal mudança determina que grávidas com funcionamento normal da glândula e exames positivos apenas para anticorpos da tireoide não devem mais receber medicamentos hormonais preventivos, pois estudos comprovam que a medicação não reduz os riscos de aborto ou parto prematuro. Outra mudança importante afeta o tratamento do hipotireoidismo leve, que agora terá o início das medicações focado nas primeiras 12 semanas de gravidez, período decisivo para o desenvolvimento inicial do feto. Mas diferente da diretriz internacional, o Brasil optou por manter a orientação pelo rastreamento precoce de todas as gestantes no início do pré-natal, para identificar com precisão quem realmente necessita de acompanhamento. A Associação Americana, por sua vez, sugere um rastreamento seletivo para problemas da tireoide, apenas em mulheres que tenham fatores de risco. Da Rádio 2, Milena Abreu.
1: Tá certo, Milena Abreu, ainda girando as informações. Vamos para a Câmara Municipal, Gabriel Curió tá falando. São 15 horas e 39 minutos, 15 e 39. Para você que tá curtindo a nossa programação, a informação no ar.
3: Nós tivemos um período de conversa, de diálogo no nosso gabinete. E eu fiquei, modéstia à parte, encantado com a disposição, com a vontade de transformar esse ambiente negativo, esses índices negativos da saúde da população negra, em algo positivo. E desde então nós estamos abrindo o diálogo, abrindo o caminho para poder viabilizar algum tipo de política pública relacionada a esse tema tão importante. Num banco de dados que nós fizemos o levantamento, no município de Bragança Paulista, Andrés, nós temos um número populacional, nós temos 78% dos munícipes que residem em Bragança Paulista são brancos. E nós temos hoje pardos e pretos chegando numa soma muito inferior. Nós temos pardos 17%, pretos 3,3% populacional. Então perceba que é um índice muito baixo e que a gente precisa, de alguma forma, doutor Mauro, dar voz a essa pequena parcela da população. Já dizia meu pai, já dizia minha mãe, que não basta a gente ser preto, a gente tem que ser duas, três vezes melhor. Quem é preto e sente na pele, e quem me conhece aqui nos bastidores dessa casa, sabe que eu não faço militância em cima desse tema. Eu tento, no mínimo possível, tocar no assunto para não ficar um discurso como se fosse vítima, porque eu não sou vítima da sociedade. Mas é inegável que eu sou preto, que eu vim de origem simples e que, sim, eu tive dificuldades para acessar a saúde pública no nosso município. Existe, sim, dificuldades no nosso meio. E como é que a gente enfrenta esse problema? Com diálogo, com debate, com caminhos que viabilizam políticas públicas para transformar esses índices em ferramenta de transformação para essas pessoas. E esse tipo de ferramenta, ele é construído com pessoas como a Andressa, que estão saindo da sua zona de conforto e procurando os ambientes públicos para trazer esse tema a debate e aí, a partir desse ponto, viabilizar políticas públicas. Andressa, eu me coloco à disposição, eu ouvi atentamente aqui a fala das vereadoras, os questionamentos dos vereadores, para a gente junto tentar viabilizar esse CNPJ. Meu mandato, meu gabinete está à sua disposição. Não tenho dúvidas que a vereadora aqui, Camila Marino, também vai abrir as portas. Ela que é a vereadora da saúde, tem muito mais acesso do que eu. Então, se colocando à disposição para viabilizar uma reunião com a secretária de saúde, para tentar abrir o ambiente de debate. Eu acho que a Camila ela é muito disposta a fazer isso e mostrou isso aqui aparteando você. Então, Camila, peço, é um pedido especial que a gente consiga viabilizar essa reunião com a secretária de saúde, começar a abrir esse ambiente de debate. Sobre a escola do parlamento que a Fabiana questionou, nas nossas conversas no gabinete eu já havia citado isso, nós vamos viabilizar junto ao Thiago, a Margarete, a gente conseguir, quem sabe, promover uma palestra ou um fórum para a gente poder discutir políticas públicas da saúde para a população negra. E também eu vou convidá-la, não sei, acho que no gabinete você teve, acho, não sei se eu te convidei, mas estou fazendo um convite aqui presencialmente. A partir desse mês que vai entrar agora, mês de setembro, nós vamos dar início ao Conecta Jovem, um projeto inspirado na vereadora Malu Fernandes, da cidade de Mogi das Cruzes. E nós vamos começar esse trabalho com as escolas estaduais aqui no município, falando com os jovens. E já vou estender aqui o convite para você, para a gente estar promovendo aí uma palestra, um debate, uma conversa, para falar
1: sobre... Tá certo, tem a participação do Gabriel Curió falando a respeito de possibilidades de parcerias aí, de projetos e programas para os jovens que realmente eles precisam. Agora são 15h43, a linha de número 6, estudo global para tentar eliminar a hepatite B, terá participação do Brasil. Fabíola Altran, você.
4: O Brasil vai participar de um estudo inédito sobre hepatite B. A pesquisa global é comandada pela Faculdade de Medicina da Universidade Johns Hopkins, nos Estados Unidos, e vai ter a participação, além do Brasil, da Índia, Senegal e Uganda. Por aqui, o estudo será representado pelo Hospital Universitário Cassiano Antônio Moraes, da Universidade Federal do Espírito Santo, e pela Universidade de São Paulo. O objetivo é observar o comportamento do vírus da hepatite B em pacientes de diferentes países e como são as respostas imunológicas dos infectados. A análise também vai envolver pessoas com HIV. A hepatite B é uma doença viral que ataca o fígado. A proposta do estudo é eliminar as hepatites virais como problema de saúde pública até 2030. O consórcio foi criado em 2023, mas suspenso em 2024 e retomado no ano passado. No Brasil, a pesquisa começou este ano e deve durar 5 anos. Terá a participação de 600 pacientes com hepatite B nos 4 países. Da Rádio 2, Fabíola Altran.
1: Tá certo, agora são 15h45, vamos voltar para a cidade de Piracaia, que foi castigada com ventos e chuvas temporais. Agora são 15h45, pessoal, que faz o seu trabalho voltado a essa recuperação, pessoal da prefeitura que faz esse trabalho voltado agora para ajudar as famílias que tiveram prejuízos, às 15 horas e 45 minutos.
5: Olá, pessoal. Nós estamos aqui no Embasa recebendo doações de todos os munícipes da região também. A gente está precisando de material de higiene, higiene pessoal, roupas, cobertores que vocês tiverem, travesseiros. São coisas, às vezes, que o pessoal acaba não doando. Eles se fecham mais nas roupas. Mas a gente precisa disso também. É uma situação atípica em Piracaia, porque primeiro todas as casas que tinham brasilites, elas foram corrompidas pelas pedras de gelo. Então veio a chuva da madrugada e a chuva entrava nas casas por cima. Então nós temos mais de 400 casas que foram atingidas. Então a gente está aqui junto com o Fundo Social. Por favor, façam suas doações. Nós vamos concentrar o pessoal aqui no Embasa, no Salão de Jogos, para separar essas entregas. Nesse primeiro momento, tem 8 equipes na rua, verificando as necessidades, entregando alguns itens básicos para vocês. Nós vamos estar catalogando, deixe eles entrarem, tirarem as fotos necessárias, para que a gente possa, de fato, chegar em quem precisa. todos os bairros, de norte a sul de Piracaia, tem 5, 6, 10, 20 casas atingidas. Tenham paciência, eu sei que é um momento muito difícil, mas a gente está fazendo o nosso possível. Eu agradeço o Fundo Social na pessoa da Jaque, todo o trabalho que a gente tem feito e a doação de vocês do fundo do coração.
1: Tá certo, agora são 15h47, 15h47, ainda girando as informações para você ficar bem informado. Vamos com a linha de número 7, Humberto Ferretti traz as últimas do campo.
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6: Eu sou Humberto Ferretti e esse é o Giro Rural. A colheita do café, que está atrasada, se aproxima da reta final em um cenário que preocupa agentes do mercado. O avanço dos trabalhos confirma que as chuvas fora de época registradas no meio do ano afetaram a qualidade dos grãos, que deve ser a pior dos últimos anos, o que ajuda a explicar a queda nos preços apurada pelo CPEA. Nos últimos dias, a saca do café arábica foi vendida a pouco mais de R$ 1.700. A cotação do arroz no campo continua em alta. O movimento é fruto da combinação demanda maior com a necessidade de muito comprador de repor estoques e oferta menor com o produtor rural firme na hora de vender. O agricultor está de olho no fato de que a safra deste ano vai encolher, consequência do corte de investimentos no plantio. Dados do CPEA indicam que a saca do arroz em casca já é vendida a quase R$ 80,00 no Rio Grande do Sul. O Brasil deve produzir em 2026 quase R$ 1,4 trilhões em produtos do agronegócio. O número foi divulgado pelo Ministério da Agricultura e leva em conta o faturamento bruto dos produtores, que pode crescer ou diminuir com base no preço, no tamanho da produção ou nos dois. E não indica que o lucro de agricultores e pecuaristas será maior ou menor. A soja deve movimentar R$ 336 bilhões de reais. A pecuária bovina, 246 bilhões. E o milho, outro destaque, 138 bilhões de reais.
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1: São 15h49. Para a gente encerrar, vamos com a linha de número 7, Humberto Ferretti. Aliás, a linha de número 8, né? A Defesa Civil reconhece situação de emergência em 6 cidades da região sul do país.
4: Oi, eu sou Fabiola Altran e estes são os destaques de hoje. Mercado financeiro rebaixa a projeção da inflação. De acordo com o boletim Focus do Banco Central, o Índice Nacional de Preços ao Consumidor Amplo caiu de 5,02% na última semana para 5,01% para essa. Secretaria Nacional de Proteção e Defesa Civil reconhece situação de emergência em 6 cidades da região sul atingidas por fortes chuvas em julho e agosto. Marquinho, no Paraná, Bom Retiro do Sul, Caseiros, Jari e Rolante, no Rio Grande do Sul, e Bocaina, em Santa Catarina. Anvisa aprova o registro de mais uma caneta de semaglutida. O medicamento injetável é do laboratório EMS para ser usado no tratamento de diabetes tipo 2 em adultos. República Democrática do Congo já totalizou mais de 6 mil casos de ebola e perto de 3 mil mortes. É a epidemia mais grave da história do país africano. Pela Copa do Brasil, hoje, 9 da noite, pelas quartas de final, tem Atlético Mineiro e Cruzeiro. Da Rádio 2, Fabiola Altran.
1: É, agora são 15h51, são 15h51, esse foi o Giro de Notícias, o Giro de Informação.
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0: Agora são 15h54, 15h54. Na sequência, segue a programação da Bragança FM. Fiquem todos com Deus e até a próxima. Tchau.
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5: Alô pra você que se liga aqui na Bragança FM, estamos chegando agora com o programa Tarde Sertaneja.
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5: Tenham todos uma ótima tarde de segunda, de terça-feira, na verdade, 1º de setembro. Tenham todos um ótimo começo de mês. Lembra que eu falei que eu não ia trabalhar mais em agosto? Pois bem, já tô de volta em setembro. Queria ver vocês só esse mês. E aqui estamos de volta com o programa Tarde Sertaneja para trazer as informações de Bragança Paulista, da região do Brasil e do mundo. Falar um pouco da chuva de ontem, trazer a informação da Defesa Civil de Bragança Paulista em relação a isso. Porque choveu, Demetrio Campos até caiu da cama de susto por conta da chuva. Tudo isso que a gente vai repercutir para vocês. Ao mesmo tempo que a gente toca aquela boa e velha música sertaneja para divertir e entreter vocês, porque aqui na Bragança FM a gente combina entretenimento com informação. E lembrando que você pode participar do nosso programa, basta mandar a sua mensagem pro nosso WhatsApp, o 4034-1467, fazer seu pedido de música, alguma participação aí para mandar um salve, um abraço ou relatar algo que está acontecendo pela cidade. O WhatsApp está aberto e é o 4034-1467. Bom, são 16 horas e 8 minutos. Vamos agora aos destaques do programa de hoje.
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5: Destacando informações que estão no nosso Instagram, o arroba BragancaFM. Nos siga lá e também se mantenha muito bem informado. Afinal, nas nossas redes sociais, acabamos de atingir a marca de 27 milhões de visualizações. No primeiro destaque, Polícia Militar prende 3 homens por roubo e apreende armamento em Atibaia. O caso aconteceu na madrugada, na noite da última segunda-feira, e envolveu um homem de 18, 20 e 24 anos. Idoso e motociclista ficam feridos em atropelamento na Vila Garcia. Mais um caso que aconteceu na noite da última segunda-feira, por volta das 6h30, na Rua Santa Cruz. Dois celulares são furtados de loja na Avenida Dom Pedro, em Bragança Paulista. O caso aconteceu na manhã de ontem, por volta das 10 horas da manhã, em uma loja de linguiça. JHSF prepara empreendimento de alto padrão de R$7 bilhões em Bragança Paulista. O empreendimento é a Fazenda Santa Helena. E a audiência pública sobre mobilidade urbana acontece em Bragança Paulista e está previsto para hoje às 18 horas e vai acontecer no Teatro Carlos Gomes. E TSE suspende propaganda eleitoral de Wilson Grassi na internet. O caso foi determinado na última segunda-feira. 16 horas e 9 minutos, estes foram os destaques do programa de hoje.
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5: Com direção de rádio de Maria de Lima, parte técnica dele, Demetrio Campos, e apresentação minha, Luiz Henrique Domingues, o programa Tarde Sertaneja só está começando. Ainda hoje também você vai acompanhar aquele bate-papo semanal que a gente tem com o pessoal da OAB de Bragança Paulista e você vai ficar aqui ligadinho na Bragança FM 79.7 através das faixas de rádio ou através do nosso aplicativo Bragança FM. Basta ir na sua loja de aplicativos, no Google Play ou na App Store. No Google Play se for sistema Android ou na App Store se for sistema iOS, e você vai lá procurar e achar o nosso logo vermelho com 79.7, a frequência da rádio, para aí estar sintonizando, caso você não esteja perto de um rádio ou o rádio esteja fora de sinal. Bom, o programa Tarde Sertaneja, além de informação, também é muita música, e hoje começa com Henrique Juliano, A Maior Saudade.
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0: bem, são 16 horas e 16 minutos, 4 e 16, números múltiplos. Você está ouvindo o programa Tarde Sertaneja, que acabou de tocar Corpo e Alma, junto com Traia Véia, Três Vícios, mais um sucesso para vocês.
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0: Muito bem, vamos agora com a previsão do tempo para você ficar bem esperto sobre o tempo e a temperatura em Bragança Paulista, já que nessa madrugada choveu e choveu com força. Nesse momento em Bragança Paulista está fazendo 20 graus, sensação térmica de 20, o que não chega muito na temperatura máxima prevista para hoje, que era de...

0: podem acontecer apenas no período da madrugada, ali entre meia-noite e 2 horas da manhã, sendo que à meia-noite é uma chuva um pouco mais forte. A temperatura prevista para amanhã, quarta-feira, a temperatura mínima prevista para amanhã, quarta-feira, é de 12 graus, máxima de 20, sendo que o período mais frio do dia é ali por volta das 6 horas da manhã, com os 12 graus, e o período mais quente é ali por volta das 14 horas, com 20 graus. Já para quinta-feira, dia 3 de setembro, a temperatura mínima prevista é de 10 graus, máxima de 25, mas sem chances de chover, segundo a agência Climatempo. O período mais quente de quinta-feira pode ser ali por volta das 14 horas, com 25 graus, e o período mais frio ali por volta das 6 horas da manhã, com 10 graus. Mas depois do período quente de 25 graus, a temperatura pode cair, e às 10 horas da noite de quinta-feira, a temperatura pode chegar a 16 graus. E para amanhã e para sexta-feira, dia 4, já estou pensando que amanhã é sexta-feira, já estou com o pensamento, ó, para você ver com setembro está passando voando. Mas para sexta-feira, dia 4 de setembro, a temperatura mínima prevista é de 14 graus, máxima de 27, sem chances de chuva. Os 14 graus podem fazer ali por volta das 6 horas da manhã de sexta-feira, e o período mais quente ali por volta da meio-dia, com 27 graus. Essa é a previsão do tempo para a Bragança Paulista, não só para hoje, terça-feira, dia 1º de setembro, mas também para essa primeira semana do nono mês do ano. Bom, aproveitando que estamos falando da previsão do tempo em Bragança Paulista, temos aí informações da Defesa Civil que registra chuva forte e ventos de até 68 km por hora na cidade. A Secretaria Municipal de Segurança e Defesa Civil informa que Bragança registrou 37,6 milímetros de precipitação no período entre as 7 horas da manhã do dia 31 de agosto e as 7 horas da manhã do dia 1º de setembro, e o volume foi considerado de forte intensidade. No mesmo período, a velocidade da máxima dos ventos foi registrada em 68 km por hora, e os dados pluviométricos foram obtidos por meio das estações de monitoramento instaladas no município, e o maior volume de chuva foi registrado no bairro Jardim do Cedro. Até o momento, não houve registro de vítimas, conforme os atendimentos realizados pela Coordenadoria Municipal de Proteção e Defesa Civil, e entre as ocorrências registradas estão a queda de árvores. O levantamento dos locais e da quantidade de árvores atingidas ainda está em andamento, uma vez que as equipes de pronta resposta permanecem imobilizadas realizando os atendimentos. Entre os locais que registraram ocorrência estão a Avenida Antônio Pierrotti, no Jardim Águas Claras, a Avenida Deputado Virgílio de Carvalho Pinto, na Cidade Nova, a Avenida Salvador Marcovics, além da Avenida dos Imigrantes, a Avenida Era das Vinhas, no bairro Quinta dos Vinhedos, o Parque Ecológico Municipal Bosque das Araucárias, a Estrada Municipal Demerval Frias Fernandes, localizada no bairro Agudo dos Fria e na região do Recanto das Montanhas, e o Lago do Taboão, além da Rua Malva, na Vila Malva, o Parque Ecológico Municipal Bosque das Araucárias, localizado na Estrada Municipal Luiz Lucone, no bairro Pinheirais, e a Energisa informa que as chuvas acompanhadas de ventos fortes provocaram ocorrências na rede em diferentes pontos de Bragança Paulista na noite da última segunda-feira, e a concessionária acionou seu plano emergencial e reforçou as equipes que atuaram durante a madrugada e seguem trabalhando para restabelecer o fornecimento de energia gradativamente. E ainda seguindo nessa toada de previsão do tempo, vamos agora com a Defesa Civil do Estado para falar sobre outras regiões de São Paulo, para você ficar bem esperto caso precise se deslocar para alguma dessas áreas.
1: A Defesa Civil informa.
2: Na terça-feira, dia 1, com o avanço de uma frente fria, as instabilidades se espalham por todo o território paulista. Há condição para pancadas de chuva de moderada a forte intensidade, acompanhadas de raios e rajadas de vento que podem ultrapassar os 70 km por hora, em pontos isolados. Não se descarta a ocorrência de temporais, especialmente nas faixas oeste, central, sul e leste. Em razão do tempo mais instável, a umidade relativa do ar melhora significativamente, neste dia, em todo o estado. Em dias de chuva, consulte a previsão do tempo e fique atento aos alertas da Defesa Civil do Estado de São Paulo, seguindo as principais redes sociais do governo.
1: Defesa Civil do Estado de São Paulo.
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0: 16 horas e 22 minutos, ouça agora Zezé de Camargo sem Luciano, irmão da Lua, amigo das estrelas.
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1: Muito bem, são 16 horas e 33 minutos, 4h33, você está vendo o programa Tarde Sertaneja, aqui na programação da Bragança FM, que acabou de tocar João Mineiro e Marciano, Amor Clandestino, um modão pra vocês. Clássico.
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1: Muito bem, vamos para mais um giro de notícias aqui pra vocês no Som da Região. Falando em Som da Região, uma notícia da região Bragantina que aconteceu em Atibaia. Polícia Militar prende 3 homens por roubo e apreende armamento. Na noite desta segunda-feira, policiais militares do 34º Batalhão da Polícia Militar do Interior prenderam 3 homens, um de 18, outro de 20 e outro de 24 anos, suspeito de envolvimentos em roubos no bairro do Portão. Segundo a Polícia Militar, as equipes foram acionadas pelo Copom após uma vítima relatar que criminosos utilizavam um Volkswagen T-Cross escuro com a placa coberta. O monitoramento de Atibaia identificou um veículo com as mesmas características acessando a rodovia Fernão Dias. Durante as buscas, outras 2 vítimas foram localizadas e relataram que os criminosos armados com revólver anunciaram o roubo e levaram o celular iPhone. O veículo foi localizado na rua Jonas Ciaules e, após diligências, os 3 suspeitos foram identificados e presos em diferentes endereços. Com os envolvidos, foram apreendidos um revólver bagual calibre 22, 7 munições intactas e 1 deflagrada, além de uma arma de supressão Garro P800, o próprio carro Volkswagen T-Cross e 2 celulares iPhone, além de R$250 em dinheiro em espécie. Um dos celulares e o dinheiro foram recuperados e devolvidos às vítimas, e os 3 homens foram conduzidos à delegacia de Mariporã, onde permaneceram à disposição da justiça. Bom, ontem a gente trouxe aqui a informação no programa Tarde Sertaneja sobre um homem que morreu no Lago do Taboão, que o carro teria caído no lago. E hoje, durante o programa Primeira Mão, o Jango conversou com o delegado Sebastião Alves sobre esse caso e a gente vai ouvir agora.
3: Doutor Sebastião, obrigado por receber a Bragança FM e a gente gostaria que o senhor falasse um pouquinho desse fato lamentável que ocorreu ontem.
4: Por volta das 7 horas da manhã, um veículo Astra, ele acabou caindo no lago, né, do Taboão, né, e ele subiu no passeio público, segundo consta o boletim de ocorrência. Ele desviou de obstáculos fixos, umas árvores e tal, bateu contra um gradil lá que protege o lago e acabou caindo nas águas e ficou submerso. Uma testemunha, ao observar aquela situação, ele pulou na água, conseguiu chegar até o motorista do veículo e retirou o mesmo das águas, né, e fizeram lá, com o auxílio do SAMU, lá, um trabalho de tentativa de ressuscitação, né, pessoa, né, massagens cardíacas, mas mesmo assim, infelizmente, o homem de 52 anos acabou indo a óbito, né, e as causas do ocorrido ainda estão sendo investigadas. Nós precisamos a vinda dos laudos periciais, né, verificar se essa pessoa sofreu um mal súbito ou não antes do fato ocorrer, né?
3: Sim.
4: Ou se a causa da morte foi realmente o afogamento. Então ainda não temos uma conclusão a respeito do que aconteceu exatamente, e dentro do inquérito policial essas respostas serão obtidas, né? A princípio morreu afogado, né? E apesar dos esforços lá da testemunha lá, que num ato heróico lá pulou na água e tentou, né, salvar a vida da pessoa.
3: Sim.
4: Mas infelizmente mesmo assim ele acabou falecendo. Então a princípio seria um afogamento, e o laudo depois ele vai dar a palavra final aí a respeito da causa da morte. Mas ainda agora o inquérito policial será instaurado lá no primeiro DP, né? E dentro do inquérito serão ouvidos familiares também, para saber o que aconteceu anteriormente a isso, se teve algum desentendimento, se a pessoa pode ter buscado essa situação, né?
3: Sim.
4: E provocar a própria morte ou não. Tudo isso será investigado dentro do inquérito para que a gente possa obter uma resposta a respeito do que aconteceu.
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1: Então tá aí o delegado Sebastião Alves de Oliveira falando sobre o caso do Lago do Taboão, sobre o homem que morreu ontem. Pra gente finalizar esse giro de notícias, vamos com mais uma informação, dessa vez de Bragança Paulista, já que uma audiência pública sobre mobilidade urbana acontece na cidade. A Prefeitura de Bragança Paulista realiza hoje, terça-feira, dia 1º, às 18 horas, uma audiência pública para apresentar propostas de mobilidade urbana e circulação viária no município. O encontro será realizado no Teatro Carlos Gomes e terá como foco projetos para ruas e avenidas com medidas destinadas a melhorar o fluxo de veículos, organizar os deslocamentos e ampliar a segurança de motoristas e pedestres. As propostas foram elaboradas pela Secretaria Municipal de Mobilidade Urbana e contemplam diferentes pontos da cidade. Entre os aspectos analisados estão cruzamentos, volume de veículos e locais que necessitam de intervenção para melhorar a organização do trânsito. Uma das medidas previstas é a implantação de semáforos inteligentes, além de outras intervenções no sistema viário. Durante a audiência, a população poderá conhecer os locais contemplados e as soluções planejadas para melhorar a circulação. A audiência pública será realizada hoje, às 18 horas, ali na rua Conselheiro Rodrigues Alves, 251, no centro de Bragança Paulista. 16 horas e 39 minutos, esse foi mais um Giro de Notícias, um Giro de Informações.
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0: Muito bem, são 17 horas e 7 minutos, 5 e 7 da tarde, você acabou de ouvir Leonardo com Eduardo Costa cantando Ate Azul. Modão pra vocês aqui no Tarde Sertaneja, porque aqui no Tarde Sertaneja toca modão, toca sertanejo universitário, todas as derivações do sertanejo.
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0: Bom, aqui no programa Tarde Sertaneja também a informação, e só avisando para vocês, evitem a Rua Coronel Osório nesse exato momento. É, a Rua Coronel Osório, inclusive, é onde está a Rádio Bragança FM, mas é porque neste momento está tendo uma ocorrência de incêndio, de um fio elétrico que aconteceu. Informação que a gente traz em primeira mão aqui no rádio. O programa primeira mão é de manhã, mas a gente também traz informação em primeira mão sobre um incêndio que aconteceu aqui na Rua Coronel Osório, logo no início da rua, bem em frente ao Hotel Bragança. O incêndio pegou fogo, os bombeiros já estão atuando no local, mas o local está isolado. Então, para você que está passando pela região do centro, precisa resolver alguma situação, evite a Rua Coronel Osório. Essa é a informação de momento, a gente está ainda apurando o que ocorreu. Então, a gente traz mais informações para vocês aqui durante a nossa programação. Bom, mas hoje é terça-feira, dia 1º de setembro, e você sabe que toda terça-feira é dia daquele bate-papo com o pessoal da OAB, com as diferentes comissões, e hoje a gente vai estar aqui para falar de um assunto que vai entrar bastante em alta daqui de setembro para frente, que é o direito eleitoral, e a gente está aqui com o presidente da Comissão de Direito Eleitoral, o Alisson Thiago, que vai estar conversando aqui com a gente hoje sobre orientações gerais para os eleitores nessas eleições de 2026. Alisson, muito obrigado por estar falando com a gente.
2: Eu que agradeço, muito obrigado pelo convite, Luiz Henrique, a emissora, e falar um pouco também sobre o evento da Hora no Voto com vocês. Agradecer também a presença de vocês lá, que foi no mês passado, então foi muito gratificante vocês estarem junto conosco.
0: Bom, primeiro começar a falar desse evento Hora do Voto, que aconteceu no meio de agosto. Qual que é a importância desse evento para a população bragantina, para conhecer esse período das eleições de 2026?
2: É, o evento em si, a gente fez uma cópia do evento de São Paulo, que a OAB de São Paulo também está fazendo Hora no Voto com candidatos ao Senado e ao governo. E a gente teve aquele problema, né? Tem muitos candidatos. Só terem noção, são mais de 1.400 candidatos para deputado estadual, para 94 vagas na Alesp. Então, não teria como a OAB convidar todos os candidatos. Então, a gente fez um corte e convidou os candidatos com domicílio eleitoral em Bragança. A gente ficou muito satisfeito porque houve um grande público. Por ser uma quinta-feira à noite, é difícil a pessoa se interessar por política, né? E acabou também os candidatos falando um pouco sobre suas propostas. Sabemos que é por causa legislativa, mas ficamos muito contentes com o resultado.
0: Bom, agora falar um pouco, acho que do período que vai ser mais tenso, assim, entre aspas, nesse ano de 2026, que são as eleições. E, assim, a gente sabe que os candidatos têm os seus algumas regras a seguir, mas os eleitores também têm algumas regras nesse período, sobretudo no dia das eleições, no dia do pleito. Então, eu queria que você falasse um pouco para a gente, desse algumas orientações para os nossos ouvintes, enquanto eleitores, o que nesse período os eleitores podem e não podem fazer.
2: É importante falar que uma coisa muito importante relacionada às eleições desse ano são seis cargos em disputa. Vocês terem noção, em São Paulo, na eleição municipal, mais de 40 mil pessoas votaram pensando que estaria votando no PT, mas não votou por causa foi no Boulos. Então, se numa região de São Paulo, que era apenas dois cargos, as pessoas confundiram, quem dirá agora com seis cargos em disputa, né? Então, eu acho muito importante a população levar a sua colinha. Pega um papel, coloca os candidatos que tem, né? Alguns candidatos também estão fazendo o santinho já com a chapa completa, mas não pode levar o celular no dia da eleição. Até pode, né? Mas na cabine, lá o celular não pode. Porque às vezes a pessoa, não, eu estou com o celular aqui, eu vou entrar na cabine. Não, a Justiça Eleitoral não permite. E caso eu insista, terá que ser chamada a polícia. Então, é muito mais fácil levar a sua colinha. Eu vou falar os cargos, a ordem correta dos cargos em disputa. Primeiro é deputado federal, depois deputado estadual, depois senador, senador de novo, governador e presidente. Então, até me canso de falar, são seis cargos. É muito, muito importante os candidatos terem essa noção, porque além disso que vai resolver as eleições é a abstenção, né? Sabemos que a abstenção é muito alta. Se terem noção, na eleição há 4 anos atrás, mais de 30 milhões de pessoas não votaram, né? E a diferença do primeiro para o segundo candidato foi em torno de 2 milhões. Então, os candidatos em si têm essa tarefa de falar os candidatos certinhos, na ordem, que muitas pessoas acabam se confundindo, e também fazer essa política, né, para que as pessoas participem.
0: Bom, e ainda nessa questão, você falou que no dia não pode, o celular. tem alguns eleitores que muitas vezes leva algum filho, algum parente para participar do período e leva a criança junto na cabine. Isso pode? Tem alguma restrição em relação a isso? Porque eu já vi muitos relatos de pessoas, eu coloquei tal número na urna em tal eleição. Isso pode ou o cidadão que está realizando o voto é quem tem que estar participando, não pode ter nenhuma, assim, participação externa?
2: Geralmente, que a justiça eleitoral permite mesmo a pessoas idosas, né, que tem aquela dificuldade. Aí vai de cada sessão, né, cada escola, na USP é a maior, né, você pode ver, tem um andar que deixa, tem um andar de baixo que não deixa. Então, a mobilidade reduzida é permitida, mas o filho, geralmente, eu também sou como mesário, a gente fala, fica aqui no cantinho para não atrapalhar, porque tem a fiação também, né, e pode acabar prejudicando. É importante falar também que esse ano as urnas completaram 30 anos, sendo um marco histórico também para a Justiça Eleitoral, e confirmamos que a urna é segura.
0: Bom, e agora falar um pouco, você até citou a questão de mesários, para quem que... essa questão de mesários, quais são os benefícios que os mesários têm? Claro que já passou o período de inscrição, mas para quem, porventura, em outras eleições queira ser mesário, o que deve ser realizado? Existe alguma exigência prévia? Queria que você falasse um pouco também sobre e também a postura dos candidatos nesse período, dos mesários nesse período das eleições. Por exemplo, o mesário, como que o mesário tem que se portar desde o período que ele se inscreve até o pleito eleitoral lá em outubro?
2: Geralmente a Justiça Eleitoral aqui no cartório, é importante ressaltar também que o cartório agora é na Avenida Espírito Pimentel. Antes o cartório tinha o da 27, na Praça do Ovo, e da 298 ali na Santa Madalena, agora ficou tudo unificado, porque o cartório de Bragança, além de ficar responsável pela cidade de Bragança, é responsável também por Tuiuti, Pedra Bela e Vargem. Então ficou muito mais fácil, porque ali fica próximo da rodoviária e também do ponto de ônibus. Mas respondendo a sua pergunta... o mesário, a Justiça Eleitoral já tem o seu banco de dados de mesários que já são antigos, né? E sempre eles abrem um prazo para mesário voluntário, né? Até mesmo a Justiça Eleitoral realiza propagandas na mídia para que jovens ou até mesmo pessoas livres podem se candidatar, né? E acaba recebendo, além do valor, né, que está em torno agora de R$ 65,00 pelo dia trabalhado, consegue também folgas, né, que a maioria das pessoas que são mesárias são servidores públicos mesmo, que já estão acostumados e depois já conseguem algumas folgas, né? Querendo agora, querendo ou não, caso tenha segundo turno, a pessoa pode conseguir praticamente uma semana de folga lá para frente. Então, realmente, além de ajudar a cidadania, você também consegue uma folga, é um benefício da Justiça Eleitoral.
0: E agora falar um pouco da Comissão Eleitoral da OAB, de Direito Eleitoral da OAB de Bragança Paulista, porque... está sendo um ano muito importante. Você falou que é uma comissão relativamente nova, então, por exemplo, não pegou outros pleitos eleitorais. E até você estava falando que você é bem novo e já está presidindo essa comissão. Queria que você falasse um pouco sobre o papel da Comissão de Direito Eleitoral e o que a comissão faz no dia a dia, principalmente nesse período.
2: A comissão, como você disse, ela não tem nenhum ano ainda. E a gente já fez dois eventos já na Câmara Municipal com a Escola do Parlamento. Fizemos duas palestras, a primeira foi com o chefe do cartório, Glauco, e a segunda foi com o servidor público ali de Minas Gerais, de Camanducaia. E o nosso intuito, sabemos que as pessoas não gostam muito de eleição, né? Porque falam que deixa para lá, né? Mas é muito importante. A gente quer passar consciência, né, para o eleitor, por isso que a gente tem preferência fazer na Câmara, porque é mais aberto, porque às vezes a pessoa pensa, evento na OAB, é só para advogado. Não, a gente vai, faz na Câmara, e foi um público bem interessante. E esse é o intuito mesmo, de levar a cidadania, e também participa, às vezes, alguns candidatos que já foram a vereador, é para saber também o que pode, o que não pode ser feito, né? Então é muito importante, e a partir do ano que vem, vamos fazer alguns eventos com maiores pessoas, agora a gente também tem a parceria com a OAB de São Paulo, com advogados com renome também, para trazer um público maior e cada vez mais levando a cidadania para os eleitores aqui da nossa região, porque querendo ou não, agora estamos com praticamente 131 mil eleitores, né? Então é um número bem importante, mas infelizmente o que vai decidir a eleição aqui na nossa região é a abstenção, né? Sabemos que são diversos candidatos, e a abstenção é o que vai decidir. Sabemos que não é fácil uma campanha para deputado, mas tem que correr atrás mesmo.
0: E ainda sobre essa questão de abstenção, abstenção, seja votar branco ou não comparecer nas urnas no dia da eleição. Primeiro, quem não para quem não puder ir, onde que vai estar podendo justificar a ausência na hora da eleição, de não poder ir, de se deslocar até um local? E quais são as penas previstas diante desse tipo de situação?
2: A pena é grande, vai matar, pagar uma multa de R$3,51. Brincadeira à parte, mas a multa realmente é R$3,51, mas agora está muito mais fácil. A pessoa, caso não queira, não tenha a possibilidade de votar, ela pode fazer pelo celular, baixando o aplicativo e-título, ali mesmo ela consegue justificar, e ela tem até o prazo de dezembro do primeiro turno. Isso é importante também, que você perguntou sobre o título, porque às vezes a pessoa está com o título cancelado e não sabe, né? E como é que faz? Basta dar um Google e colocar autoatendimento TSE, e ali mesmo já vai dar para ver se você está com uma...

0: E ainda sobre a questão, você falou que tem a multa, mas existe alguma sanção posterior à eleição? Por exemplo, quem não prestou tiro de guerra ou acabou não sendo dispensado, não pode tirar passaporte, por exemplo. Quem não comparecer às eleições na justificativa, tem alguma sanção posterior?
1: Caso a pessoa não justifique, ela tenha pendências também com que tirar um passaporte, passar no concurso público, já aconteceu já, no cartório das pessoas, eu passei no concurso, mas eu não votei. Ela teve que ir pagar a multa e quase perdeu o prazo. Então, realmente, vale a pena, se não vai votar, pelo menos justifique e não vai ter nenhuma pendência, né? É muito mais fácil do que ter lá na frente passar no concurso ou tirar um passaporte e ter essa dor de cabeça desnecessária, né?
0: Bom, são 17 horas e 19 minutos. Você está ouvindo o programa Tarde Sertaneja aqui na programação da Bragança FM. Estamos conversando com o doutor Alisson Thiago, ele que é presidente da Comissão de Direito Eleitoral da OAB de Bragança Paulista. Doutor Alisson, o espaço está aberto para suas considerações finais, algo que você queira adicionar que a gente acabou não abordando, até alguma mensagem para os eleitores nesse período.
1: Falar para a nossa população, o público que nos escuta, que vote, é muito importante, procure as candidaturas, procure saber o que o candidato é ou não, porque é muito importante, porque lá na frente acontece alguma coisa, falta e falar, mas eu não votei, então fica muito difícil, né? Então, realmente, é só um dia só, vai lá, vai no dia 4 de outubro, é tudo rápido, hoje em dia a justiça eleitoral tem o um limite para cada sessão eleitoral, é muito importante, então, muito obrigado pelo espaço e também agradecer ao AB, porque sabemos que hoje em dia as eleições é um tema que é muito falado, né, como você mesmo disse, mas o pessoal só fala da parte ruim, né, que aquele lá no preço, algo do tipo, mas também tem a parte boa, né, tem candidatos bons e basta apenas fazer uma pesquisa e no 4 de outubro vote e as urnas eletrônicas são seguras.
0: Bom, são 17 horas e 20 minutos. Esse é o programa Tarde Sertaneja. Mais uma vez, o doutor Alisson, muito obrigado por estar conversando com a gente. Bom, na Metro Campos, vamos com mais um sucesso aqui na nossa programação. Daqui a pouco a gente volta com o programa Tarde Sertaneja, trazendo mais informações e só atualizando sobre aquele caso, sobre o incêndio que aconteceu aqui na rua Coronel Osório. O acidente, o incêndio ocorreu, começou por volta das 16 horas e 20 minutos. Equipes do Corpo de Bombeiros chegaram ali por volta das 16h59, pouco mais de 10 minutos depois, e já foi mandada uma equipe de Energisa para atender essa ocorrência. Então a gente volta em breve com mais informações em relação a isso. A gente vai para um rápido bloco musical e já volta.
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2: Muito bem, são 17 horas e 35 minutos, 17h35, este é o programa Tarde Sertaneja, que acabou de tocar Bala Alojada, sucesso dele, o embaixador Gustavo Lima.
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2: Bom, começando esse giro de notícias com uma informação atualizada, já não tem mais nenhuma equipe do Corpo de Bombeiros, uma equipe da Energisa, inclusive, veio atender ao incêndio na fiação que aconteceu aqui na rua Coronel Osório, então a via já está liberada. Para quem não acompanhou o caso, inclusive está no nosso Instagram, @bragancafm, um poste de energia que inclusive recebeu informação que já pegou fogo 3 vezes no dia de hoje, ele acabou pegando fogo uma terceira vez na tarde de hoje. Corpo de Bombeiros já estiveram no local, já contiveram o incêndio e também equipes da Energisa já estiveram no local para atender a ocorrência, e mais informações em breve aqui na nossa programação ou nas nossas redes sociais sobre as causas do incêndio e se teve aí algum dano à rede elétrica, e a gente vai atualizando vocês. Muito bem, vamos para mais uma informação, dessa vez de acidente. 12 motociclistas ficam feridos em atropelamento na Vila Garcia. O idoso foi atropelado por uma motocicleta na noite desta segunda-feira, por volta das 6h30 da tarde, na rua Santa Cruz, próximo ao ginásio da Vila Garcia, em Bragança Paulista. Segundo as informações iniciais, o motociclista seguia no sentido Parque Brasil, quando o idoso atravessou a via e o condutor não teria conseguido frear a tempo e acabou atingindo o pedestre. No ponto de ocorrer o atropelamento, não há faixa de pedestres e uma faixa para a travessia fica a aproximadamente 50 metros do local. A equipes da Motolance e do Serviço de Atendimento Móvel de Urgência foram acionadas para atender as vítimas e o idoso foi socorrido e encaminhado à Santa Casa. E o motociclista também recebeu atendimento após a chegada de uma segunda equipe do SAMU e foi encaminhado ao pronto-socorro. As circunstâncias do atropelamento deverão ser apuradas e o caso também reforça a importância de pedestres e motoristas redobrarem a atenção durante travessias e deslocamentos pelas vias da cidade. Bom, dando continuidade a esse giro de notícias, vamos agora com uma informação da agência SP para falar sobre o 430, que é algo relacionado a mudanças climáticas e vocês vão entender daqui a pouco.
3: Existe uma combinação de condições meteorológicas que aumenta muito o risco de incêndios florestais. É o chamado fenômeno do 430. 30 dias sem chuvas, umidade relativa abaixo de 30%, temperaturas acima de 30 graus e ventos superiores a 30 km por hora. Quando esses fatores se encontram, o fogo começa mais fácil, se espalha rápido e causa grandes estragos. Nesses dias críticos, a Secretaria de Agricultura orienta produtores rurais a suspender qualquer atividade com fogo, restringir visitas em áreas vulneráveis, intensificar rondas de monitoramento e manter aceiros limpos e planos de contingências revisados. Acompanhar a previsão do tempo e os índices de risco deixa de ser rotina e passa a ser medida de segurança. Os alertas podem ser recebidos gratuitamente por SMS da Defesa Civil. Basta enviar o CEP para o número 40-199. Informações também estão disponíveis no CIAGRO e no painel do fogo do Sensipan, além do Guia Interativo de Prevenção a Incêndios Florestais. A atenção redobrada é fundamental para proteger vidas, propriedades e o meio ambiente. Rodrigo Soter, para a Agência SP.
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2: Então tem a informação sobre o 430 e mudanças climáticas aqui para vocês na nossa programação. Dando continuidade a esse giro de notícias, vamos com mais uma informação. O veículo é furtado durante a madrugada no Jardim Lago do Moinho. O veículo foi furtado durante a madrugada desta segunda-feira na Rua das Cerejeiras, no bairro Lago do Moinho, em Bragança Paulista. Segundo o boletim de ocorrência, o proprietário havia estacionado um Saveiro de placa em frente à residência e o furto teria acontecido por volta da 1h da manhã, e ao retornar ao local, ela constatou que o veículo havia sido levado. Ainda conforme o registro, imagens do sistema de monitoramento municipal teriam registrado a Saveiro passando por um trecho monitorado por volta das 2h da manhã, seguindo o sentido majoritário. A informação foi repassada às informações de segurança e poderá auxiliar nas investigações. O caso foi registrado pela Polícia Civil e encaminhado para outra unidade policial para providências cabíveis, e quem tiver informações que possam ajudar na localização do veículo deve procurar as autoridades. E mais uma notícia do nosso plantão policial, que está no nosso Instagram, @BragancaFM. Dois celulares são furtados em loja na Avenida Dom Pedro, em Bragança. Dois aparelhos, celulares foram furtados na manhã desta segunda-feira, por volta das 10 horas da manhã, em uma loja de linguiças localizada na Avenida Dom Pedro. Segundo as informações, um dos aparelhos era um Redmi A5 de cor dourada, que estava sobre o balcão do estabelecimento, e o segundo celular estava sobre uma geladeira. De acordo com o relato, a funcionária estava sozinha na loja, foi ao banheiro, e ao retornar percebeu que os dois aparelhos haviam sido levados. Comerciantes da região também relatam outros furtos que vêm chamando a atenção e, segundo eles, indivíduos estariam levando plantas deixadas em frente aos estabelecimentos e até lâmpadas das lojas. O caso deve ser comunicado às autoridades e comerciantes que tenham imagens de câmeras de segurança ou informações que possam ajudar na identificação dos responsáveis devem procurar a polícia. Bom, e para fechar esse giro de notícias, vamos agora com uma informação de uma festa em prol do Hospital do Câncer de Pedra Bela. E quem falou com o Jango durante o programa Primeira Mão sobre isso é a Adriana.
4: Com relação a esse evento que vai acontecer, o 17º evento, né, de que vocês realizam em Pedra Bela, e toda a arrecadação é para o Hospital do Câncer de Barretos.
5: Primeiramente, quero agradecer pela oportunidade, né, de mais uma vez o nosso 17º leilão em prol do Hospital do Câncer de Barretos, né, uma festa bonita, uma corrente do bem que eu falo, né, e eu sempre costumo falar que para a gente ajudar a salvar vidas não precisamos usar jaleco, apenas ter um coração, né, solidário e ajudar. E a nossa festa está chegando de novo agora, dia 6, agora de setembro, né, o grande leilão de gado. A festa já começa a partir das 11h30 com o almoço do Sentimento Sertanejo, um grande almoço, muito gostoso, estão todos convidados. O prato, o cardápio é feijão gordo, arroz, porco no bafo, farol, coxa assada, um cardápio bem gostoso, bem, né, tradicional aí do Sentimento Sertanejo. Então vai ser um almoço bem gostoso. E fora o almoço, a gente vai ter as barracas, né, de lanche, pastel, doce, espetinho. Mas, né, o nosso carro-chefe mesmo começa às 14h, né, o grande leilão de gado e de prendas, né. E a gente espera uma arrecadação muito boa para ajudar o Hospital de Câncer que tanto precisa, né? Que infelizmente é uma doença que tem aumentado muito, as filas de espera cada vez maior. Então a gente precisa, né, ajudar, né, para a gente ajudar as pessoas que estão precisando do tratamento, de medicamento, né? Que são medicamentos muito caros, né, Jango? Infelizmente, né? E a gente vive aí uma situação bem difícil no SUS. Então, assim, a gente faz esse leilão para ajudar a festa. E com certeza vai ser um grande leilão, tenho certeza absoluta. É uma equipe inteira que me ajuda e que abraça essa causa, vocês que dão oportunidade. Então, assim, eu tenho muito que agradecer. Agradecer a Deus e agradecer as pessoas que me ajudam tanto nesse leilão.
4: Com certeza.
5: Se não fossem esses anjos, a gente não realizava esse grande sonho.
4: E as pessoas que queiram colaborar, é só entrar em contato com você, com o pessoal aí em Pedra Bela, que vocês estão aí de braços abertos.
5: Comigo. Isso. Com qualquer, assim, pessoa da organização, entrar em contato comigo pelo meu telefone e assim, e convido a todos para vir na festa domingo, participar, prestigiar, vir comer, tomar um guaraná, comer um pastel, vir aqui prestigiar essa grande festa.
2: Sete horas e 43 minutos, esse foi mais um Giro de Notícias.
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2: 90-10, sucesso de Maiara e Maraíza.
7: 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Você sai pra rua, se aventura e realmente você encontra aqueles 10%, mas não se deu conta que perdeu os 90%.

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Muito bem, 17 horas e 58 minutos. Hoje não, de Israel Rodolfo aqui pra vocês no programa Tarde Sertaneja. Mas hoje sim tem programa Tarde Sertaneja. Hoje sim estamos encerrando o programa Tarde Sertaneja. Primeiro programa do mês encerrado com sucesso, porque a gente prezer pro programa Gol de Placa daqui a pouco, logo depois da Hora da Ave Maria. A gente também prezer pra Hora da Ave Maria, que é aqui extremamente pontual para vocês aqui no som da Regional Bragança FM. Aqui a gente trouxe muita informação, trouxemos informações atualizadas sobre um incêndio na fiação aqui na Rua Coronel Osório, tudo isso e muito mais, ao mesmo tempo que a gente tocou aquela boa e velha música sertaneja para vocês aqui na Bragança FM 79.7, o som da região. Com direção de rádio de Maria de Lima, parte técnica dele, Demétrio Campos, e apresentação minha, Luiz Henrique Domingues. Vamos encerrar hoje com o sucesso de Marcos e Belucci. Pena que você já namora, e daqui a pouco a gente volta com o programa Gol de Placa.

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3: 18 horas.

0: Salve Maria, seja muito bem-vindo, meu irmão, minha irmã, ouvinte da Bragança FM. Que bom estarmos juntos mais uma vez. Que bom estarmos nesse momento de oração onde pedimos a intercessão de Nossa Senhora. E hoje, mês de setembro, é um mês que a igreja ela dedica, ela incentiva a leitura da palavra de Deus, da Bíblia. Que bom se todos nós tivéssemos o hábito de ler a Bíblia, pelo menos um trechinho, todos os dias. E você quer uma pessoa, alguém que pode nos mostrar isso? Maria. Maria nos ensina a acolher, amar e viver a palavra de Deus. E a igreja, nossa igreja, ela sempre olhou para a Virgem Maria como a criatura que melhor ouviu e viveu a palavra de Deus. São Lucas, ele diz no Evangelho assim, ó, que Maria guardava todas essas coisas, meditando-as em seu coração. Essa é a chave, guardar a palavra de Deus e meditar em nosso coração. E em setembro, nesse mês, nós somos convidados a abrir as nossas Bíblias, tirar a poeira da Bíblia e deixar que a palavra de Deus, ela possa habitar, ela ganhar vida em nós. E também dar essa boa notícia. Qual é a notícia que a Bíblia nos dá? Você já parou para pensar nisso? A boa notícia é que Jesus Cristo é o Verbo Divino, Ele é o Senhor. E conforme nos ensina a igreja, Maria é a mãe do Verbo encarnado. Se Jesus é o Verbo, é a palavra de Deus feito homem, né? Maria é a mãe da palavra de Deus. Maria é a mãe do Verbo encarnado. O Verbo que é a palavra eterna do Pai fez-se carne no ventre puríssimo da Virgem, pelo poder do Espírito Santo, e habitou entre nós. E olhando para Nossa Senhora nesse início do mês de setembro, peçamos a graça de ter um coração dócil como o dela, que ao abrirmos as Sagradas Escrituras em nossa casa, em nosso trabalho, em nossa família, tenhamos um encontro vivo com o Senhor. Maria gerou a palavra em seu ventre, que nós possamos gerar a palavra em nossas atitudes, em nosso amor ao próximo e na fidelidade à igreja. Que as pessoas, ao olhar para nós, elas possam ver Jesus. E eu convido você, meu irmão, minha irmã, onde quer que você esteja, o que quer que você esteja fazendo, se você está no trabalho, se você está no carro, na sua casa, que você elevasse o pensamento agora e entregasse nas mãos de Maria tudo aquilo que está no seu coração, para que possamos viver plenamente a vontade de Deus em nossa vida. Que Deus possa, através da intercessão de Maria, derramar hoje uma bênção especial a cada um de nós, as nossas necessidades, que hoje seja a resposta da sua oração, a resposta daquilo que você vem pedindo pela intercessão de Nossa Senhora. Quem sabe hoje, mês de setembro, esse dia seja um dia que seja a mudança da sua vida. Deus te convida. Deus te convida a ser mais cristão, a ser mais católico. Quanto tempo faz que você não vai à missa, que você não se confessa? Quanto tempo faz que você não reza ao menos uma Ave Maria? É o que vamos fazer agora. Rezemos. Ave Maria, cheia de graça, Senhor é convosco, bendita sois vós entre as mulheres. Bendito é o fruto do vosso ventre, Jesus. Santa Maria, Mãe de Deus, rogai por nós, os pecadores, agora e na hora de nossa morte. Amém. Em nome do Pai, do Filho e do Espírito Santo. Amém.
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1: Alô pra você que se liga aqui na Bragança FM, curte esportes, estamos começando o programa Gol de Placa.
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1: Tenham todos um ótimo fim de tarde, começo de noite, neste começo de mês de setembro, hoje dia 1º de setembro, aniversário do Corinthians, o Esporte Clube Corinthians Paulista completa 116 anos hoje. E tem informação sobre dívidas no Corinthians mais uma vez. E também informações sobre o Red Bull Bragantino aqui no programa Gol de Placa.
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1: Começando o programa de hoje, trazendo os destaques. Começando com o Red Bull Bragantino. Massa Bruta segue se preparando para enfrentar o Bahia na próxima semana, com ingressos já abertos. E também o Massa Bruta conhece detalhes das próximas rodadas do Campeonato Brasileiro. Falando no aniversariante de hoje, Corinthians não paga CNRD no prazo prometido e Cuiabá promete bloqueio de receitas. Falando agora do rival do Corinthians, em vésperas aí da decisão na Copa do Brasil, Abel Ferreira é denunciado no Supremo Tribunal de Justiça Desportiva por chutar o microfone na última partida contra o Mirassol. E falando do adversário do Palmeiras na próxima quarta-feira, o Santos empresta Robinho Júnior para o Genoa da Itália. E no São Paulo, o clube estipula nova data para quitar atrasos com o elenco. 18 horas e 14 minutos, estes foram os destaques do programa de hoje.
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1: Com direção de rádio de Maria de Lima, parte técnica de Demétrio Campos e apresentação minha, Luiz Henrique Domingues, o programa Gol de Placa é um oferecimento de Dog Mil, alimento completo para 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Estamos chegando com o Gol de Placa. Música.

Muito bem, Red Bull Bragantino se representou ontem no CPD em Atibaia, no período da tarde, e hoje teve um treino aberto que pudemos acompanhar todas as atividades do time comandado pelo técnico Wagner Mancini, que aí entra em campo no próximo sábado, dia 5 de setembro, às 4 da tarde, para enfrentar o Bahia no estádio municipal Cícero de Souza Marques. E aí o Red Bull Bragantino segue um cronograma de treinamentos, treinando amanhã de manhã, às 10 horas da manhã, depois novamente às 10 horas da manhã na quinta-feira e também às 10 horas da manhã de sexta-feira, dia 4 de setembro. E aí esse é o último treinamento antes da partida contra o Bahia. No treinamento de hoje já deu para perceber algumas ausências, duas delas em relação a dores no joelho. O Rodriguinho, que inclusive já ficou de fora da partida contra o Atlético Paranaense por conta dessas dores no joelho, voltando a jogar nas últimas três partidas, ele não treinou hoje, foi uma ausência no treinamento, preocupa aí para a partida no próximo sábado, mas ele não treinou hoje como um controle de carga diante da sequência pesada e por conta das dores no joelho sentidas recentemente. E quem também está sentindo dores no joelho, ficou de fora da última partida, inclusive, e não treinou na última semana, e vem sendo desfalque desde a última semana, é Eduardo Sacha. E aí, essa questão do Eduardo Sacha traz uma outra interrogação para essa partida contra o Bahia, porque o Sacha muito provavelmente deve estar de fora, até por perder uma boa parte dos treinamentos, desde semana passada não treina, por mais que ele volte essa semana, ainda não deve entrar com 100% de vigor físico. Tem uma outra questão, o Bragantino não conta para a próxima partida com o Isidro Pita. Pita levou o terceiro cartão amarelo, estava pendurado, vai ter que cumprir suspensão pelo acúmulo de cartões. E aí fica a grande interrogação sobre quem vai jogar como centroavante do Bragantino. O Fernando pode ser uma opção, visto que o Fernando ele começou no Red Bull Bragantino mais como centroavante, agora o Wagner Mancini utiliza ele mais como um ponta e ele tem se tornado o melhor jogador da equipe nessa nova posição. Ou uma opção é o Juan Nunes, um atacante jovem da base do Red Bull Bragantino, que acabou subindo para o time profissional ainda esse ano, já fez duas partidas, mas vinha integrando a maior parte do tempo o elenco do time sub-20, e agora que o calendário do time sub-20 do Red Bull Bragantino está um pouco mais, assim, vago, ele está integrando a maior parte do tempo o time titular, o time profissional, e pode ser aí uma opção para o centroavante. Dois jogadores que treinaram, mas treinaram separado até por um controle de carga, foram José Herrera e Agustin Santana. Agustin Santana, que vem de uma grande sequência no time titular, jogou praticamente todos os jogos desde que o Red Bull Bragantino voltou da pausa para a Copa do Mundo. Não jogou apenas alguns e que cumpria a suspensão, mas agora ele assumiu a titularidade, e aí aconteceu um controle de carga aí do atacante do lateral direito uruguaio, que também teve um trabalho de controle de carga, foi o José Herrera. Ambos aí vêm numa sequência no time titular e vêm se desgastando bastante.

0: quando parou. Nos treinamentos de volta, ele já lesionou o joelho, uma lesão no ligamento colateral lateral, teve aí todo um tratamento conservador, e aí ele está voltando à transição hoje. O único jogador que ainda não está reiniciando trabalho de transição, está apenas realizando trabalhos internos, é o Davi Gomes, mas ele foi para o campo e é até um jogador que frequentemente vai para o campo acompanhar os treinamentos e depois volta para a parte interna para realizar algumas atividades e se recuperar de uma lesão no ligamento cruzado anterior, na qual ele precisou inclusive passar por cirurgia. E ainda falando de novidades do Red Bull Bragantino, o Massa Bruta já tinha as informações sobre a partida contra o Bahia, mas conheceu os horários, locais e datas dos próximos jogos. A partir da 27ª rodada até a 30ª. Na 27ª rodada, o Bragantino vai enfrentar o Botafogo no estádio Nilton Santos no dia 12 de setembro, que é um sábado, às 20h30, 8h30 da noite, lá no Rio de Janeiro. Depois, para a 28ª rodada, o Red Bull Bragantino volta a campo no dia 20 de setembro para enfrentar o time do Flamengo lá no Rio de Janeiro. Então o Massa Bruta vai ter uma rodada dupla no Rio de Janeiro, enfrentando o primeiro Botafogo e depois o Flamengo, mas o Flamengo enfrenta no dia 20 de setembro às 18h30 lá no estádio do Maracanã. E aí, pela 29ª rodada, o Red Bull Bragantino enfrenta o Mirassol aqui, mesmo no estádio municipal Cícero de Souza Marques, em Bragança Paulista. Inclusive, o Red Bull vai ter um período de data FIFA, isso porque o Bragantino joga pela última vez no dia 20 de setembro, que é um domingo, e depois volta a campo apenas no dia 7 de outubro para enfrentar o Mirassol, que é uma quarta-feira às 7h30 aqui no estádio municipal Cícero de Souza Marques. E aí na 30ª rodada o Red Bull Bragantino enfrenta o Cruzeiro aqui mesmo no estádio municipal Cícero de Souza Marques também, mas numa segunda-feira, dia 12 de outubro, ou seja, dia de Nossa Senhora Aparecida, dia das crianças, numa segunda-feira às 21h aqui no estádio municipal Cícero de Souza Marques contra o Cruzeiro. Então tá aí as informações sobre essa partida do Massa Bruta diante do Cruzeiro e também diante de Flamengo, Botafogo e Mirassol e também a do Cruzeiro. Bom, são 18h20, vamos para um rápido intervalo e daqui a pouco a gente volta com mais informações do Red Bull Bragantino e do mundo do esporte.
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4: 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Muito bem, são 18 horas e 25 minutos, 6h25 da tarde, da noite, né? Você está vendo o programa, tá? Gol de Placa aqui na programação da Bragança FM. É o programa Gol de Placa que vem logo depois do programa Tarde Sertaneja. O ao vivo tem dessas, mas você está vendo o programa Gol de Placa aqui na nossa programação. Bom, depois de trazer informações preliminares sobre o elenco do Red Bull Bragantino para o jogo contra o Bahia, no próximo sábado, dia 5 de setembro, vamos agora com informações sobre os ingressos para você que esteja interessado em ir nessa partida. Afinal, as vendas já abriram hoje de manhã, às 10 horas da manhã. Ontem foi aberto o check-in para os sócios torcedores e hoje abriu de fato a venda geral, às 10 horas da manhã. E aí, os valores dos ingressos são os seguintes. O setor oeste, que fica ali de costas para o ginásio de esportes, está R$ 40,00 a entrada inteira e R$ 20,00 a meia. Já o setor leste, que fica de costas para o posto de monta, está fechado. Não terá venda de ingressos para esse setor, para o setor mandante, porque para o setor visitante tem venda e está R$ 80,00 a inteira e R$ 40,00 a meia. Já para o setor sul, R$ 80,00 a meia e R$ 80,00 a inteira e R$ 40,00 a meia. E para o setor norte, que é das cadeiras cativas, R$ 200,00 a inteira e R$ 100,00 a meia. Lembrando que essa é a venda digital de ingressos e no dia vai ter as bilheterias do estádio estarão vendendo presencialmente no sábado das 10 horas da manhã até as 5 da tarde. Inclusive a Casa Red Bull também é um ponto de venda das 10 horas da manhã até as 3 da tarde, ali que fica na Avenida Alfeu Grimelo número 600. E no supermercado Mendonça vai ter ônibus gratuito para torcedores do Red Bull Bragantino saindo do supermercado rumo ao estádio. Então fica aí a informação sobre o ônibus gratuito para os torcedores e também a venda de ingressos para Red Bull Bragantino e Bahia. Bom, e o Red Bull Bragantino, ainda continuando com informações do Red Bull Bragantino, o Red Bull Bragantino segue aí na expectativa da janela de transferências. Foi uma janela um pouco discreta do Bragantino, apenas uma saída, que foi a saída do João... do João Neto, que foi para o Passos Ferreira de Portugal emprestado. Teve a rescisão de contrato do Fernando Henrique Costa. E aí o Red Bull Bragantino vive na expectativa. Tem aí informações sobre a negociação com o Wallace Ia do Flamengo por uma compra de 70% dos direitos econômicos do atleta, que é uma negociação que ela está muito perto de ser concretizada. Mas quem fala melhor sobre essa negociação é o técnico Wagner Mancini, comandante do Red Bull Bragantino, que falou sobre isso na coletiva depois da derrota para São Paulo no último final de semana.
5: Eu espero que seja fechada, ainda faltam detalhes, é lógico que se trata de um belo jogador, jovem, com vigor, um cara que tem a cara do nosso time, né? Um cara que usa velocidade, que tem força física, que tem uma boa técnica também. Eu espero sinceramente que dê certo e que a gente possa apresentá-lo, mas ainda não está fechado o negócio.
6: Boa noite, Mancini. Diego Fernandes aqui da Rádio João de Bragança Paulista. Ainda falando em transferências, né, negociações, queria que você falasse da atualização do Gustavo Marques, o jogador que recebeu de fato, não sei, você pode até esclarecer para a gente se recebeu de fato uma proposta né, um pouco mais de 48 milhões, né, equivalente a 8 milhões de euros, né, equivalente a 48 milhões de reais. Então, até onde o jogador está no projeto Red Bull Bragantino, se você pensa em trabalhar com o jogador nos próximos dias, enfim, como que está essa negociação do Red Bull Bragantino com o jogador?
5: Eu penso, lógico que penso, né? Eu vi a notícia também nas redes sociais, não tive tempo ainda de falar sobre isso, porque era um dia de jogo, a gente estava focado naquilo que tinha que ser feito, que não foi feito dentro de campo, mas que deveria ter sido feito, enfim. Mas eu te confesso que eu vi a notícia, mas nem com o atleta eu tive tempo para falar sobre isso, muito menos com o Diego. Enfim, eu acho que é uma situação normal. Nós temos um time jovem de atletas que alguns estão chamando muita atenção. Eu acredito que a proposta vá chegar, mas é óbvio que eu não vou abrir mão do jogador. É um atleta importante para nós, nós temos aspirações no campeonato, a gente quer chegar lá até o G6, e para isso a gente tem que contar com todos os atletas que neste momento jogam bem. Ele, curiosamente, foi um dos que se salvaram hoje dentro do jogo, né? Então a intenção, obviamente, é que ele permaneça, mas esse final de ano, aí depois a gente não sabe o que pode acontecer.
7: Mancini, boa noite. O Sonsoto está aqui da Rádio Z, prazer falar com você. Prazer. Minha pergunta é que o time do Bragantino estava há cerca de 3 meses sem perder fora de casa, estava sendo visitante bem indigesto. E o São Paulo, nos últimos jogos, estava com dificuldade na bola aérea. Você acredita que faltou bola aérea para o Bragantino, além dos outros fatores que você já citou? Obrigado.
5: Olha, eu não sei se foi isso que faltou, sinceramente. Eu acho que faltou um pouco de jogo para a gente, para que a gente entendesse aquilo que seria a partida. O São Paulo entrou com mais um zagueiro, talvez em função disso, né, para melhorar o seu jogo aéreo. Nós até tivemos alguns escanteios, algumas faltas, mas enfim, o dia que você percebe que seu time não está naquele ponto ideal, você começa a ver erros táticos, erros de posicionamento, erros técnicos, erros de enfiada de bola. Hoje a gente errou muito passe curto, muito domínio fácil, e isso acaba, de certa forma, carregando um pouquinho o teu jogo em campo e vai tirando a confiança do jogador. E um time onde você tem 2 ou 3 um pouquinho abaixo, já há um impacto muito forte. Eu acho que basicamente foi isso. A gente não fez um bom jogo, reconhecemos, mas é do futebol, né? Você vê, o time que estava difícil de perder fora de casa contra o time que estava difícil de ganhar dentro de casa, e de repente o futebol, ele te mostra uma página até então que não havia, não estava sendo escrita, né? A gente tem que levantar a cabeça, saber que isso faz parte do campeonato, que ele é extremamente difícil, duro. Hoje eu vi uma atmosfera favorável ao São Paulo, porque no início do jogo ele fez o gol de pênalti, aí a torcida jogou junto, teve o gol ali no, minutos finais, um pouco antes ali do intervalo, e isso de certa forma também deu uma inflamada no estádio, e aí a torcida passou a jogar junto com o time, aí as coisas ficam sempre muito mais difíceis.
8: Mancini, Alexandre Vieira, Bola VIP Brasil. Queria que você falasse sobre o Rodriguinho, né, o desenvolvimento do Rodriguinho. Ele voltou agora para o estádio do Morumbi, onde foi a casa dele por muitos anos. Sempre aqui no São Paulo ele foi dado como um atleta muito promissor, só que altos e baixos no profissional acabaram não tirando, extraindo o melhor dele. E com você ele está numa função diferente, né, atuando mais como um segundo homem do meio campo. O que você tem achado dessa temporada, dessa evolução do Rodriguinho no Bragantino?
5: Olha, ele chegou com uma certa dificuldade, aí depois de um tempo, ele, por méritos dele, ele acabou entrando na equipe e se firmou na equipe. Hoje ele é o titular da posição, até numa função um pouquinho mais atrás do que normalmente ele joga, mas ele tem liberdade para sair, para criar. Hoje achei que houve um certo exagero segurando a bola na condução, e isso de certa forma também teve um impacto para a gente, mas é um atleta que está chegando num nível muito bom. Ele tem feito a nossa equipe jogar, e é um atleta dotado de uma parte técnica diferenciada. A gente já sabia disso, por isso levamos para lá, mas é importante falar que ele, através de muito trabalho, recuperou a condição dele, vive um bom momento hoje, embora não tenha feito um bom jogo no meu ver, mas ele vive um bom momento com a gente.
9: Mas sim.
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4: Então tá aí o técnico Wagner Mancini, comandante do Red Bull Bragantino, trazendo algumas atualizações e falando também sobre o Massa Bruta. Bom, encerrando as atividades do Red Bull Bragantino, vamos com uma informação recente do esporte. Recentemente o Palmeiras contratou o goleiro Bruno Bertinato, que vinha da Portuguesa, ele que já teve passagens aí por Mirassol, Venezia da Itália, também o Vis Pesaro, também da Itália, além do Calcioleco 19, outro time italiano, e também pelo Venezia. Ele foi apresentado pelo Palmeiras hoje, oficialmente na Academia de Futebol, lá na Avenida Marquês de São Vicente, na Barra Funda. Ele concedeu uma entrevista coletiva falando um pouco sobre a sua apresentação, sobre o que espera no Verdão, que a gente vai ouvir agora.
10: E o Palmeiras largou da partida.
11: Sim, boa tarde. Estou muito feliz com essa oportunidade. É uma grande oportunidade na minha vida. Estou chegando no maior clube do Brasil. Quando recebi a ligação do Palmeiras, fiquei muito feliz, muito grato, e foi uma confirmação muito grande do que eu vinha fazendo, do que eu vim fazendo toda a minha carreira para chegar nesse momento. Então, estou muito feliz, sei que grandíssimos goleiros passaram pelo Palmeiras, espero escrever um pouco da minha história aqui também.
12: Bruno, tudo bom? Boa tarde, Pedro Cunha, que Esportes. Você acabou de falar sobre os grandíssimos goleiros que passaram pela história do Palmeiras. A Leila falou da Academia de Goleiros. E quando o Palmeiras faz o teu anúncio, o clube conta que você é muito fã do Marcos, né? Até coloca uma foto sua na parede, né? Com a pintura do Marcos. Queria que você falasse um pouco sobre essa história de tradição de goleiros do Palmeiras, além do Marcos. Qual outro goleiro que já vestiu a camisa do Palmeiras você se inspira? Se você já teve a oportunidade de conversar com ele, né? Que é seu ídolo e um dos maiores goleiros da história do futebol brasileiro, do Palmeiras. Obrigado.
11: Boa tarde, sim, sem dúvidas, é um grande ídolo, né? O último goleiro campeão mundial, titular pela seleção brasileira, teve passagem aqui histórica no Palmeiras, então é um grande ídolo, uma pessoa que eu acompanho muito ainda, infelizmente não tive oportunidade de conhecê-lo pessoalmente, mas espero aí que agora vestindo essa camisa esteja mais próximo de conhecê-lo. Entre outros nomes, também o Fernando Prass, eu acompanhei muito, teve também uma história muito vitoriosa, e claro, o Everton, né, que inclusive até o mesmo número da camisa, a gente acabei escolhendo. É um goleiro que teve uma passagem em Curitiba também, que eu acompanhei de perto, porque eu sou de lá. Também jogou na Portuguesa, assim como eu joguei, então espero escrever um pouco também da minha história, conquistar tantos títulos como eles conquistaram aqui.
13: Bruno aqui, Gabi Guimarães, TV Band. Muito em breve, o titular no gol do Palmeiras hoje, o Carlos Miguel, vai chegar à sua idade, 28 anos, daqui um mês, mais ou menos. Eu queria que você falasse, já que vocês têm a mesma idade, trajetórias diferentes, em quais aspectos você considera que vocês se parecem e em quais vocês são diferentes. Obrigada.
11: Boa tarde. Então, 28 anos ainda acaba sendo jovem para goleiro, né? Porque ainda mais aí no cenário nacional do Brasil, a gente pode acompanhar diversos goleiros mais experientes, com 38, 40, o próprio Fábio, que 45, se eu não me engano. Então, a gente ainda tem muita margem, muito tempo para a gente construir nossa história. Somos goleiros, de certa forma, parecidos, talvez pela altura, pela agilidade. Ele é um grande goleiro, começou construindo uma ótima passagem aqui, e agora eu venho muito motivado para poder construir minha história também.
14: Fala, Bruno, tudo bem? Flávio Latif, repórter do UOL. Eu queria saber duas coisas. A primeira, como é que foi a sua reação e a reação da sua família quando vocês receberam o primeiro contato do Palmeiras? E também como é assinar um contrato de curto período, né? Você chega só até o fim da temporada. Eu queria saber como é isso para você.
11: Não, a primeira reação foi de muita felicidade, muita alegria, claro, como eu falei, é o maior clube do Brasil, então sempre que o maior clube do Brasil te liga, toca o telefone, não tem outra reação que não seja de felicidade e alegria. É uma comprovação, como eu falei, do trabalho que eu vim fazendo até aqui, e em relação ao contrato, eu vejo como uma motivação a mais, né? No momento tenho só 4 meses de contrato, mas eu vejo isso como motivação para no dia a dia eu construir minha história, mostrar minha capacidade, mostrar minhas qualidades e conquistar títulos junto com o grupo e para, se Deus quiser, renovar o contrato.
9: Bruno, aqui Guilherme Giuliari. Queria te perguntar sobre como é que foi o primeiro contato com o estádio, né, o Nubank Park, e também como é que foi esse primeiro contato com a torcida, você aquecendo ali no jogo contra a equipe do Santos na quarta-feira.
11: É, foi um contato muito bacana, porque tinha sido o meu segundo dia aqui, né? Eu cheguei na segunda-feira, fiz o primeiro treino, na terça-feira, perdão. E na quarta já foi o jogo, e enfim, era uma noite histórica pro Palmeiras, porque por conta de seu aniversário. Então, estádio cheio, atmosfera muito bacana, então foi um momento muito, muito feliz e contente para mim, ainda mais com a vitória de 3-0, então acho que pôde coroar ali com chave de ouro.
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4: Então tá aí, esse foi Bruno Bertinato, nova contratação do Palmeiras, que agora chega para disputar posição com Carlos Miguel. O Palmeiras tem hoje à sua disposição os goleiros Carlos Miguel, como já foi destacado, e também o Marcelo Lomba, que é um jogador um pouco mais veterano, além, é claro, de aperfeiçoar alguns goleiros da base. Palmeiras que vem tendo um ótimo trabalho nas suas categorias de base recentemente. Bom, são 18 horas e 39 minutos, vamos para um rápido intervalo e daqui a pouco a gente volta com mais programa Gol de Placa para vocês, falar um pouco do aniversário do rival do Palmeiras, o Corinthians.
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8: Muito bem, são 18 horas e 44 minutos, 6h44 da tarde da noite. Você está vendo o programa Gol de Placa aqui na programação da Bragança FM. E a gente encerrou o primeiro bloco anterior falando do Palmeiras. Mas agora, Demetrio Campos, pode subir o hino do rival do Palmeiras, o Corinthians. Corinthians, que hoje completa 116 anos de história, fundado em 1º de setembro. De 1910, segundo o próprio site do clube, a luz de um lampião na esquina das ruas José Paulino e Cônego Martins, no bairro do Bom Retiro, um grupo de operários formado por Anselmo Correia, Antônio Pereira, Carlos Silva, Joaquim Ambrósio e Rafael Perrone, fundaram o Esporte Clube Corinthians Paulista. Com mais 8 rapazes, foi formada a reunião dos primeiros integrantes e sócios fundadores do Timão, que teve seu nome inspirado na equipe inglesa Corinthians Football Club, que fazia excursão pelo Brasil. O presidente escolhido por eles foi o alfaiate Miguel Batalha, que já no primeiro momento afirmou: o Corinthians vai ser o time do povo e o povo é quem vai fazer o time. E um terreno alugado na rua José Paulino foi aplainado, virou campo, e foi lá que no dia 14 de setembro o primeiro treino foi realizado diante de uma plateia entusiasmada que garantiu: este veio para ficar. Essa informação que está no site oficial do Clube do Povo. E realmente, o Clube do Povo é um clube que tem aí a torcida como seu 12º jogador, uma das torcidas mais vibrantes do estado de São Paulo, que faz dos jogos na Arena Corinthians, na Neoquímica Arena, seu caldeirão. E o Corinthians é um time de muita história, que tem algo que eu admiro muito, que é os torcedores amam o Corinthians acima de tudo. E assim, eu vejo muito uma diferença de tratamento da torcida, porque os corintianos tratam o Corinthians como uma religião, os palmeirenses como estilo de vida. Mas o Corinthians é um time que tem um outro aspecto que eu também admiro muito, que é o fato de ser um time que não se entrega em decisões. Claro que tem muitos momentos que o clube deixa a desejar em alguns momentos, e não vive o melhor momento financeiro, mas é um time de muita história que tem que respeitar. É um clube que é bicampeão mundial, ganhou em 2000 e 2012. Muita gente contesta esse título de 2000, mas o Corinthians é campeão, um título oficial da FIFA, e em 2012, incontestavelmente, depois de vencer a Libertadores, um dos poucos clubes que foi campeão invicto da Libertadores, e foi campeão lá no ano de 2012, e ainda em 2012, no Japão, brilhou a estrela de Paulo Guerreiro, que fez o gol do título mundial do Corinthians, e o maior ano do Corinthians até o momento, mas também é heptacampeão brasileiro, tetracampeão da Copa do Brasil, ganhou diversos títulos paulistas, é o maior campeão paulista, tem uma base muito rica. Então fica aí a felicitação de aniversário de 116 anos do Corinthians, e aí desejar um feliz aniversário para o Clube do Povo, para toda a torcida corintiana, que é aqui ouvinte da Bragança FM.
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8: Bom, e ainda falando de Corinthians, claro que hoje é um dia feliz, mas também não tem notícias muito... Muito empolgantes. Como eu destaquei, o Corinthians não vive o melhor momento financeiramente falando. E a última informação que se tem, inclusive destacada pelo GE, Corinthians não paga a CNRD no prazo prometido e Cuiabá pede bloqueio, bloqueio aí de receitas. O Corinthians não conseguiu cumprir o prazo previsto para pagamento da parcela atrasada da Câmara Nacional de Resolução de Disputas, o CNRD, conforme prometido pelo próprio clube em manifestação protocolada no dia 16 de junho junto à CBF. Diante do cenário, o Cuiabá, principal credor do Corinthians no processo, se posicionou nesta terça-feira pedindo a manutenção do transfer ban, que é basicamente quando o clube não pode registrar novos jogadores, e a aplicação de multa, bloqueio e repasse de receitas e ou premiações que o clube tem a receber da CBF. Segundo o Cuiabá escreveu ao Centro-Oeste em documento apresentado à CNRD, o Cuiabá disse que o Corinthians assumiu compromisso processual específico com data certa depois de já ter deixado de cumprir o cronograma homologado e ainda assim novamente não pagou. A sequência de fatos revela conduta incompatível com a confiança excepcional que sustenta um plano coletivo inadimplento da obrigação original, pedido unilateral de postergação, promessa de pagamento perante esta Câmara e, por fim, descumprimento da própria promessa. A dívida é avaliada em pouco mais de 17 milhões de reais que o clube tem com o Cuiabá e é composta majoritariamente pela compra do Ranieri em janeiro de 2024. Procurado pelo GE, a diretoria do Corinthians informou que segue sem recursos financeiros para arcar com as parcelas do plano de pagamento e não possui um prazo para resolver a questão. E em grave crise financeira, com déficit de 46 milhões no primeiro semestre deste ano, o Corinthians vasculha o mercado em busca de soluções. Bom, e hoje é terça-feira, dia 1º de setembro, e a gente tem aí um compromisso importante da Copa do Brasil acontecendo hoje, que é o primeiro jogo de volta dessa fase de quartas de final da Copa Nacional. E é o Clássico Mineiro entre Atlético e Cruzeiro, que se enfrentam hoje na Arena MRV às 21 horas. O jogo de ida terminou empatado em 1-1, então tá tudo em aberto. Amanhã temos mais dois jogos de volta entre Vitória e Vasco da Gama no estádio do Barradão, às 21h30, e também às 21h30 o Santos enfrenta o Palmeiras. Lembrando que o Palmeiras venceu o jogo de ida por 3-0, então tem a vantagem de 3 gols no agregado, enquanto o Vasco venceu o jogo de 1-0 contra o Vitória, mas a gente sabe que nessa Copa do Brasil de 2026, o Vitória vem fazendo uma excelente campanha, sobretudo revertendo desvantagens no placar agregado, porque se a gente for lembrar, perdeu para o Flamengo na quinta fase de 2-1 no jogo de ida, no jogo de volta venceu por 2-0 e garantiu a classificação. Nas oitavas de final, perdeu por 2-0 para o Atlético Paranaense no jogo de ida, no jogo de volta no Barradão venceu por 4-0, então o Vasco pode ser mais uma vítima do time da Bahia. E aí, o último confronto acontece na próxima quinta-feira, dia 3 de setembro, na Arena do Grêmio, e é o clássico Grenal, Grêmio e Inter, que se enfrentam às 20 horas de quinta-feira, lembrando que o jogo de ida terminou empatado em 0-0. São essas as informações da Copa do Brasil de 2026, que está chegando na sua reta final. E ainda ontem também tivemos o encerramento da rodada do Campeonato Brasileiro, a 25ª rodada da Série A do Campeonato Nacional, que teve aí atividades no final de semana, teve a derrota do Bragantino, teve o empate do Palmeiras, o tropeço do Palmeiras fora de casa, e que agora o time do... E que ontem teve o duelo entre Coritiba e Remo lá no estádio do Mangueirão em Belém, que contou com a vitória do Coritiba pelo placar de 3-2. Com isso, agora o Coritiba sobe para a sétima colocação, e aí tem 37 pontos somados até agora. Passa o Atlético Mineiro, passa o Bragantino, inclusive. E aí o Massa Bruta agora cai para a nona colocação. Perde duas posições na tabela do Campeonato Brasileiro depois do tropeço diante do São Paulo no último final de semana. Está aí a informação sobre a tabela do Campeonato Brasileiro depois do jogo de ontem entre o Coritiba e também o Remo, que terminou com vitória do Coxa Branca pelo placar de 3-2. E ainda com informações do mercado da bola, Santos aí empresta Robinho Júnior para o Genoa da Itália. É isso mesmo, o atacante Robinho Júnior assinou nesta terça-feira o contrato de empréstimo por uma temporada com o Genoa da Itália e o jogador de 18 anos deixa o Santos. O atacante abriu mão de alguns valores e os italianos vão ficar responsáveis pelos salários durante o período de empréstimo e a primeira oferta propunha a divisão com o Santos. O Genoa terá a opção de compra de 8 milhões de euros, o que dá equivalente a 48 milhões de reais, no fim do vínculo, caso o Robinho Júnior queira ficar em definitivo. A informação de assinatura foi publicada pelo jornalista Fabrício Romano e o Santos ainda terá direito a 10% dos direitos econômicos e caso a venda seja confirmada, no fim do contrato de empréstimo, os clubes chegarão a um acordo após nova rodada de negociações. Na primeira proposta, o Santos recusou dividir os valores com os italianos e durante o período de empréstimo até o fim da temporada europeia e a diretoria aguardava uma contraproposta e contou com o movimento do próprio staff do jogador interessado em ter mais minutos no futebol. E de fato, o Robinho Júnior é um jogador que merece mais tempo no Santos, é um jogador que inclusive ele vazaram algumas imagens de treinamentos do Santos e de fato é um jogador de muita qualidade, ele só precisa aperfeiçoar alguns aspectos para aí de fato amadurecer no time profissional, mas aí na Itália pode ser um bom desenvolvimento, não vejo o futebol italiano como um bom desenvolvedor de atletas, mas quem sabe o Genoa possa remar contra a maré e conseguir esse desenvolvimento pro Robinho Júnior, porque ele é um jogador que tem muito potencial e tem só 18 anos, seria um potencial desperdiçado estando no Santos e sobretudo no banco de reservas, e esse ano teve todo aquele episódio envolvendo o Neymar, enfim, que possa ser aí uma volta por cima na carreira do jogador, que tem muito potencial, como eu já destaquei. Bom, e como última informação, vamos agora com o rival do Palmeiras, Rivaldo Santos, que é o São Paulo, o algoz do Bragantino na última rodada do Campeonato Brasileiro, que tem mais uma informação sobre descumprimento de prazo e aí estipula uma nova data para quitar atrasos com os atletas. Em crise financeira, São Paulo estipulou um novo prazo para quitar direitos de imagens atrasados e agora a meta da diretoria é ter os valores em dia até o fim desse mês de setembro. O plano era pagar tudo até o início de agosto e, de acordo com o planejamento do departamento financeiro, não foi possível. No início de julho, a diretoria de futebol, com presença de Sérgio Pimenta, diretor financeiro, havia se reunido com os jogadores e prometido encerrar as dívidas com o elenco até um mês, ou seja, no início de agosto. Na ocasião, os atletas mostraram compreensão com a situação financeira do clube e aceitaram o prazo e o planejamento do departamento financeiro, porém, levava em consideração a aprovação do contrato com a Ticketmaster, que prevê o recebimento de 140 milhões de reais antecipados, mas o acordo acabou não indo para frente. É isso mesmo, mas o acordo ainda não foi discutido no Conselho Deliberativo e o São Paulo então não conseguiu cumprir a promessa que havia feito aos atletas. Quase dois meses depois, o clube ainda tem prazos de pelo menos dois vencimentos nos direitos de imagem do elenco e agora a diretoria planeja quitar essas dívidas até o fim do mês, inclusive comunicou isso às organizadas em reunião na última semana, e para efetuar estes pagamentos o São Paulo ainda depende da aprovação do contrato com a Ticketmaster no Conselho Deliberativo. Este novo prazo, portanto, está novamente ligado aos 140 milhões de reais previstos no acordo com a empresa, e aí o contrato já aprovado pelo Conselho da Administração por unanimidade passará pelo Conselho Deliberativo, mas ainda não há uma data para a reunião para a aprovação desse novo contrato de negociação de patrocínio do São Paulo. Bom, e ontem fiquei em débito com vocês em relação às atividades do futebol amador de Bragança Paulista, que teve rodada nesse último final de semana, a Série C do Campeonato Amador, a terceira divisão, que estava na sua terceira rodada e que contou com partidas acontecendo no último domingo, dia 30, e que teve aí os resultados, o empate de 3-3 do União Santa Filomena contra o Extra do Menin, a vitória de 2-1 do Lyon sobre o Jardim Iguatemi e a vitória de 4-0 do União Três Marias para cima do Tigres. Já o Morro Grande venceu por 2-1 o Quebrada e o Real Penha também venceu por 2-1 Unidos do São Miguel. E nos últimos três jogos dessa rodada, o Barroca venceu por 1-0 Independente, enquanto Santa Lúcia e José Domingues empataram em 1-1 e o São Francisco empatou com o Central Paulista, mas pelo placar de 0-0. Com isso, a tabela do Campeonato Amador de Bragança, da terceira divisão do Campeonato Amador de Bragança Paulista, está da seguinte maneira. No grupo A, o líder é o José Domingues com 7 pontos, enquanto o segundo colocado é o Leão com 3. Em terceiro vem o Santa Lúcia com 3, em quarto o Jardim Iguatemi com 1 e em quinto o Moleque Travesso também com 1 ponto. Já no grupo B, o Morro Grande tem 7 pontos, em segundo lugar vem o Barroca com 6, em terceiro vem o Quebrada com 3, em quarto o Independente com 1 e em quinto vem o Bassi com 0 pontos. Já no grupo C, o Central Paulista é o líder com 5, em segundo vem o São Francisco com 4, em terceiro o Extra do Menin também com 4 e o quarto lugar é a União Santa Filomena com 1 ponto somado, enquanto o quinto colocado é o Paris, também com um ponto somado. E o grupo D conta com o União Três Marias em primeiro lugar com 9 pontos, em segundo lugar vem o Real Penha com 6 pontos, em terceiro o São João com 3, em quarto Unidos do São Miguel com nenhum ponto somado, e o Lanterninha é o Tigres, também com nenhum ponto somado. Na classificação geral, a União Três Marias tem a melhor campanha com 9 pontos, em segundo lugar vem o São José com 7, e em terceiro vem o Morro Grande também com 7 pontos. Tá aí a classificação do Campeonato Amador de Bragança Paulista, a Série C, que contou com as atividades da terceira rodada neste último final de semana. Bom, e é com as informações do futebol amador que a gente chega ao fim de mais um programa Gol de Placa, o programa Gol de Placa deste mês de setembro, o início de um mês. Espero que todos tenham um ótimo mês de setembro, mês de decisão na Copa do Brasil, um mês que vai aí se afunilando o Campeonato Brasileiro, o último mês antes da primeira data FIFA do ano, e que a gente aí segue embalado nas informações com vocês aqui na programação da Bragança FM. Com direção de rádio de Maria de Lima, parte técnica de Demétrio Campos e apresentação minha, Luiz Henrique Domingues, o programa Gol de Placa foi um oferecimento de Dog Mil, alimento completo para 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Tenham todos uma ótima noite, um ótimo mês de setembro. Eu volto amanhã aqui com vocês na programação da Bragança FM. Valeu, fui!
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0: 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As notícias do governo federal que movimentaram o país no dia de hoje.
1: Olá, boa noite.
2: Boa noite para você que nos acompanha em todo o país.
1: Terça-feira, 1º de setembro de 2026.
2: E vamos aos destaques do dia.
1: Economia brasileira.
2: PIB cresce 0,5% no segundo trimestre do ano.
1: Aumento foi impulsionado pela agropecuária. Márcia Fernandes.
3: O principal crescimento foi impulsionado pelo desempenho da pecuária e da produção de alimentos como café e soja.
2: Mudança no calendário. Começa hoje a escolha do Simples Nacional para o ano que vem.
1: Pequenas empresas têm até 30 de setembro para escolher novo modelo da reforma tributária. Cleide Lopes.
4: Elas poderão optar como irão recolher o imposto sobre bens e serviços e a contribuição sobre bens e serviços.
2: Campanha alerta passageiros sobre consequências de atos de indisciplina em voos e aeroportos.
1: E vamos falar também dos direitos dos viajantes.
2: ANAC Passageiros recebe relatos contra empresas aéreas. Yuri Sherman, gerente da agência, destaca o serviço.
5: É muito importante a gente estimular a utilização da nossa plataforma como uma alternativa mais rápida, mais célere e mais resolutiva até do que o Poder Judiciário.
1: E hoje na apresentação da Voz do Brasil, Luciana Vasconcelos e Luciano Seixas.
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1: O governo reuniu especialistas e gestores para discutir os efeitos das apostas online, nas chamadas bets, na vida dos brasileiros.
2: A ideia é fornecer subsídios para novas medidas na regulamentação do setor.
1: Participaram da primeira reunião entidades ligadas à saúde, indústria, comércio, setor artístico e cultural e crianças e adolescentes.
6: Um dos tópicos foi o impacto das bets na saúde brasileira. A regulamentação da propaganda foi elencada como alternativa a este problema. O ministro da Saúde, Alexandre Padilha, classificou o vício em jogos online como um problema de saúde pública e destacou que o Sistema Único de Saúde oferece atendimento online para ludopatas.
7: Quando a pessoa entra no meu SUS digital, solicita a consulta e começar o plano terapêutico, tem um conjunto de psicólogos e psicólogas que vão atender essa pessoa, pelo menos 10 consultas, depois você pode renovar esse plano para mais 10 consultas, pode continuar a consulta.
6: Leandro Domingos Teixeira, vice-presidente financeiro da Confederação de Bens, Serviços e Turismo, CNC, destacou o impacto das bets sobre o comércio brasileiro e defendeu tributação e limitação do número de plataformas no país.
8: Defendemos uma rigorosa fiscalização sobre os jogos online, ampliando a tributação incidente, já que a atividade que exerce são nocivas à saúde dos apostadores e também à economia popular.
6: Nem as crianças escapam dos riscos envolvendo as apostas online, como destaca Maria Melo, coordenadora do programa Criança e Consumo do Instituto Alana.
9: Plataformas de aposta replicam de forma ainda mais agressiva a mesma lógica de exploração comercial que a gente vê nas redes sociais hoje, que é baseada em desenho viciante, recompensa variável, gamificação e muitas vezes o uso de crianças como vetor de marketing. O uso de influenciadores mirins de até 6 anos de idade.
6: Os participantes da reunião também apresentaram como sugestão a proibição das plataformas de jogos online no país, a criação de programas de saúde mental nas empresas, implantação de estratégias de fiscalização e monitoramento dos sites de aposta, principalmente os ilegais. As propostas serão estudadas pelo governo e servirão de base para as políticas de regulamentação das bets no país. Reportagem Graziele Bezerra.
2: O produto interno bruto brasileiro cresceu 0,5%.
1: O indicador mede o valor de todos os bens e serviços produzidos pelo país.
3: O produto interno bruto, PIB, que mede a soma de todos os bens e serviços produzidos no país, cresceu 0,5% no segundo trimestre de 2026. Os dados são do Instituto Brasileiro de Geografia e Estatística, IBGE. Foram movimentados 3 trilhões e 400 bilhões de reais no segundo trimestre. O principal crescimento foi no setor agropecuário, impulsionado pelo desempenho da pecuária e da produção de alimentos como café e soja. O coordenador de contas nacionais do IBGE, Ricardo Moraes, detalha os setores que tiveram destaque.
10: O produto interno bruto cresceu 0,5% no segundo trimestre em relação ao primeiro trimestre de 2026. Na série com ajuste sazonal, os maiores destaques foram a extrativa mineral, com crescimento de 3,4%, a agropecuária, com 2,8%, e os serviços de informação e comunicação, com crescimento de 2,1%.
3: Entre os demais setores que apresentaram resultados positivos, o setor de serviços cresceu 0,2% e a indústria avançou 0,1% na comparação com o trimestre anterior. A economista Maria de Lourdes Molo explica o que significa esse índice.
11: E é o valor total da produção de bens e serviços finais que são obtidos pelo país em território nacional em determinado período de tempo, geralmente um ano. Em geral, a produção é medida em unidades monetárias. Ele representa tudo que a economia produz, que para essa produção existem empregos, existem salários, existem lucros. As rendas das pessoas são geradas a partir da geração desse produto.
3: Também foi registrado o crescimento do PIB em relação ao ano passado. Na comparação com o segundo trimestre de 2025, o índice teve alta de 2%. Reportagem Márcia Fernandes.
2: A implantação da reforma tributária está dando mais um passo.
1: A partir de hoje, pequenas empresas devem optar pelo Simples Nacional e a forma de recolhimento do IBS e da CBS em 2027.
2: O prazo vai até 30 de setembro.
4: Micro e pequenas empresas enquadradas no Simples Nacional terão uma nova decisão tributária para tomar ainda em 2026. Entre os dias 1º e 30 de setembro, elas poderão optar como irão recolher o imposto sobre bens e serviços e a contribuição sobre bens e serviços no primeiro semestre de 2027. Pela nova regulamentação, as empresas poderão continuar recolhendo o IBS e o CBS dentro da guia única do Simples Nacional ou optar pelo chamado regime regular, no qual os dois tributos serão calculados e pagos separadamente. A escolha pelo regime regular não significa sair do Simples Nacional. A empresa continuará no regime simplificado para os demais tributos, mas seguirá regras próprias para calcular e pagar o IBS e CBS. A microempresária do ramo de alimentação do Rio Grande do Sul, Carolina Kader, disse que ainda não fez a opção, mas vai decidir com o seu contador a melhor opção.
12: Eu acho que para isso a gente tem que ter, enquanto empresário, orientação contábil, assim, né? Para poder fazer essa escolha e optar pela melhor forma de fazer essa declaração tributária.
4: O contador Reginaldo Moraes da Silva destaca a importância dessa opção.
13: O IBS, o CBS, ele vem com a reforma tributária, tá? Tá mudando dois impostos, o PIS e o COFINS. Eles deixarão de existir num processo de transição a partir do ano que vem. E aí, o que acontece? Com essa mudança, o IBS e o CBS, que é o IBS, que é o de serviço, e o CBS, que é o de comércio, basicamente, né? A gente vai conseguir aproveitar crédito dos nossos fornecedores.
4: As empresas que fazem parte do Simples Nacional continuarão enquadradas automaticamente. Reportagem Cleide Lopes.
2: Para o empresário individual, não mudou o prazo. O período de solicitação de opção para se tornar ou permanecer sendo MEI permanece em janeiro.
1: E se você tem dúvidas, acesse ainda o site gov.br/Receita Federal.
2: E uma dica, no YouTube da Receita tem um vídeo que pode ajudar o pequeno empresário na hora da escolha.
1: Empresas brasileiras que tiveram as exportações afetadas pelas novas tarifas dos Estados Unidos podem ter mais tempo para cumprir compromissos tributários.
2: O Ministério do Desenvolvimento, Indústria, Comércio e Serviços regulamentou a prorrogação por mais um ano do chamado drawback suspensão.
1: O regime suspende o pagamento de tributos na compra ou importação de insumos usados na produção de bens destinados à exportação.
2: Na prática, a empresa assume o compromisso de exportar o produto dentro de um prazo determinado. E é justamente esse prazo que poderá ser ampliado.
1: Só no mês de julho, a aviação civil brasileira registrou quase 12 milhões de viajantes em voos nacionais e internacionais.
2: Desse total, cerca de 9 milhões e 100 mil foram em voos domésticos, um crescimento de 1,9% em relação ao mesmo período do ano passado.
1: E é nesse cenário, com tanta gente viajando para dentro e fora do país, que foi lançada a campanha para alertar passageiros sobre consequências de atos de indisciplina em voos e aeroportos.
2: Para se ter uma ideia, o Brasil registrou 881 casos de indisciplina no transporte aéreo entre janeiro e junho desse ano.
1: 154 episódios estão inseridos em categoria 3 de resolução da ANAC, Agência Nacional de Aviação Civil. Isso significa que a ocorrência pode comprometer a segurança operacional.
2: Para conhecer melhor a resolução da ANAC, que cria regras para atos de indisciplina nos aeroportos e a bordo, vá em pareceexagero.com.br.
1: Agora a gente vai falar sobre os direitos dos passageiros. E a ferramenta ANAC Passageiros, que ajuda a orientar usuários e mediar reclamações contra companhias aéreas.
2: Sobre o assunto, conversamos com Yuri Sherman, gerente de regulação das relações de consumo da ANAC. Acompanhe. Olá, nós estamos com Yuri Sherman, gerente de regulação das relações de consumo da ANAC. Boa noite, muito obrigada pela sua presença aqui na Voz do Brasil.
5: Boa noite, Luciana.
2: Yuri, vamos começar falando qual é o papel da ANAC na proteção dos passageiros.
5: Obrigado pela oportunidade de esclarecer, Luciana. Essa nossa atuação, ela se dá por duas frentes. Tá? Uma frente voltada a garantir um ambiente econômico favorável à vinda de novas empresas, para que a gente tenha mais concorrência no nosso setor. E no fim do dia, mais concorrência é bom para o consumidor, né? Gera mais oferta de serviços, mais oferta de produtos, mais opções de tarifas para os passageiros. E a gente tem uma segunda frente, que é diretamente voltada à garantia de direitos essenciais aos passageiros. Isso se dá não só por meio da nossa norma, mas pela nossa atuação fiscalizatória, né? Onde a gente tem ali uma atuação nos aeroportos, a gente acompanha remotamente também o cumprimento dos deveres das empresas. A gente tem também uma atuação de educação para o consumo, né? Para que os passageiros conheçam seus direitos, conheçam seus deveres. E ainda nessa linha de garantir direitos, a gente cria um ambiente propício a resolução de conflitos de consumo.
1: Como é que a agência tem atuado para prevenir problemas e estimular a solução desses possíveis conflitos?
5: No primeiro momento, Luciano, por meio da fiscalização, né? Por meio da fiscalização que a gente vai ali a campo, né? Que as empresas veem que a gente está atuante, né? Que a gente está ali acompanhando o que elas estão fazendo. As empresas veem que cumprir as regras é fundamental, né? É necessário. Agora, o transporte aéreo, ele é muito complexo, né? Tem várias complexidades no transporte aéreo e, por isso, intercorrências podem acontecer. No caso de intercorrências, você só fiscalizar, você só punir, não resolve os problemas individuais, né? E é daí que vem a nossa atuação voltada à resolução de conflitos. E a gente faz isso tanto pelo monitoramento do saque das empresas, né, vendo como que as empresas estão respondendo ali no saque, como que os atendentes das empresas estão preparados para responder às demandas dos passageiros. E a gente faz isso também por meio de uma plataforma de resolução de conflitos, que é o ANAC Passageiro.
2: Bem, Yuri, falando em conflitos, nós ouvimos alguns passageiros que tiveram problemas durante a viagem. Uma delas foi a Amanda Evangelista, que teve problema com a bagagem. Vamos ouvir?
14: Oi, meu nome é Amanda, eu tenho 35 anos, sou residente de Brasília. Recentemente, voltando de Foz do Iguaçu, no Paraná, eu despachei a minha mala pela companhia aérea e, chegando no destino, chegando em Brasília, eu verifiquei que itens da minha mala, como perfume, tinham sido roubados, furtados de dentro da minha mala, enquanto a mala estava sob responsabilidade da companhia aérea e do aeroporto, já que ela não estava comigo. Eu queria saber o que fazer nesses casos.
2: Yuri, o que a gente pode falar para Amanda?
5: Bom, em primeiro lugar, a gente está diante de um cometimento de um crime, né? Então é imprescindível que a Amanda registre a ocorrência policial, né? Para que tenha a devida apuração policial. E registrada a ocorrência, ela precisa fazer um protesto junto à empresa aérea na primeira oportunidade. Né? Então, assim que ela verificou que tinha algum item faltando na sua bagagem, ela faz o protesto junto à empresa aérea e aguarda a resolução. Caso a empresa não resolva o problema, né, considerando que a empresa tem a obrigação de reembolsar por esses itens surrupiados, né, pela violação da bagagem, aí a Amanda pode registrar uma reclamação na plataforma ANAC Passageiro e lá a empresa vai responder e a ANAC também vai monitorar toda essa situação em âmbito coletivo, né?
1: Tá certo. Tem também aqui a reclamação da Ana Cláudia Ferraz sobre atrasos de voos. Vamos ouvir.
15: Oi, meu nome é Ana Cláudia Ferraz, moro em Rio Branco, no Acre. Recentemente tive um problema num voo que a gente teria que embarcar meia-noite, né, no horário Acre, e embarcamos, só que permanecemos 3 horas dentro da aeronave, porque a aeronave apresentou problemas. Depois de 3 horas, eles cancelaram o voo, e no cancelamento do voo eles não ofereceram hotel, nem lanche, nem alimentação, e só conseguimos chegar em casa 6 horas da manhã. E nesse caso, como que a gente procede?
5: No caso de atraso de voo, a partir de 1 hora, a empresa é obrigada a fornecer facilidades de comunicação, a partir de 2 horas é obrigada a fornecer alimentação e a partir de 4 horas a empresa é obrigada a fornecer hotel, hospedagem para quem não for residente naquela localidade do atraso. Né? Então, ainda que nessa situação a passageira estivesse dentro da aeronave, né, e permanecido lá durante 3 horas, depois de 2 horas, a empresa deveria ter fornecido essa assistência material de alimentação e, resolvida ali a questão da reacomodação em outro voo, deveria encaminhar os passageiros ou para o hotel, né, para que aguardasse ali, né, como, pelo que eu entendi, houve pernoite, ou encaminhar os passageiros para sua residência e depois também custear o retorno do passageiro até o aeroporto.
16: E agora ela pode fazer uma reclamação no ANAC Passageiros?
5: É imprescindível que ela faça uma reclamação no ANAC Passageiro, tá, Luciana? A nossa plataforma é uma plataforma que propicia a resolução de conflitos individuais. Então ela vai registrar uma reclamação. A empresa vai ter até 10 dias para responder. E depois disso o passageiro vai avaliar como que foi essa resposta da empresa. E a ANAC está ali nos bastidores, acompanhando tudo, né? Vendo como que, em âmbito coletivo, se dá essa atuação das empresas, onde que as empresas estão pecando, como que a gente vai utilizar aquilo para direcionar nossos esforços fiscalizatórios. E a gente tem tido resultados positivos com a plataforma, né? Resultados que a gente precisa compartilhar, né? Coisa de 80% de resolutividade, um tempo médio de resposta pelas empresas na casa de 4 dias. Então é muito importante a gente estimular a utilização da nossa plataforma como uma alternativa, né, mais rápida, mais célere e mais resolutiva até do que o Poder Judiciário.
1: É um aplicativo ou um endereço na internet?
5: A gente tem a versão web, né, do ANAC Passageiro, e a gente tem a opção de acesso também por meio do super app da ANAC. Os dois são possíveis.

0: aqui na Voz do Brasil. Muito obrigado por sua presença.
1: Obrigado a vocês pela oportunidade.
2: Amanhã será realizado o Dia C de capacitação destinado a profissionais de segurança pública que atuam na prevenção e enfrentamento da violência contra a mulher.
0: A formação será realizada presencialmente nas 27 capitais do país, com transmissão simultânea para 80 municípios.
2: A medida integra um pacote de medidas anunciadas nessa semana, ainda dentro do Agosto Lilás, que teve como objetivo conscientizar a população sobre a importância da proteção de mulheres e meninas no país.
0: Além da qualificação, foram assinadas duas portarias. É o que vamos ouvir agora na reportagem de Luciana Colares de Holanda.
3: A primeira portaria contou com a adesão de todos os estados e do Distrito Federal e estabelece a Secretaria Nacional de Segurança Pública como responsável pela avaliação dos planos estaduais e distrital de combate à violência contra a mulher. A elaboração caberá aos entes federativos. Para Michele Gonçalves dos Santos, diretora de ensino e pesquisa da Senasp, a medida contribui para a execução das políticas públicas na área.
4: Reforça a objetividade e a transparência da avaliação desses planos estaduais e distrital, planos esses que são instrumentos bastante efetivos e fundamentais para o planejamento e para a execução das políticas de enfrentamento da violência contra mulheres e meninas em todo o país. Assegura também uma aplicação mais transparente, mais célere e eficaz dos recursos do Fundo Nacional de Segurança Pública para esse fim.
3: A segunda portaria institui um grupo de trabalho para a elaboração de um protocolo nacional de atendimento às vítimas de violência sexual. A ideia é um atendimento mais qualificado em todas as delegacias do país. Além disso, foi anunciado um dia de capacitação em 2 de setembro, chamado de Dia C, destinado a profissionais de segurança pública nas 27 capitais do país. O ministro da Justiça e Segurança Pública, Wellington Lima, falou sobre a importância dessa articulação institucional.
5: A violência contra as mulheres não pode ser enfrentada por uma instituição isoladamente. Portanto, estabelecemos os parâmetros, produzimos conhecimento, capacitamos os profissionais e integramos as instituições.
3: Também foi lançada uma publicação da Escola Nacional de Segurança Pública sobre o tema, que reúne evidências para o enfrentamento às violências de gênero, ainda em celebração às 2 décadas da Lei Maria da Penha. Reportagem Luciana Colares de Holanda.
2: Dicas do Enem.
6: Meu nome é Caroline Santos e a minha dúvida é: como melhorar o meu repertório para a redação?
2: Quem responde pra gente é Juliana Bessa, professora de Sociologia. Vamos ouvir.
7: Galera, para a prova do Enem, é importante a gente pensar que a gente tem 3 sociólogos importantes, o Durkheim, o Max Weber e o Karl Marx. Mas é importante que você consiga aplicar as ideias deles aos outros temas que são importantes, assim, como cidadania, movimentos sociais, desigualdade social e também política, poder e Estado. São mais ou menos esses temas que você vai ver na prova do Enem. E é importante também pensar que esses temas dentro, por exemplo, de movimento social, você vai encontrar também na redação. Na redação, nos últimos anos do Enem, a gente teve temas como a questão de desafios para a população negra, para os povos indígenas, a questão das mulheres também, a invisibilidade do trabalho feminino. Então, essas são grandes áreas, mas a gente pode pensar vários temas aí dentro.
2: A prova de redação do Enem será realizada no dia 8 de novembro. 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
0: A Companhia Nacional de Abastecimento, a Conab, recebe até amanhã propostas para o fornecimento de 5.368 cestas de alimentos.
2: Elas serão destinadas a famílias indígenas do Rio Grande do Sul e Santa Catarina em situação de insegurança alimentar e nutricional.
0: A adesão pode ser feita de forma 100% digital, como explica Everton Santos, diretor de Normas e Sistemas de Logísticas do Ministério da Gestão e da Inovação em Serviços Públicos.
8: Agricultores familiares, cooperativas e associações já podem acessar o site do Contrata Mais Brasil, conferir o edital e participar.

0: participar. Basta fazer o cadastro na plataforma, informar quais alimentos pode fornecer, escolher a oportunidade e enviar a proposta. Tudo em um só lugar.
1: E atenção, os interessados na venda de alimentos devem acessar o site contratamaisbrasil.sistema.gov.br. Vamos repetir? contratamaisbrasil.sistema.gov.br.
2: E essas foram as notícias do Governo Federal.
1: Uma realização da Secretaria de Comunicação Social da Presidência da República.
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1: Fique agora com as notícias do Poder Judiciário e do Congresso Nacional. Uma boa noite.
2: Boa noite para você e até amanhã.

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1: Você vai ouvir agora notícias do Poder Judiciário.
2: Presidente do STF abre seminário internacional que discute desafios do uso da inteligência artificial no judiciário.
3: Relator no STJ mantém prisão preventiva de tenente-coronel da Polícia Militar de São Paulo, acusado de matar esposa.
2: TSE lança plataforma para combater a desinformação durante o processo eleitoral.
3: Boa noite, eu sou Leandro Bezerra.
2: Eu sou Walter Lima.
3: Supremo Tribunal Federal abre segundo seminário Brasil-Itália da Rede Internacional sobre Sistemas de Justiça e Democracia.
2: O encontro discutiu os impactos da inteligência artificial no judiciário. Marta Ferreira.
4: Na abertura do evento, o presidente do Supremo Tribunal Federal e do Conselho Nacional de Justiça, ministro Edson Fachin, citou riscos concretos do uso da inteligência artificial que desafiam a magistratura, como citações jurisprudenciais inexistentes, vieses discriminatórios reproduzidos a partir de base de dados históricos e a opacidade dos modelos. Na avaliação do ministro, porém, a resposta a esses riscos não pode paralisar a inovação.
5: O caminho parece-nos ser o da experimentação supervisionada, ambientes controlados, registro de ferramentas certificadas, formação obrigatória da magistratura, comitês técnicos e éticos permanentes.
4: A agenda internacional continua amanhã e quinta-feira, com a 17ª Jornada Ítalo-Hispano-Brasileira de Direito Público. O encontro reúne no STF pesquisadores e especialistas dos três países para o intercâmbio acadêmico e a análise comparada de questões relacionadas ao direito constitucional e ao direito público.
3: O ministro do STJ, Reinaldo Soares da Fonseca, manteve a prisão preventiva do tenente-coronel da Reserva da Polícia Militar de São Paulo, Geraldo Leite Rosa Neto.
2: O PM é acusado de matar a esposa, também policial militar, Fátima Uchoa.
6: Pela investigação, em 18 de fevereiro deste ano, na capital paulista, Geraldo teria atirado na cabeça da companheira após discutirem. Depois, teria deitado o corpo dela no chão e alterado a cena do crime para simular suicídio, colocando a arma do crime na mão da vítima. Em abril, o ministro Reinaldo Soares da Fonseca definiu a competência do Tribunal do Júri para julgar a ação penal. E agora, ao negar a liminar, que é uma decisão provisória, o relator no STJ destacou que a prisão cautelar é necessária diante do risco de interferência na produção das provas e dos indícios de que o militar teria tentado alterar a cena do crime. O julgamento definitivo do habeas corpus caberá à quinta turma do STJ.
3: TSE lança plataforma para combater a desinformação durante as eleições.
2: A iniciativa reúne orientações para auxiliar no enfrentamento de conteúdos falsos. Guilherme Firmino.
7: O TSE lançou nesta terça-feira a plataforma TSE Facilita, Plataformas Digitais em Ação. A ferramenta facilita o acesso a informações e orientações sobre a atuação da Justiça Eleitoral e das empresas de tecnologia no combate à desinformação. Para o presidente do TSE, ministro Cássio Nunes Marques, o tribunal e as plataformas têm atribuições e capacidades que se complementam no enfraquecimento aos desafios do ambiente digital. A expectativa é que a ampla divulgação dos materiais contribua para dar mais efetividade às decisões da Justiça Eleitoral.
3: Justiça Federal condena homem que compartilhava na internet imagens de abuso sexual infantil.
2: A denúncia foi apresentada pelo Ministério Público Federal, Sabrine Menezes.
8: Segundo as investigações, o homem armazenava no celular e no computador 237 vídeos e imagens com cenas de conteúdo sexual envolvendo crianças e adolescentes. O material foi disponibilizado na nuvem em três ocasiões durante o ano de 2021. O homem foi condenado a 4 anos e 9 meses de prisão em regime semiaberto, além de multa. A sentença da Justiça Federal em São José dos Campos destacou ainda que o acusado tentou esconder a própria identidade com o uso de dados fictícios nos sites e e-mails para não ser incriminado. Ele foi condenado pelos crimes de distribuição e compartilhamento e posse e armazenamento de conteúdo sexual envolvendo crianças e adolescentes, mas poderá recorrer em liberdade.
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3: A você uma boa noite.
2: E até amanhã.
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10: Eu sou Paula Groba.
11: E eu sou Humberto Pinheiro.
10: E estes são os destaques de hoje do Jornal do Senado, que começa agora.
11: Vacina contra herpes zóster poderá ser oferecida gratuitamente pelo SUS.
10: Novo piso salarial de médicos e dentistas avança e segue para o plenário.
11: Senado aprova indicação de Rodrigo Pacheco para vaga de ministro do Tribunal de Contas da União.
10: Boa noite.
11: Boa noite.
10: Avançou no Senado a proposta que define a implementação gradual do novo piso salarial de médicos e cirurgiões dentistas ao longo de 3 anos.
11: A proposta foi aprovada pela Comissão de Assuntos Sociais e agora segue em regime de urgência para votação no plenário do Senado. As informações com o repórter Márcio Maturana.
12: O novo piso salarial de R$ 13.662 para médicos e cirurgiões dentistas com jornada de 20 horas semanais vai ser aplicado gradualmente ao longo de 3 anos. 40% do valor a partir de 1º de janeiro de 2027, 70% em 2028 e 100% em 2029. Esse é o conteúdo de uma emenda da senadora Tereza Leitão, do PT de Pernambuco, aprovada nesta terça-feira pela Comissão de Assuntos Sociais. O relator foi Fernando Dueire, do PSD de Pernambuco.
13: A implementação gradual do piso assegura que esses empregadores se adaptem de forma planejada, sem demissões e sem interrupção de serviços essenciais.
12: O projeto já tinha sido aprovado nas comissões, mas recebeu emendas no plenário do Senado e por isso voltou aos colegiados. Na rede privada, o piso vai ser atualizado todo ano com base no IPCA, em vez de seguir o aumento do salário mínimo geral, como é atualmente. Na rede pública, o reajuste vai seguir leis específicas de cada unidade da federação, sendo que estados e municípios não vão precisar arcar com o aumento, porque o custeio será do Fundo Nacional de Saúde. O texto estabelece também que o trabalho noturno e as horas extras vão valer 50% a mais que o piso, em vez dos 20% para trabalho noturno e 25% para horas extras. Além disso, o projeto mantém o direito a 10 minutos de repouso para cada 90 minutos de trabalho e reforça que a chefia de serviços médicos ou odontológicos deve ser feita por profissionais habilitados nessas áreas.
10: E a comissão mista que analisa a chamada MP da taxa das blusinhas adiou para esta quarta-feira a reunião para a votação da proposta. O colegiado volta a se reunir nesta quarta-feira às 10 da manhã.
11: O presidente deputado Reginaldo Lopes e a relatora senadora Leila Barros ainda buscam um acordo sobre o texto. A medida zera o imposto de importação para compras internacionais de até US$ 50. A MP perde a validade no dia 8 de setembro.
10: O Senado aprovou a indicação do senador Rodrigo Pacheco para o cargo de ministro do Tribunal de Contas da União, o TCU. A votação ocorreu em regime de urgência após articulação de lideranças partidárias.
11: Pacheco vai ocupar a vaga deixada por Bruno Dantas. Ele renunciou ao cargo nesta segunda-feira. Os detalhes com o repórter Douglas Castilho.
14: Com um rito especial, a indicação foi direto ao plenário, onde parlamentares exaltaram a atuação de Rodrigo Pacheco como presidente do Congresso em momentos delicados da história recente do país, como na CPI da Covid-19 e nos atos de 8 de janeiro. Após o resultado da votação, que se deu por 63 votos a favor e 4 contra, Rodrigo Pacheco agradeceu ao autor da indicação, o presidente Davi Alcolumbre, aos companheiros de parlamento e falou da importância do papel a ser desempenhado.
15: Eu sei o que representa um tribunal de contas num país em que os recursos são escassos. Quando se fala de recursos públicos e de gastos públicos, todo cidadão tem o dever de cuidar e de zelar pela aplicação do recurso público e tem o dever de se permitir fiscalizar por um controle externo que é desempenhado pelo Congresso Nacional com o auxílio do Tribunal de Contas da União.
14: O projeto de decreto legislativo de indicação do senador agora será encaminhado à Câmara dos Deputados, onde o nome de Pacheco também passará por análise e votação.
10: E nesta quarta-feira, a Comissão de Constituição e Justiça pode votar a proposta proposta que reduz a jornada de trabalho para 40 horas semanais e acaba com a escala 6x1. Um dos favoráveis ao texto é o senador Paulo Paim, do PT do Rio Grande do Sul.
11: O parlamentar citou experiências no Brasil e em outros países que, segundo ele, mostram que a redução da jornada pode melhorar a qualidade de vida dos trabalhadores sem reduzir a produção. Paim fez um apelo para que a proposta seja votada pelos senadores e enfatizou que o fim da escala 6x1 deve ser visto como uma pauta nacional e não partidária. O texto já foi aprovado pela Câmara dos Deputados.
16: Alguns tentam embaralhar esse debate e dizem que o fim da escala 6x1 é uma questão eleitoral. Não é. Eleição passa, a vida da nossa gente fica. Essa é uma causa maior, é uma causa do país, é uma causa humanitária. E por isso, repito, a PEC 221 não tem dono. Não é de partido nenhum, ela é do povo brasileiro.
10: Já o senador Hermes Klan, do PL de Santa Catarina, defendeu responsabilidade e negociação coletiva no debate sobre o fim da escala 6x1. Ele disse que uma regra única pode não atender a todos os setores.
11: Segundo o Klan, a redução da jornada com manutenção dos salários pode elevar o custo da hora trabalhada, afetando contratações, investimentos e preços. O senador também alertou para o risco de o trabalhador precisar de uma segunda renda.
17: É preciso também ter coragem para dizer que uma pauta legítima não pode ser transformada em bandeira eleitoral. É muito fácil anunciar, vamos reduzir a jornada, vamos dar mais descanso. Isso rende aplausos. O difícil é responder, quem vai pagar a conta? Quantos empregos serão afetados? Quanto vai aumentar os custos das empresas? Qual será o impacto sobre os preços?
10: Incitar ou induzir a prática de crimes em locais como escolas, universidades e centros de compras poderá render penas mais duras.
11: A Comissão de Segurança Pública aprovou o projeto que amplia a punição para esse tipo de conduta. A proposta agora segue para a Comissão de Constituição e Justiça. Repórter Bruno Lourenço.
18: O Senado aprovou o projeto de lei que tipifica o crime de massacre. A Comissão de Segurança Pública do Senado aprovou a proposta com normas gerais sobre segurança escolar. E agora a CSP votou a iniciativa que pune a incitação ou o induzimento a crimes contra a paz pública. A relatora, a senadora professora Dorinha Seabra, do União do Tocantins, diz que as propostas têm como objetivo reprimir e prevenir atentados, principalmente a instituições de ensino.
19: Os projetos em questão têm como objetivo reprimir e prevenir atentados a instituições de ensino, como os que ocorreram em um passado recente, podendo ser citados aqueles na Escola Estadual Tomásia Montoro, em São Paulo, e na creche Bom Pastor, no município de Blumenau, onde crianças e professores foram covardemente feridos e mortos.
18: O texto, que vai à Comissão de Constituição e Justiça, prevê que se da incitação pública resultar a efetiva prática do crime, a pena será aumentada de 3 a 6 meses e multa para 6 meses a 2 anos e multa. Se o chamamento ao crime for feito por meio da internet, a punição pode aumentar para até o dobro.
10: E a vacina contra o herpes zóster poderá ser oferecida gratuitamente pelo SUS a pessoas com mais de 50 anos.
11: O esquema a ser oferecido é de 2 doses. A proposta segue agora para a Câmara dos Deputados. Repórter Márcio Maturana.
12: A proposta recebeu parecer favorável da senadora Damaris Alves, do Republicanos do Distrito Federal.
20: A vacina Comirnaty já possui registro sanitário no Brasil e a indicação para adultos a partir de 50 anos para indivíduos imunocomprometidos.
12: A vacinação também vai ficar disponível para maiores de 18 anos com imunossupressão ou outra condição clínica que comprometa o sistema imunológico. O herpes zóster provoca lesões na pele, dor nos nervos, ardor, coceira e febre. É causado pelo mesmo vírus da catapora, que pode ficar adormecido durante toda a vida e ser reativado em adultos ou em pessoas com sistema imunológico comprometido, como no caso de doenças crônicas, câncer ou transplante.
21: Portal e-Cidadania. 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
11: Oi, edição de Paula Groba e trabalhos técnicos de Eliseu Caires, o Jornal do Senado fica por aqui. Acompanhe agora as notícias da Câmara dos Deputados. Boa noite.
10: Boa noite e até amanhã.
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5: Câmara aprova financiamento para motoristas de aplicativo e taxistas.
22: Deputados prorrogam incentivos para doações de combate ao câncer.
5: Parlamentares apoiam discussão sobre o fim da escala de trabalho 6x1.
23: Boa noite. Jandira Fegali, do PCdoB do Rio de Janeiro, enumera as principais pautas em discussão no Congresso. Entre elas, o fim da escala de trabalho 6x1 e a proposta que amplia a participação da União na política de segurança pública. Ela cita ainda projetos sobre terras raras e minerais críticos.
5: Jandira Fegali também defende a isenção de impostos para compras internacionais de até $50. De acordo com a deputada, essas matérias estão entre as prioridades do Congresso no trabalho de esforço concentrado antes das eleições de outubro.
23: Alencar Santana, do PT de São Paulo, defende a redução da jornada de trabalho para 40 horas semanais, sem redução de salário, e o fim da escala 6x1. A proposta deve ser analisada pelo Senado e, segundo o deputado, representa uma medida de proteção aos trabalhadores.
5: Alencar Santana sustenta que a mudança pode melhorar a qualidade de vida dos trabalhadores com mais tempo para descanso, convivência familiar e cuidados com a saúde. O parlamentar também destaca a importância de avançar na votação da proposta no Congresso.
23: De acordo com Maria do Rosário, do PT do Rio Grande do Sul, o fim da escala 6x1 é uma pauta histórica para os trabalhadores brasileiros. Segundo a deputada, a medida garante mais tempo de descanso, estudo e convívio familiar, especialmente para as mulheres.
5: Maria do Rosário também critica o empenho da oposição contra uma medida que, segundo ela, beneficia a classe trabalhadora. Na visão da parlamentar, ao tentar derrotar o fim da jornada 6x1, a oposição não atinge apenas o governo, mas impõe um retrocesso à classe trabalhadora.
23: Tadeu Venere, do PT do Paraná, acredita que a aprovação do fim da escala 6x1 é uma conquista histórica para os trabalhadores. Ao rebater a oposição à proposta, o deputado sustenta que a medida representa apenas o exercício do direito ao descanso, ao estudo e ao convívio familiar.
5: No entendimento de Tadeu Venere, os congressistas que tentam adiar o debate sobre a redução da jornada de trabalho demonstram menosprezo pela qualidade de vida da população mais vulnerável.
23: Márcio Gerri, do PCdoB do Maranhão, classifica o fim da escala 6x1 como um avanço no mundo do trabalho. O congressista ressalta o grande suporte popular ao tema e afirma que posicionamentos em contrário no Congresso não serão capazes de alterar esse apoio.
5: Para Márcio Gerri, a mudança em análise no Senado trará mais qualidade de vida com tempo para o convívio familiar, o lazer e a formação profissional. Ele recomenda acompanhar cada voto dos senadores para conhecer quem defende os direitos dos trabalhadores.
0: Trabalho.
23: A Câmara aprovou um projeto que regulamenta o exercício da profissão de psicopedagogo. O repórter Antônio Vital explica o que ficou definido na medida.
24: O plenário da Câmara aprovou o projeto já aprovado pelo Senado que regulamenta a profissão de psicopedagogo ou psicopedagoga. O texto aprovado recebeu parecer favorável da deputada Franciane Baier, do Republicanos do Rio Grande do Sul. Entre outras medidas, estabelece os requisitos para o exercício da atividade, como a exigência de diploma de graduação em psicopedagogia com estágio prático obrigatório. Mas cria regras de transição que permite que profissionais graduados em psicologia, pedagogia, licenciatura ou fonoaudiologia também exerçam a profissão, desde que tenham concluído curso de especialização na área com duração mínima de 600 horas. A proposta também prevê que quem já exerce ou tenha exercido a atividade poderá continuar a atuar na área. O projeto define a psicopedagogia como uma atividade que envolve avaliação e a intervenção em processos de aprendizagem. Quem exerce a profissão trabalha com crianças, adolescentes e outras pessoas que apresentem dificuldade para aprender. A relatora explicou que a atuação não se limita ao desempenho escolar. Dificuldades de aprendizagem podem decorrer de outros fatores, inclusive cognitivos, emocionais e sociais. O projeto foi aprovado de maneira simbólica, sem votos contrários, e a votação foi acompanhada das galerias do plenário da Câmara por representantes da categoria de todo o país. Para o deputado Rodrigo Hollenberg, do PSB do Distrito Federal, psicopedagogos e psicopedagogas são fundamentais para garantir os direitos de quem tem dificuldade de aprendizagem.
25: Essa Câmara hoje vai fazer justiça a uma categoria
3: extremamente importante, eu diria indispensável, para garantir o aprendizado de nossas crianças, mas não apenas de nossas crianças. Como presidente da Comissão de Defesa dos Direitos das Pessoas com Deficiência, eu entendo que esse projeto é absolutamente indispensável para garantir que pessoas com dificuldade de aprendizado possam garantir um aprendizado adequado a partir desse apoio promovido pelos psicopedagogos ou pelas psicopedagogas.
24: Por ser uma atividade interdisciplinar, o projeto deixa claro que o exercício da psicopedagogia não pode ser confundido com o dos profissionais de saúde e educação. O projeto obriga ainda o sigilo profissional e, ao contrário de outros projetos que tratam do exercício de profissões, dispensa a necessidade de um conselho profissional. O projeto que regulamenta a profissão de psicopedagogo ou psicopedagoga seguiu para a sanção presidencial e pode virar lei. Da Rádio Câmara de Brasília, Antônio Vital.
4: Economia. De acordo com Cobalcini, do MDB de Santa Catarina, as sobretaxas de até 37,5% impostas pelos Estados Unidos prejudicam a economia catarinense. O deputado destaca o impacto direto em cidades como Caçador, que, segundo ele, correm o risco de perder postos de trabalho.
23: Cobalcini, que preside a Comissão de Meio Ambiente, enfatiza que a produção brasileira é sustentável e baseada no manejo de florestas plantadas. Para ele, as sanções norte-americanas foram aplicadas sem critérios técnicos.
4: Heitor Xu, do PSD do Rio Grande do Sul, defende reduzir a carga tributária sobre o tabaco e combater o contrabando. Segundo ele, o setor gera empregos a milhares de agricultores e a centenas de milhares de trabalhadores, sendo fonte de emprego, renda e arrecadação.
23: Heitor Xu pede também regras para dispositivos eletrônicos para fumar e a produção nacional. Para ele, legalizar a cadeia produtiva nacional e ampliar a fiscalização podem atrair novas fábricas para o país, gerar mais empregos e elevar a arrecadação, especialmente para seu estado.
4: Transportes. A Câmara aprovou uma medida provisória que permite o uso de 30 bilhões de reais para financiar carros novos para motoristas de aplicativo e taxistas. O repórter Antônio Vital acompanhou a votação.
24: A Câmara dos Deputados aprovou medida provisória que autoriza o governo federal a destinar até 30 bilhões de reais para financiar veículos novos para motoristas de carros de aplicativo, taxistas, cooperativas de taxistas e empresas de transporte escolar. A medida provisória faz parte do programa Move Brasil. Além de ampliar o crédito e permitir a renovação da frota, o texto final aprovado, apresentado pela relatora, a deputada Amanda Gentil, do PP do Maranhão, permite o uso do Fundo de Investimento em Infraestrutura Social, gerido pela Casa Civil da Presidência da República. O fundo poderá financiar a troca de veículos que contribua para reduzir custos ambientais, sociais ou econômicos do transporte urbano. Pode arcar ainda com recursos para financiar o seguro do veículo, itens de segurança destinados a profissionais mulheres e até mesmo custos de cartório. Um dos objetivos é estimular a substituição de veículos antigos por outros menos poluentes e permitir linhas de crédito para profissionais que não conseguem obter financiamento com juros menores no mercado. Para motoristas de aplicativo e taxistas, o acesso fica limitado a um veículo por beneficiário. Para cooperativas de táxi, o limite é de um veículo por cooperado. Já para o transporte escolar, não existe um limite definido. As profissionais mulheres beneficiadas pelo programa poderão ainda ter direito a condições diferenciadas de taxas, prazos e carência, o que será definido pelo Conselho Monetário Nacional. Os benefícios a motoristas particulares e empresas de transporte escolar foram defendidos pela relatora, deputada Amanda Gentil, do PP do Maranhão.
6: Porque, às vezes, muitos desses motoristas de aplicativo, muitos desses motoristas de táxi, eles usufruem de carros alugados, que muitas vezes o valor do aluguel é duas vezes o valor de uma parcela, e que aquele bem, que se você pagar a parcela, vai ser seu. Então, a importância que é nós trazermos um projeto que vai entregar um bem para o trabalhador brasileiro, para que ele tenha mais segurança e renda dentro da sua casa.
24: A medida provisória, que já está em vigor, foi justificada por deputados da base do governo como necessária para incentivar o transporte urbano e a atividade dos condutores. Foi o que disse o deputado Bongás, do PT do Rio Grande do Sul.
7: Precisavam também estes trabalhadores terem financiamento específico para poderem comprar o seu veículo e, ao mesmo tempo, poder usar este recurso para outros utensílios, cartoriais, por exemplo, de seguro. Tudo isso foi incorporado no debate para beneficiar os motoristas de aplicativos nesse país que estavam reivindicando.
24: O texto final aprovado também altera o Código de Trânsito Brasileiro para autorizar que motoristas habilitados na categoria B conduzam caminhões leves elétricos ou híbridos. Outra mudança inclui a produção de baterias no Programa de Apoio ao Desenvolvimento Tecnológico da Indústria de Semicondutores, conhecido como PADIS. A medida provisória que autoriza o governo federal a destinar até 30 bilhões de reais para financiar veículos novos para motoristas de carros de aplicativo, taxistas, cooperativas de taxistas e empresas de transporte escolar, seguiu para análise do Senado. Da Rádio Câmara de Brasília, Antônio Vital.
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0: Justiça.
23: Júlia Zanatta, do PL de Santa Catarina, cobra explicações do ministro Alexandre de Moraes sobre denúncias divulgadas pela imprensa envolvendo o ministro e empresário Daniel Vorcaro. A deputada também pediu o afastamento de Moraes e defendeu o impeachment do ministro.
5: Júlia Zanatta acredita que o Supremo Tribunal Federal e o Senado não podem ignorar as denúncias e pede que o ministro se explique em até 48 horas. Para a deputada, os fatos divulgados colocam em dúvida a atuação das instituições e exigem investigação.
23: Hildo Rocha, do MDB do Maranhão, vai apresentar uma proposta para mudar as regras de escolha e permanência de ministros do Supremo Tribunal Federal. Em seu entendimento, pessoas que tenham ocupado cargos comissionados ou mandatos eletivos não poderiam ser indicadas ao STF.
5: Hildo Rocha também defende que os ministros tenham mandato de 5 anos, renovável por mais 5 anos, mediante consulta à população. Ao fim do período, segundo o deputado, eles poderiam atuar como advogados ou professores, mas não poderiam voltar à vida política.
23: Eli Borges, do Republicanos do Tocantins, considera que as eleições para o Senado serão decisivas para o futuro do país. O deputado lembra que caberá aos novos senadores a responsabilidade de sabatinar ministros do STF e de conter o que considera excessos da corte.
5: Eli Borges também pede mais moralização na política e combate à corrupção. Na avaliação do parlamentar, o cidadão deve estar atento aos políticos que defendem o devido processo legal e a soberania popular.
23: Kim Kataguiri, do Missão de São Paulo, classifica como graves as suspeitas de possíveis relações entre ministros da Suprema Corte e envolvidos do escândalo do Banco Master. Ele questiona a inércia das instituições e da sociedade frente às situações divulgadas pela imprensa.
5: Kim Kataguiri critica também decisões da Justiça Eleitoral, alegando supostas diferenças de tratamento entre candidaturas. Ele reclama da suspensão de campanhas por atrasos em declarações eleitorais nacionais, alegando configurar restrição a direitos políticos.
0: Saúde.
23: A Câmara aprovou o projeto que prorroga incentivos para doações a instituições de combate ao câncer e assistência a pessoas com deficiência. As informações com a repórter Cibele Comanetti.
2: O plenário da Câmara aprovou o projeto que prorroga até 2031 o prazo para empresas deduzirem do pagamento do imposto de renda doações a instituições sem fins lucrativos, como as Santas Casas, que atuam na prevenção e combate ao câncer ou na reabilitação de pessoas com deficiência. O incentivo acabaria neste ano. A proposta foi apresentada pelo deputado Sérgio Souza, do MDB do Paraná, e recebeu parecer favorável do relator, deputado Antônio Brito, do PSD da Bahia. Os incentivos às doações estão previstos em 2 programas criados em 2012. O Programa Nacional de Apoio à Atenção Oncológica, conhecido como PRONON, e o Programa Nacional de Apoio à Atenção de Saúde da Pessoa com Deficiência, o PRONAS. Os 2 permitem o emprego de recursos privados para financiar projetos desenvolvidos por entidades especializadas e sem fins lucrativos. Segundo o relator Antônio Brito, o Pronom amplia a capacidade de atendimento do Sistema Único de Saúde, o SUS, para a prevenção, o diagnóstico precoce, o tratamento, a reabilitação e os cuidados paliativos de pessoas com câncer. Já o Pronas aumenta a oferta de assistência às pessoas com deficiência, especialmente no que diz respeito a projetos destinados à reabilitação, diagnóstico, tratamento, desenvolvimento de novas tecnologias e capacitação de profissionais. Antônio Brito comemorou a aprovação da proposta.
8: Quero parabenizar a todos que participaram da elaboração da prorrogação até 2031 do prazo do PRONO e do PRONAS, tão importante na articulação da sociedade civil, do terceiro setor, do governo federal e também das iniciativas privadas no atendimento às instituições filantrópicas, seja ela na área da saúde, no tratamento do câncer, como também nas entidades que atuam com a pessoa com deficiência.
2: O projeto que prorroga até 2031 prazo para empresas deduzirem do pagamento do imposto de renda doações a instituições sem fins lucrativos que atuam na prevenção e combate ao câncer ou na reabilitação de pessoas com deficiência seguiu para análise do Senado. Da Rádio Câmara de Brasília, com informações de Antônio Vital, Cibele Colmanete.
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14: Esporte.
15: A Câmara aprovou um projeto que acaba com a obrigatoriedade de férias escolares durante o período da Copa do Mundo Feminina em 2027. O repórter Antônio Vital acompanhou a votação.
24: O plenário da Câmara aprovou o projeto que desobriga as redes de ensino pública e privada de todo o país a concederem férias escolares para todos os alunos durante a realização da Copa do Mundo Feminina de Futebol no ano que vem. Lei de autoria do governo, aprovada no início do ano pelo Congresso, obriga que as férias dos estudantes coincidam com o período do torneio, entre 24 de junho e 25 de julho de 2027. Projeto apresentado pela deputada Anne Ortiz, do PP do Rio Grande do Sul, permite que os sistemas de ensino dos estados e municípios decidam sobre o período de férias escolares, em vez de obedecer ao calendário oficial da competição. Entidades como a Federação Nacional das Escolas Particulares criticaram a obrigatoriedade prevista em lei e alegaram que a alteração do período de férias do meio do ano coloca em risco o calendário escolar exigido pela Lei de Diretrizes e Bases da Educação, que obriga pelo menos 200 dias letivos no ano. A proposta recebeu parecer favorável do relator, deputado Alex Manente, do Cidadania de São Paulo. Para ele, do ponto de vista educacional, não é adequado impor solução uniforme a todos os sistemas de ensino sem considerar as necessidades regionais. O projeto foi aprovado de maneira simbólica pelo plenário, sem votos contrários. O deputado Chico Alencar, do PSOL do Rio de Janeiro, defendeu a medida.
25: O reconhecimento da importância da Copa do Mundo de Futebol está nesse projeto de lei, só que não subordinando os interesses da Copa do Mundo aos sistemas educacionais. Os jogos ocorrem em apenas algumas cidades e, na maior parte das vezes, com um número reduzido de partidas, não se justificando como férias todo o período em todo o território nacional.
24: Os jogos da Copa do Mundo de Futebol Feminino serão realizados em 8 cidades. Belo Horizonte, Brasília, Fortaleza, Porto Alegre, Recife, Rio de Janeiro, Salvador e São Paulo. O projeto que desobriga as redes de ensino pública e privada de todo o país a concederem férias escolares para todos os alunos durante a realização da Copa do Mundo Feminina seguiu para análise do Senado. Da Rádio Câmara de Brasília, Antônio Vital.
14: Educação.
23: Ranieri Paulino, do Republicanos da Paraíba, propõe diversificar a educação profissional e tecnológica, ampliando a oferta em pequenos municípios, áreas rurais e regiões, conforme as demandas e as vocações específicas.
15: Para tanto, Ranieri Paulino apresentou um projeto que altera o Estatuto da Juventude e o Pronatec, articulando formação, trabalho, emprego e renda às características econômicas, sociais e culturais de cada território nacional e local.
23: Termina agora o Jornal Câmara dos Deputados, produzido pela Rádio Câmara, com trabalhos técnicos de Everson Urani e apresentação de José Carlos Andrade e Márcio Aquilissardi. Uma boa noite para você.
15: Uma ótima noite. A Voz do Brasil volta amanhã.
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Oi, oi, oi, tô chegando por aqui com o meu, com o seu, com o nosso Monday Bem de hoje, terça-feira, 1 de setembro de 2026. Antes de mais nada, seja bem-vindo ao mês de setembro e nos traga só coisas boas. A gente tá merecendo. E a partir de agora, o sucesso com você por aqui na melhor sintonia. Eu, Vanessa Medeiros, te faço companhia. Aumenta o volume, bora mandar a nave? Tô esperando por você, manda mensagem. Tá no ar mais uma edição do nosso Monday Bem. Excelente terça-feira pra você.

0: 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Vamos juntos com muito sucesso, porque tá no ar o Mandei Bem. 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Mandei bem! E a gente começa mandando um alô super carinhoso pra Vera. Ela disse assim: oi Vanessa, tô na sintonia e gostaria de ouvir Dua Lipa, oferece especialmente pra minha filha, que tá na sintonia, Adriana. Ela gosta dessa música, claro que sim. Beijo então pra mãe e filha. Levitating aqui na programação do Mandei Bem pra você, Dua Lipa.
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0: Beautiful People, Ed Sheeran fechando este bloco. Já já eu volto com muito, muito mais. É rapidinho, prometo.
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1: Tô de volta por aqui com você e pra você.
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1: Estamos apresentando Mandei Bem. E eu quero mandar um abraço para o Israel. Ele disse assim: oi, Vanessa, tô te levando de carona pelas ruas da cidade e gostaria de ouvir Simone Mendes. Alô, erro. Ofereço pra alguém muito especial. Tá bom então, Israel. Um abraço pra você também.

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0: Saudade Cabelos Brancos, o embaixador Gustavo Lima fechando este bloco. Quem mandou por aqui foi Israel, eu curti. Chegamos na metade do programa, eu vou ali pra faturar, mas eu volto já já.
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0: Estamos apresentando o Monday Bay de hoje, terça-feira, 1º de setembro. Quero aproveitar para desejar a você um mês maravilhoso.
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0: E eu quero também mandar um beijo para Amanda. Ela disse assim: tô no trabalho, curtindo seu programa, gostaria de ouvir Dilcinho e Sorriso Maroto, Encrenca. Ofereço para todos os ouvintes do Mandei Bem para você, Vanessa. Obrigada, Amanda. Beijão. Tá aí, Dilcinho, para você, com a participação de Sorriso Maroto.

0: Burguesinha, seu Jorge, fechando esta sequência. Quem mandou por aqui, mandou super bem, diga-se de passagem, foi a Amanda. Valeu pela participação. Já já eu volto com o último bloco de hoje.
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13: De volta com você e pra você aqui no Mandei Bem.
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13: Uma excelente terça-feira pra nós. Abrindo o último bloco, eu quero mandar um beijo para a Karen. Ela disse assim: você sabe que eu tô sempre na sintonia, não sabe, Vanessa? Eu sei. Então, hoje que eu consegui mandar mensagem, eu gostaria de ouvir Ana Castela. Sem você e Jota Quest, Guerra e Paz. Pode ser? Claro que sim. Você manda na nave agora o seu sucesso por aqui. Ana Castela, com a participação de Léo Foguete, Sem Você. E na sequência, Jota Quest, Guerra e Paz. Beijão.